te ofereço essa canção com muito amor e carinho. Parabéns, parabéns pelo seu dia.

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0: 10h25.
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2: 10h54.
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Obrigado pela sua companhia e pela sua audiência. Uma ótima manhã para você. Hoje é segunda-feira, hoje é dia 8 de junho de 2026. Temperatura marcando 15 graus. Tem chuva, hein? Já tem chuvinha, já tem frio chegando por aí. Essa semana vai ser uma semana bem geladinha, tá? Já vai preparando o casaco aí, né, tia? Já vai preparando o casaco aí. Já já nós vamos falar com o Ronaldo Coutinho pra saber como é que fica o tempo também, né? Mas já começamos com chuva, já. Aquela chuva fraca, aquela chuva de virada de tempo, né? Pra esfriar. Realmente tem previsão de bastante chuva, bastante frio, né? Frio aí pra quarta-feira, né? Quarta-feira pra amanhecer congeada. Vamos ver se se confirma. Daqui a pouco o Ronaldo Coutinho falando com a gente aqui na manhã, tá? 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Dizendo pra você, bom dia, uma ótima manhã, obrigado pela sua companhia e pela sua audiência, tá bom? Vamos agradecer a Deus por mais um dia. Senhor meu Deus e meu Pai, obrigado meu Deus pela vida, pelo ar que nós respiramos. Obrigado porque o Senhor tem cuidado de nós até aqui. Pai, nos abençoe, nos livre de todo mal, nos perdoe sempre as nossas falhas, nos dê sabedoria acima de tudo. Nos dê uma semana abençoada, nos dê essa semana cheia de graça, cheia de vitórias, cheia de bênção, em nome do Teu Filho amado Jesus Cristo. Amém e amém. Gina e Giana aqui, ó. Pra gente começar, a viola chorou. Bom dia. 5 e 2. 5 e 2.

0: Tá aí, 5:12, João Mineiro Marciano cantou pra gente aqui, ó, Me Telefone Mais, também teve o Chico Rio Paraná, Dona da Verdade, Gini Geno, A Viola Chorou aqui na manhã, bom dia.
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0: Bom dia pro nosso amigo Marcelo de Palmasola, bom dia Marcelão, tá chovendo aí Marcelo, tá chovendo aí, aqui tá chovendo, né, tá dando uma chuvinha aí. Tá aí dando uma garoa já, né? Bom dia pro nosso amigo Ricardo Scholl, bom dia. Bom dia pro nosso amigo Ademar Hortemann, bom dia. Bom dia pro Ademar aí também, já tá ouvindo a gente, né? Bom dia pro Ademar aí, bom dia. Bom dia pro Laci Flá, bom dia, Laci, bom dia. Bom dia pro Laci Flá também, já tá de pé aí, bom dia.
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0: 5h20, bom dia pro Claudemir, bom dia Claudemir, bom dia pra Salete Brand, bom dia, a Nelci Werfer, bom dia, né, bom dia pra Nelci Werfer aí também, o pessoal já tá ouvindo a gente, nosso amigo Laci Flá, bom dia, o Laci Flá também tá de pé, cadê o Ronaldo aqui? Fala pra gente, Ronaldo, como é que fica o tempo, bom dia.
9: Bom dia, é, o tempo segue no geral, em condições aí de tempo assim, mais pra... Olha, não dá para descartar alguma chance de chuva nessa segunda. De manhã a chance é pequena, mas até pode, entre de manhã ou à tarde, alguma coisinha isolada pode ter. E na terça sim, pode ser tanto de manhã quanto à tarde, com períodos de melhora. Na quarta, tempo bom, a chance de chuva é pequena, se tiver entre o final da tarde para a noite. Na quinta tem chuva, a qualquer hora, e sexta também. Mantém a chuva no fim de semana e está indicando a entrada de um frio forte a partir de domingo. Faz até um pouquinho de frio ali na quarta-feira, abaixo de 10 graus. Da Climatera, Ronaldo Coutinho.
0: É, aqui tá chovendo já, né? Já tá chovendo aqui na nossa região. Já deu uma chuvinha, já deu uma garoa, né? Já deu uma garoa aí, né, tia?
10: Tá chovendo aí, aqui tá chovendo.
0: É, tá chovendo, né, tia? Bom dia, Valdemar Steffes, bom dia. Bom dia, então. Previsão é de chuva pra semana, né? Frio semana que vem, então. Né? Tem a previsão de chuva, de frio pra quarta-feira, abaixo de 10. Né? Era para ter geada também, então mudou, né? Mudou um pouco a previsão aí, tá certo? Vamos vivendo. Muda bastante, a temperatura muda bastante, né? Tião Carreiro e Pardinho, palavra de honra aqui na manhã, ó. 5h22. Um abraço pro nosso amigo Lucas Werner, tá aí ouvindo a gente. Alô, Lucas, bom dia.

0: É, modão bom demais. Vamos lá, tem o João Carvalho aqui, ó. Meus adversários. Tio Carreiro e Pardinho, palavra de honra. Ô, modão bagulho é bom, né? Só moda e viola, moda boa aqui na manhã. Bom dia pro Claudemir, bom dia pro Ricardo Scholl, bom dia. Bom dia pro Valdemar Steffens, bom dia. Também já tá com o radinho ligado e ouvindo a gente, né? Bom dia. Bom dia, bom dia, bom dia. 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
0: 5h35 da manhã, 5h35. Bom dia, bom dia, bom dia pro nosso amigo Valcir e a Cleonice Paixão. Bom dia pro Luiz. O Luiz Pivoto, bom dia para todo esse pessoal aí que tá ouvindo a gente, né? Tá aí ouvindo a gente, obrigado pela companhia e pela audiência. Deixa eu ver quem mais que mandou um bom dia pra gente, nosso amigo Alaércio Bícigo. Fala, Alaércio, bom dia!
6: Bom dia, bom dia. Toca pescaria com Gino e Gino. E hoje, mais tirar mais uns 3 dias de folga, vamos se juntar a esses pescadores, né? Cedro, que estão lá em cima no Pará. E daí é por quarta-feira, vamos começar a devolver eles para lá. Deixa eles ir lá passar um friozinho, que eles vão sentir saudade do calor do Mato Grosso. E uns reclamando, eu quero ver a hora que eles estiverem lá no frio para ver se vão reclamar.
0: É, um abraço. Verdade. Aqui tá gelado, homem, aqui tá gelado. Tá 14 graus de temperatura, mas tá frio, tá chovendo, né? Tá chovendo aqui, aquela chuvinha, né, fresquinha. Deixa os homens virem para cá, homem. Deixa os homens virem para cá para passar frio. Um abraço pro nosso amigo Alércio Bíssimo e todo o pessoal que tá aqui do Cedo lá pro Pará pescando, né? Bom dia!

aí, cantou pra gente aqui, ó, Cacique e o Pajé, Bronca de Caboclo. Teve também Tranquilo e o Garrincha, Velho Pai aqui na manhã, o Gino e Gênio Pescaria aqui, né? Bom dia. Bom dia, bom dia pro nosso amigo Freitinhas, bom dia pro Dirceu Lazarete, bom dia pro João Valdemar Rodrigues, bom dia pra Dona Nina, pessoal da Panificadora Delícia, né? Bom dia pra vocês, bom dia, uma ótima manhã pra vocês, obrigado pela companhia, tá bom? 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

5h54 da manhã, 5h54, a hora da nossa mensagem do dia aqui, ó. 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Começamos mais uma semana, né? A nossa mensagem do dia. Você já ouviu aquela frase que diz que mais uma vez as cortinas da vida se abrem para mim e para você? Pois é. Estamos tendo a oportunidade de estar recomeçando mais um dia, mais uma semana, onde muitos gostariam de estar vivendo nesse dia. Que nós possamos começar esta manhã de segunda-feira com gratidão, agradecendo pelos detalhes da vida, agradecendo pelas coisas maravilhosas que aconteceram, e mesmo ao meio a tempestades, a si mesmo tem nos feito fortes. Tem uma frase que diz que mar calmo não faz bons marinheiros, e é verdade. Os bons marinheiros, eles aprendem ou eles se destacam nas fortes tempestades. O que eu quero dizer para você nessa frase desta manhã? De repente, você está enfrentando tempestades em alto mar. Isso está fazendo de você um bom marinheiro. Os bons marinheiros, eles enfrentam as dificuldades, as tempestades em alto mar, para ser mais fortes. De repente você já se perguntou tantas vezes, o porquê comigo? Assim como eu já me perguntei muitas vezes. Por que comigo? Por que eu? Mas a resposta, ela é muito nítida para mim e para você. Realmente, as lutas, as dificuldades vêm para aqueles que têm algo a oferecer. Se você, que está me ouvindo aí, e você já enfrentou tantas lutas, tantas dificuldades, com certeza você tem algo muito especial. Não esqueça, mar calmo não faz bons marinheiros. Aí eu lembro daquela passagem que tem na Bíblia que Jesus navegava para o outro lado da Galileia. E ele disse aos discípulos que ele iria descansar um pouquinho. E ele deitou no barco. E naquele momento veio um forte vento, forte tempestade. E os discípulos não sabiam o que fazer. Então eles acordaram o mestre que dormia. Eu imagino que Jesus nem estava dormindo. Eu imagino que Jesus estava descansando e observando até onde chegaria a fé deles. É,
mestre, mestre, o vento está soprando forte, a tempestade. E Jesus acordou e disse: homens de pouca fé. E ele falou para o vento: acalma-te, vento, acalma-te, tempestade. E um dos discípulos disse: mas quem é esse que até a tempestade, até o vento obedece ele? Sabe o que eu quero dizer para você nesta manhã? De repente você está navegando nesse mar chamado vida e o vento tem soprado. Lutas, tristezas, desafios. A gente não sabe para onde ir, não sabe para onde correr. Dá vontade de parar, dá vontade de desistir. Mas aí tem alguém no teu barco chamado vida que diz para mim e para você: ei, vocês estão com pouca fé. Vocês têm tudo. O que te falta? O que está faltando para vocês? Fé? Essa tempestade vai se acalmar. Eu quero dizer para você nesta manhã: por mais difícil que seja, a minha e a tua luta, a tempestade, ela precisa se acalmar um dia. E ela vai se acalmar. Só você não pode perder a sua fé. Você não pode desistir. Enquanto você puder dizer que Jesus é fiel, diga. Enquanto você puder dizer: Senhor, obrigado por mais um dia. Jesus, obrigado por mais uma manhã. Obrigado por tudo que o Senhor me deste. Obrigado pelas lutas. Obrigado pelos desafios. Obrigado por até mesmo as tempestades que nos fazem fortes. Bom dia. E que dê tudo certo na tua semana, no teu dia que está começando. Que Deus possa nos abençoar.

0: E já deu tudo certo para você, para mim, para todos nós aí nesta manhã. Determine a sua vitória, hein? Não aceite. As batalhas a gente pode até aceitar. Agora o que a gente não pode é aceitar derrotas, tá? Temos que sempre determinar a vitória na minha e na tua vida. Por isso, determine. Se você está passando meio difícil na tua vida, determine aí, ó. Que em nome de Jesus já deu tudo certo, tá bom? 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
6: Bom dia, Valdemar, tudo bom?
5: Eu todo dia te ouvo. De manhã cedo, quando tu liga o rádio, o meu também já tá ligado. Depois eu e a minha esposa vamos tirar leite, tu também tá junto com nós de novo lá. Erguido numa tapuinha. Toca uma bem boa pra mim, viu?
0: 6:10 da manhã. 6:10, bom dia. Bom dia, bom dia, bom dia, bom dia pra você. Uma ótima manhã. Obrigado pela companhia, né? Obrigado pela audiência. Bom dia. Deixa eu mandar mais uns abraços aqui pro povão que tá ouvindo a gente aqui, ó. Logo cedito, né? Logo cedito. Um abraço pro povo aqui, ó. Bom dia pro meu amigo, compadre Rogério Felim. Bom dia, compadre Rogério. Bom dia. Bom dia pro compadre Rogério. Bom dia pra comadre Ana. Bom dia. Pessoal da Santa Terezinha, né? Tio Poioca. Bom dia pro tio Poioca. Bom dia. Bom dia pro tio Nezinho também. Bom dia, tio Nezinho. Patrício Saibro, bom dia. Tem mais aí, ó. O tio Chiquinho. Bom dia pro tio Chiquinho. Bom dia, tio Chico. Bom dia pro tio Chico. Bom dia. Meu amigo Zébio, a Cleide, o Milton Bruder. Meu amigo Érico Engraf. Tomando aquela chimarrãozinho espumoso, né, tchê? Bom dia pro nosso amigo Érico Engraf. Bom dia. Nosso amigo Barbante acordou bem louco pro serviço hoje, né, tchê? Bom dia pro nosso amigo Barbante. Bom dia, Barbante veio. Bom dia.

Baitaca vai cantar pra nós aqui, ó. 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Tudo isso e muito mais lá no mercado do André Primaz, que tem pra cantar pra gente. Vai, taca aqui, ó. A evolução me entristece. Depois tem farrapos aqui na manhã. Olha a hora, 6h14. Canta, galo velho, canta.

0: Bom dia, bom dia. Olha o suco, olha o suco.
1: Ai, compadre, era uma mata bem verde, é tão boa que dá vontade de comer um pacote, compadre.

Ei, rapaz, um amargo chimarrão logo cedo, 6h19. 6h19, bom dia pro nosso amigo André Primassi. Bom dia, André, bom dia pro André, tá de pé já, bom dia, boa semana pra ti também, meu irmão, bom dia pra todo o pessoal do supermercado Bom Preço, bom dia! Bom dia pro meu amigo Ede, bom dia tio Ede, bom dia pro tio Ede, a dona Solange, bom dia, o vovô Ede, né, o vovô Ede tá parceiro, acordou cedo hoje o vovô Ede, ó, bem louco pro serviço hoje, né, bom dia vovô Ede, bom dia, abraço pro Adriano Pires, bom dia pro nosso amigo Pomba Rola, bom dia.

0: Quem mais aí que tá de pé já? O Sérgio, nosso amigo Sérgio, bom dia. Bom dia pro Sérgio aí, bom dia, Sérgio. Bom dia pro nosso amigo Sérgio, tá de pé já também. A Rosane também já tá de pé, bom dia pra Rosane também. Bom dia, Rosane, bom dia. 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Se o teu dia não tá bem, agora vai melhorar. Escuta essa cantoria aqui, ó, ó, ó, ó.
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2: Quem é o cantor? Quem é o cantor?
0: Tinha quem é o cantor, né? Ganhou um prêmio. Quem é o cantor? Vamos de novo, ó, mais uma vez. Quem é o cantor? Olha a voz, olha a voz. Canta. Quem canta seus males espanta.
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0: Ei, asqueira. Vamos ouvir na original então, ó.
2: Quem que é o cantor, Ademar?

0: Ei, Madando César e Paulinho, seu amor ainda é tudo, né? Teve também Jean Giovanni, camisa manchada aqui na manhã. 6h31, bom dia. 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Alô, tio Paulo, bom dia, meu irmão, bom dia! O Valdemar Steps falou que era o Banana cantando essa aqui, ó. Não é o Banana, né? O Banana tá sumido, né, tchê? Tá sumido. Deixa o homem descansar, meu irmão, deixa o homem trabalhar. Vamos deixar ele quieto hoje, então, não vamos falar com ele, ó.
1: Cadê? É neste martírio.
0: Não é o Banana esse aqui.
1: Agora eu vivo, ó. Aconteceu comigo na noite passada. A mulher mais linda que amo tanto, deixou-me em pranto na madrugada. No triste silêncio do meu quarto frio, somente
0: Deus quero,
1: uma
0: quero
1: coisa
0: cantando.
1: Meu pranto ameniza.
2: Quero cantar.
1: É abrir a porta do meu guarda-roupa.
0: Quem acertar o que é o cantor vai ganhar um presente.
1: Minha camisa.
0: Vai ganhar um presente, rapaz. Que barbaridade. Antes de nós ir pro intervalinho aqui, ó. Bom dia, Valdemar. É a Angélica da linha Maidana. Toca a música aquela. Ganhei um cachorrinho com nome de Pitoco. Cachorro inteligente. Verdade, muito louco. Um abraço pra nossa amiga Angélica, pessoal lá da linha Maidana. Bom dia! Bom dia!
3: Bom dia, Valdemar. Aqui é o Nerson, eu mesmo.
0: Ó, Teodoro e Sampaio.
2: Tem que cuidar pra quem manda essas músicas, hein, Valdemar? Alô, escuta a música.

0: Tá em 6h37. Meu amigo Osmarinho tá bem louco das roupas. Não recebeu ainda, homem? Mas que bárbaro. Já... Não, nós aqui já recebemos, já gastei tudo o dinheiro, né? Sexta-feira, homem. Não, aqui o povo, viu? Aqui, ó. O Adilson Baldiceira, ó. É faca na bota, né, piá? O Adilson Baldiceira já mandou. Sexta-feira mandou uma maletinha pra nós, ó. Recebeu o troco, né? Recebeu pila, né? Tá louco, homem. Nós entrar no final de semana sem dinheiro, nós tava morto, né? O problema era quem nós devia, né, tchê? Já foi tudo, né? É verdade, né? Tá louco, homem. Tem que falar com o teu patrão aí, né? Falar com o teu patrão aí. Ô, quem que falou que o Eder de Gasparo que é o Hernando? Que é o Hernando cantando. Será que é o Hernando? Quem é o cantor? Quem é o cantor?
1: É neste martírio que agora.
0: O Hernando não canta nada, homem.
1: 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A mulher mais linda que amo tanto.
0: Ele deu uma desafinadinha aqui, né? Parecia o Belo e a Alcione cantando lá.
1: Ai, ai, ai.
0: Cantando o hino nacional, né, tchê?
1: 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É abrir a porta do meu guarda-roupa e ver sua boca e minha camisa.
0: Quem é o cantor? Quem é o cantor? Ninguém acertou ainda que é o cantor. É, parece o Belo e a Alcione cantando o hino nacional, né?

0: O Hernando só servia pra roubar a caneleira dos outros, esconder, né? Esconder. Não é que ele roubou, ele escondeu. Ele jogou, escondeu a caneleira de um amigo meu aí. E depois não sabia onde tinha colocado mais a caneleira. Que barbaridade, né? Ele escondeu tanto a caneleira que ele não achou mais, né? Assim diz esse amigo meu, viu? Esse meu amigo me falou. 6h39, hora certa, Sicredi. 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

0: Devolve as caneleiras lá pro homem, Hernando!
1: Ai, ai, ai. Devolve as caneleiras pro homem!
0: Ele escondeu tanta caneleira desse amigo nosso que nem ele não achou mais as caneleiras, né? Escondeu as caneleiras do homem! Que barbaridade! Tá louco, homem? Para com isso, né?
1: O Hernando era o Filipão, né? O Hernando era o Filipão. Que fase que eu tô vivendo, né, tia? O que é agora? Meu Deus, 6h43 já, homem. Que fase, né? 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Tá certo? Beleza? Show de bola, então. 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
2: Delcio Ponho cantando pra gente que é a dor do coração. 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Essa aqui é a semana que o comércio vende muito mais. Pesquisa feita revela que o Dia dos Namorados vende muito mais que o Dia das Mães.
3: Mas por que, Valdemar?
2: Porque mãe, a gente só tem uma, né? Que barbaridade. Valeu, gente. Um abraço. Fiquem todos com Deus. Me queira bem, que não custa nada. Vamos ser felizes hoje. Amanhã é outro dia. De repente a gente nem esteja mais aqui, tá bom? Abraço. Boa semana. Fiquem todos com Deus.

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2: Associação Catarinense dos Criadores de Suínos, ACCS, o custo de produção gira em torno de R$ 6,25 por quilo, enquanto que o valor pago ao produtor está na faixa de R$ 5,40, resultando em perdas de aproximadamente 85 centavos por quilo comercializado. A entidade também destaca que desde o ano de 2020, preço pago ao produtor não atingiu o patamar de R$ 5,00 o quilo. Para o deputado Altair Silva, a situação exige atenção e medidas que garantam sustentabilidade da atividade. Afirmou, a agropecuária catarinense se bate recordes e isso nos orgulha muito. Mas o que está acontecendo com as nossas cadeias produtivas é inaceitável. Temos uma grave crise no leite, na cebola, no alho e agora nos suínos. Em todos esses casos, produtores pagaram para trabalhar e ficaram no vermelho. Isso não pode acontecer, afirmou o deputado Altair Silva. Durante a reunião, o presidente da ACCS, Losivânio de Lorenzi, pediu que o governo do estado olhe para a categoria e busque alternativas que auxiliem os produtores neste momento de dificuldades. O secretário de Estado da Agricultura e Pecuária, Ademir Dalla Corte, afirmou que levará a demanda ao governador Jorginho Melo para que avalie possibilidades viáveis de apoio ao setor. Ele também solicitou que a ACCS apresente um levantamento atualizado do número de produtores e de outros dados que possam contribuir na construção de eventuais medidas de auxílio. O deputado Altair Silva reforçou que a Comissão de Agricultura e Desenvolvimento Rural da Assembleia Legislativa de Santa Catarina acompanhará a situação de perto. Disse, vamos seguir acompanhando esse cenário e cobrando soluções. A suinocultura é uma das atividades mais importantes da economia catarinense e milhares de famílias dependem dela para permanecer no campo e produzir. Sistema Sicredi de Cooperativas de Crédito reuniu mais de 400 convidados em São Paulo durante o primeiro Fórum de Bem-Estar Financeiro. O evento teve como objetivo ampliar e qualificar o debate sobre o bem-estar financeiro, um tema cada vez mais estratégico para o desenvolvimento econômico sustentável, a estabilidade do sistema financeiro e a promoção da cidadania financeira no país. Os painéis abordaram temas como comportamento financeiro, inclusão, inovação, planejamento de longo prazo, saúde mental e o impacto das emoções nas decisões econômicas. Durante a abertura do evento, o presidente da Central Paraná, São Paulo, Rio de Janeiro e diretor do WOCU, World Council of Credit Unions, Manfred Dazenbrock, destacou a conexão entre o bem-estar financeiro e os princípios cooperativistas, especialmente o interesse pela comunidade. Disse, a educação financeira é um pilar essencial das cooperativas que integram o Sicredi. Quando falamos em bem-estar financeiro, falamos de uma ambição coletiva, apoiar nossos associados para que alcance esse equilíbrio e, a partir disso, gerar impacto.

0: positivo nas comunidades onde atuamos. Pessoas com maior bem-estar financeiro também influenciam positivamente o seu entorno. Estar aqui é motivo de orgulho e uma oportunidade de troca e construção conjunta para avançarmos nesse tema, destacou da Zebroc. Para César Bocchi, diretor-presidente do Banco Cooperativo Sicredi, o bem-estar financeiro é uma questão de saúde social e não apenas individual. Disse, o bem-estar financeiro deixou de ser apenas um tema individual. Hoje impacta diretamente a resiliência econômica das famílias, das empresas e da sociedade como um todo, inclusive a saúde financeira e mental da população. O executivo destacou ainda a expansão da presença física do Sicredi, que já ultrapassa 3 mil agências em todo o país, contribuindo para uma atuação mais próxima e consultiva junto aos associados, com orientação adequada às necessidades de cada perfil. Para Michael Norton, professor da Howard Business School, que apresentou a palestra de encerramento sobre comportamento, emoções e escolhas financeiras, a educação financeira desempenha papel central na construção de uma sociedade mais preparada. Promover a educação financeira é ampliar a capacidade das pessoas de fazer escolhas melhores, planejar o futuro e viver com mais segurança e confiança, destacou ele. A iniciativa integrou as ações do Sicredi durante a 13ª Semana Nacional de Educação Financeira, Semana ENEF, e reforça a relevância do tema, em um momento em que o desafio já não é apenas o acesso ao sistema financeiro, mas sim a qualidade das decisões ao longo do tempo. Com o objetivo de incentivar o uso de farinha de arroz Castalola nas mesas e no dia a dia da culinária, a cooperativa Cooperta de Jacinto Machado, sul de Santa Catarina, promoveu uma série de oficinas gastronômicas voltadas às mulheres dos núcleos femininos da cooperativa. A ação proporcionou momentos de aprendizado, troca de experiências e valorização de receitas práticas e saborosas. Ao longo de 4 dias de curso, as participantes puderam escolher a oficina que mais se adequava ao seu nível de conhecimento. A programação contou com aulas para níveis iniciante, intermediário e avançado, além de um especial dedicado às preparações sem glúten e sem lactose, atendendo também a quem busca uma alimentação mais inclusiva e saudável. As oficinas foram ministradas pela instrutora Marinesa Freitas, que compartilhou técnicas e receitas utilizando a farinha de arroz caçarola como ingrediente principal. Durante os encontros, foram preparadas diversas opções, como massas, nhoque, bolos, bolachas, massa de pizza, mostrando a versatilidade do produto na culinária do dia a dia. Além do aprendizado gastronômico, os encontros fortaleceram a integração entre as participantes, incentivando novas possibilidades de preparo e consumo da farinha de arroz, que vem conquistando espaço nas cozinhas por sua praticidade e qualidade. Para a Gislaine Rosso, integrante do núcleo feminino e participante das oficinas, o curso vai muito além do aprendizado culinário. Celíaca e intolerante à lactose há 10 anos, ela encontrou na farinha de arroz uma grande aliada para manter uma alimentação saborosa e saudável. Ela conta ainda que as restrições alimentares acabam limitando muitas situações do dia a dia, principalmente fora de casa, mas aprender novas receitas faz toda a diferença. Apaixonada por culinária sem glúten, Gislaine revela que um dos seus maiores desafios foi criar uma receita de sonho sem glúten. Errei algumas vezes, mas consegui chegar em um resultado muito bom, celebrou Gislaine. E a seguir, depois da nossa mensagem cooperativista, nossa última notícia. Aguardem.
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0: E agora atenção para a última notícia. O governo do estado de Santa Catarina está investindo R$39.800.000 em semente de milho de alta tecnologia para a safra 2026. A Secretaria de Estado da Agricultura iniciou no município de Palmitos, oeste catarinense, a operacionalização do projeto Semente de Milho 2026. A meta é elevar a produtividade por hectare, fortalecendo as cadeias produtivas de carne e leite através da produção de grãos e silagem. Integrante do programa Terra Boa, o projeto disponibilizará 175 mil sacos de semente de milho de alto valor genético, beneficiando mais de 43.500 famílias de agricultores em praticamente todos os municípios catarinenses. No programa Terra Boa 2026, o aporte global firmado pelo governador Jorginho Melo no início do ano em Piauzinho é de mais de R$137 milhões neste ano, sendo 39,8 milhões para o projeto Semente de Milho, que em 2025 recebeu um investimento de R$37.900.000. Esse projeto amplia a competitividade da agricultura catarinense. Com genética de qualidade, o produtor tem mais garantias de produção. Esse projeto também contribui para diminuir o déficit da produção de milho. milho. É mais uma ação que reafirma o compromisso do Estado com o desenvolvimento sustentável do meio rural catarinense, afirmou o secretário de Estado da Agricultura de Santa Catarina, Ademir Dalla Corte. Durante o evento, foram assinados termos de operacionalização 2026 entre o Estado, a empresa Epagre e a Federação Fecoagro e o termo de autorização, simbolizando o início das entregas com agricultores da região. O projeto é operacionalizado por meio de termo de cooperação firmado entre a Secretaria de Estado da Agricultura e Pecuária e a Federação das Cooperativas Agropecuárias de Santa Catarina Fecoagro. Os agricultores, atenção, já podem procurar a empresa Epagre para retirar a autorização e depois as cooperativas ou casas agropecuárias credenciadas e formalizar o projeto de parceria. Cada família de agricultor familiar pode retirar até 5 sacos de sementes por ano. O valor da subvenção varia conforme o nível tecnológico do insumo. No grupo 1, R$100 por saco, que contempla cultivares de polinização aberta. No grupo 5, cultivares de alta tecnologia com tratamento industrial, até R$270 por saco. Santa Catarina consolidou uma produção de 2.670.000 toneladas de milho na safra 25-26, em uma área de 290,3 mil hectares, de acordo com dados do Observatório Agro SC. Esses dados apontam para resultados próximos aos obtidos na safra passada, demonstrando a importância do acesso a sementes de qualidade para a sustentabilidade do agronegócio catarinense, analisou o diretor de Cooperativismo e Desenvolvimento Rural, Léo Crotti. O evento realizado em Palmitos, Oeste Catarinense, foi realizado em parceria entre a Secretaria da Agricultura, a empresa Epagre, a cooperativa Coopera 1 e a Federação Fecoagro. A programação técnica inclui a apresentação dos resultados do programa do monitoramento da cigarrinha do milho e situação de perspectivas da produção e mercado do milho em Santa Catarina. 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
3: No Extremo Oeste, são 7 horas,

0: Prefeita busca apoio do Estado para a recuperação da rua Coronel Bertaço, em Campo Herê. Presidente da Federação das Associações de Microempresas cumpre roteiro de visitas pela região oeste. Reforma tributária mobiliza gestores e intensifica debates em evento estadual. Prefeitura revitaliza a praça e amplia recolhimento de galhos nos bairros. Itapiranga altera sentido de trânsito em uma das principais ruas da cidade. Saúde disponibiliza sensor de controle de glicose para diabéticos em Itapiranga. Campanha para preservar o meio ambiente movimenta estudantes em Mondaí. Prefeitura de Descanso prepara Líquida Descanso para estimular as vendas no comércio antes do Dia dos Pais. São os destaques do RPN, primeira edição desta segunda-feira, que começa agora. Muito bom dia, são 7:01, temperatura está marcando 15 graus, manhã de segunda-feira, 8 de junho, tempo está nublado, tempo está fechado, choveu durante a madrugada, está no ar mais uma edição do RPN para que você possa começar o seu dia muito bem informado. Conosco as emissoras afiliadas à rede Peperite Comunicação, rádios Itapiranga de Itapiranga, Atalaia de Campo Herê, Peperi de São Miguel, Cedro de São José do Cedro e também a Rádio Oeste de Porã do Oeste. E de imediato nós vamos saber como é que ficará o tempo nesta segunda-feira, nesse começo de semana. 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Bom dia, Coutinho.
1: Bom dia. É, o tempo segue no geral em condições aí de tempo assim, mas para... Olha, não dá para descartar alguma chance de chuva nessa segunda. De manhã a chance é pequena, mas até pode. Entre de manhã ou à tarde alguma coisinha isolada pode ter. E na terça sim, pode ser tanto de manhã quanto à tarde com períodos de melhora. Na quarta, tempo bom, a chance de chuva é pequena, se tiver entre o final da tarde para a noite. Na quinta tem chuva a qualquer hora e sexta também. Mantém a chuva no fim de semana e está indicando a entrada de um frio forte a partir de domingo. Faz até um pouquinho de frio ali na quarta-feira, abaixo de 10 graus. Da Climaterra, Ronaldo Coutinho.
0: Muito bem, obrigado, Coutinho, pela previsão do tempo direto da Climaterra de São Joaquim. 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Vamos com os indicadores econômicos, informações oficiais do Banco Central do Brasil. 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De acordo com o Banco Central do Brasil, o dólar está valendo R$ 5,12. O euro tem cotação de R$ 5,90. E o peso argentino está valendo 0,0037. Indicadores econômicos para este começo de semana. 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O serviço é 100% pago pela prefeitura nos municípios de Itapiranga, São João do Oeste, Mondaí, São Miguel do Oeste, Bandeirante e Princesa. Em Guaraciaba, a prefeitura paga 60% do serviço e o produtor 40%, ou seja, R$ 244,59. Em São José do Cedro, 70% é pago pelo município e 30% pelo produtor. O valor é de R$ 183,44. Valores pagos para a prefeitura. 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O meio ambiente agradece. De acordo com a EPAGRE, temos os seguintes valores, os seguintes preços médios praticados aqui na região. Pagamento ao produtor, lembrando que o valor pode variar de acordo com a situação de cada cooperativa ou de cada empresa, ou mesmo a microrregião ali onde acontece a remuneração do produtor. Os preços mais comuns são os seguintes: feijão carioca, R$ 280 a saca; feijão preto, R$ 220; milho, R$ 54; soja, R$ 114; e trigo superior, pH 78, R$ 68,00 a saca de 60 quilos. Preços da pecuária: arroba do boi gordo, R$ 355,00, arroba da vaca gorda, R$ 302,00, e suíno vivo para produtores integrados, R$ 5,70 o quilo. Já o preço do leite, preço médio praticado aqui na região, preço mais comum, R$ 2,63. Preço mínimo R$ 2,32 o litro e preço máximo R$ 2,93. São os preços do mercado agrícola, levantamento da EPAGRE, oferecimento da Compoeste SC, especialista na coleta e destinação correta de carcaças bovinas. 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O meio ambiente agradece. Agora, 7:09, temperatura está marcando 15 graus aqui no centro de São Miguel. O tempo está nublado nesse amanhecer de segunda-feira, 8 de junho. Vamos agora com os destaques do portal do peperi.com.br, no oferecimento do Bono Atacado e Varejo, que tem a segunda especial do Hortifruti. 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Está na capa do portal, com gol nos acréscimos, Aliança vence o Cometa na Montanha pela semifinal do Estadual de Amadores fase Oeste. Aliança 2, Cometa 1. No outro jogo de ontem, Grêmio Ipanema de Mondaí e União Pinhal de Concórdia empataram em 1-1. Daqui a pouco o Vilmar Bigelmaier vai trazer as informações completas do esporte neste final de semana, também com destaque para a seleção brasileira, que jogou amistoso contra o Egito, venceu por 2-1, mas teve uma baixa. O lateral Wesley se machucou e foi cortado, porque a lesão ela não vai dar para recuperar, né? E para o jogador poder jogar a Copa do Mundo. Então está cortado o lateral Wesley. Vice-reitor da UNOESC São Miguel sofre acidente de trânsito na BR-282. Foi um grave acidente envolvendo dois veículos entre os municípios de Bom Retiro e Alfredo Wagner, na Serra Catarinense. O professor Vitor D'Agostini ficou ferido. Ele, a esposa e também a filha do casal foram encaminhados para o Hospital de Lages. As informações são de que o quadro é estável. E uma informação que causou bastante repercussão, né, por conta da figura do professor Vitor D'Agostini. Então, nosso desejo aqui que toda a família se recupere o mais rápido possível, mas todos estão bem, estão no hospital. O ppri.com.br traz agora: Polícia Rodoviária Federal, aliás, Policial Rodoviário Federal é atropelado durante fiscalização na BR-282 e motociclista sem habilitação é preso. Festerê 2026 reúne talentos e define classificados para a grande final municipal em Campo Herê. Café Colonial reúne mais de 1000 pessoas em São Miguel. Café Colonial foi nesse sábado e tivemos 1.020 ingressos vendidos. O valor arrecadado com essa atividade vai ser destinado para a melhoria da estrutura da Igreja Matriz Católica. É tradicional já o Café Colonial da Igreja Matriz e normalmente reúne mesmo esse público aí em torno de 1000 pessoas. Itapiranga promove seminário para a elaboração do Plano Municipal de Cultura. Sidasc amplia projeto sanitarista júnior nas escolas da região. Jovem sofre ferimentos em colisão de moto e caminhonete no interior de Itapiranga. A FUBRA celebra trajetória de crescimento e atuação em São Miguel. E homem morre em confronto com o BOPE durante operação em Florianópolis. Nós temos também o destaque para o portal da PPRI, o ppri.com.br, que traz o destaque do PPRI Debates, que no sábado, discutiu na PPRI aqui de São Miguel, as questões envolvendo saúde mental no trabalho e os impactos da NR1, a norma regulamentadora número 1, que traz novos elementos e trata dos fatores de risco psicossociais no ambiente de trabalho. Também informações sobre o grave acidente de sexta-feira ainda. Um motociclista ficou gravemente ferido e depois acabou morrendo no transporte, né, no deslocamento para Chapecó. 21 anos esse motociclista que morreu nesse acidente no sábado aqui em São Miguel. Aliás, desculpa, na sexta-feira aqui em São Miguel. São alguns destaques do ppri.com.br. 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

Agora são 7 horas 19 minutos e a temperatura está marcando nesse momento 15 graus. Estamos de volta com RPN, primeira edição, e as primeiras informações desta manhã de segunda-feira, que é para você começar o seu dia muito bem informado. Estão conosco as emissoras afiliadas à rede Peperit Comunicação, rádios Itapiranga de Itapiranga, Atalaia de Campo Herê, Peperi de São Miguel, Cedro de São José do Cedro e também a Rádio Oeste de Iporã do Oeste.

0: Vamos agora movimentar a reportagem da PPRI com as informações aqui da região Extremo Oeste. E nós começamos lembrando que a reportagem agora fala no oferecimento da Newscar Automóveis. 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Quem está chegando agora é o repórter Elias Teixeira, da Rádio Itapiranga. Município altera sentido de trânsito em uma das principais ruas da cidade. Elias.
1: Itapiranga muda sentido da rua São Bonifácio. O centro da cidade possui três vias principais: Avenida Uruguai, sendo a SC-163, que segue até o Porto da Barca, a Rua do Comércio e a São Bonifácio. O município enfrenta carência no número de vagas de estacionamento, com amplo debate na Câmara de Vereadores e criação de pelo menos 5 espaços de estacionamentos públicos na cidade. Buscando reduzir esse déficit, o governo de Itapiranga decidiu tomar a medida de mudar o sentido da Rua São Bonifácio, tornando somente via de mão única. Conforme o diretor de urbanismo, integrante do Conselho Municipal de Trânsito de Itapiranga, Maurício Pauli, a partir dos próximos meses, a Rua São Bonifácio segue somente sentido para a empresa JBS e Porto da Barca. Desde a Escola São Vicente, será sentido único. Atualmente, a via possui estacionamento somente em um sentido, que também será mudado. Será permitido estacionar nos dois lados. Pauli avalia que a circulação para um lado abrirá mais vagas. A decisão foi tomada com a integração entre o Executivo e o Conselho de Trânsito, que realizam reuniões a cada 2 meses para avaliar pontos de melhoria no perímetro urbano do município. Vamos ouvir o diretor.
2: Existem, claro, algumas coisas que o município adota ou não, mas a princípio agora, nesse momento, a gente vai adotar essa para ver como é que funciona. Há um tempo atrás a gente fez já algumas ruas, como a Padre Teodoro 13 e a 7 de setembro, que funcionaram muito bem e deram mais segurança ao trânsito. Então, por isso que a gente está agora, vai adotar essa nova rua como mão única, principalmente para aumentar a quantidade de vagas de estacionamento e depois também daí o fluxo de veículos.
1: O diretor de urbanismo salienta que a medida será implementada como teste, com possibilidade de alteração, se não demonstrar eficácia. Maurício Pauli cita que o fluxo de veículos na cidade tem aumentado e há necessidade de ajustes para manter a segurança da mobilidade urbana em Itapiranga. De Itapiranga, repórter Elias Teixeira.
0: Muito bem, obrigado pelas informações e pelo destaque aí da região de Itapiranga. Para Newscar Automóveis, seguimos adiante. Vamos até São José do Cedro com Pamela Macedo. Prefeitura revitaliza a praça e amplia recolhimento de galhos nos bairros. Pamela Macedo.
3: Prefeitura revitaliza a Praça Central com melhorias em iluminação e segurança. A informação é do secretário da cidade de Anchieta, Claudecir Vieira, o JIP. A administração municipal está realizando uma ampla revitalização na Praça Central do município. O trabalho inclui a substituição completa da rede elétrica, retirada da fixação antiga e instalação de novos cabos para garantir mais segurança e eficiência no sistema. Além da modernização da parte elétrica, estão sendo instaladas novas lâmpadas e equipamentos de iluminação. A iniciativa busca melhorar a visibilidade do espaço público e oferecer mais conforto para as famílias que frequentam a praça durante o dia ou à noite.
4: E estamos recuperando todas elas, fazendo uma recuperação total, né? Também vamos estar trocando toda a tela da quadra de areia da praça, colocando toda a tela nova. Vai ficar uma quadra de qualidade agora, né? Está toda quebrada a tela, então estamos tirando toda aquela tela e colocando toda a tela nova. Estamos colocando iluminação nova na quadra de areia, um investimento que é importante e que a população até vinha pedindo isso, que a praça estava um pouco escura, né? Então é um investimento que vale a pena a gente fazer, né? Até para dar mais segurança para as pessoas que vão à praça, principalmente sempre à noite, né?
3: Outro destaque da obra é a recuperação do sistema de videomonitoramento, câmeras de segurança que haviam sido danificadas e estão sendo restauradas, reforçando a proteção do patrimônio público e ampliando a segurança dos usuários no local. De São José do Cedro, Pamela Macedo.
0: Obrigado, Pamela. 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Presidente da Federação das Associações de Micro e Pequenas Empresas e dos Empreendedores Individuais de Santa Catarina cumpre roteiro de visitas pelo Oeste. Caroline.
5: Pedro Gilmar Funk esteve em Campoerê visitando a Ampec recentemente. Ele explica que o objetivo é ouvir as demandas dos empresários e lideranças ligadas às associações de micro e pequenas empresas da região. Entre os temas debatidos estão a reforma tributária, as mudanças na legislação trabalhista e os desafios enfrentados pelos empreendedores. Segundo ele, uma das principais preocupações da Fampesc está relacionada a regulamentação da reforma tributária e as decisões que as empresas precisarão tomar.
6: Nós estamos diante de uma, as empresas que estão optando do Simples, ela agora em, até final de setembro, elas precisam tomar uma decisão se elas ficam simplesmente dentro do Simples Nacional ou para o híbrido, na parte dentro do lucro presumido ou dentro da parte do Simples Nacional, que existem essas opções. Então até setembro eles precisam fazer essa opção para poder tributar o seu faturamento no primeiro semestre do ano de 2027.
5: A Fampesc também está promovendo treinamentos para orientar empresários e entidades associadas sobre as novas regras. Durante a visita a Campoerê, o presidente da Fampesc, Pedro Gilmar Funk, também destacou a importância de as entidades empresariais estarem organizadas e estruturadas para representar os interesses do setor produtivo junto aos órgãos públicos. Conforme ele, associações fortalecidas conseguem participar das discussões sobre legislação, desenvolvimento econômico e políticas voltadas ao empreendedorismo. Pedro ressalta que a futura sede própria da Ampec em Campoerê será um importante passo para ampliar a representatividade da entidade e melhorar o atendimento aos associados do município. De Campoerê, Caroline Souza.
0: Muito bem, obrigado pelas informações, Caroline. Destaque da região de Campoerê. 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Nós vamos até Iporã do Oeste com o Vilmar de Souza. Campanha para preservar o meio ambiente, movimenta estudantes em Mondaí. Vilmar de Souza.
7: Uma nova campanha de sustentabilidade está movimentando as escolas municipais de Mondaí. A iniciativa promove coleta seletiva de tampas plásticas para conscientizar os estudantes sobre a preservação ambiental. O projeto reforça as ações de proteção ecológica que já vinham sendo desenvolvidas no município. De acordo com o secretário municipal de Educação e Cultura do município de Mondaí, Júlio César Dotto, pontos de coleta específicos foram instalados nos comércios locais e nas escolas da rede municipal de ensino. Segundo ele, os alunos recolhem tampinhas de garrafa PET, potes e embalagens de amaciante e levam o material para os recipientes escolares. Após o término da campanha, todo o volume arrecadado será recolhido para receber a destinação e reciclagem adequadas. De acordo com o secretário, a ação está alinhada aos conteúdos pedagógicos das salas de aula. Ele explica agora que a atividade prática reforça os ensinamentos multidisciplinares sobre o impacto dos resíduos plásticos na natureza, com foco especial na proteção de rios, fontes de água e também da vegetação local.
8: A conscientização da importância da preservação do meio ambiente e do impacto que os resíduos plásticos causam aos nossos rios, às nossas fontes, e a gente sabe da importância que é a água para o nosso planeta, ela vem de encontro ao conteúdo pedagógico que já é trabalhado nas escolas. escolas. O legal desse projeto é que existe um alinhamento do conteúdo que as crianças aprendem em todas as disciplinas, porque ela é multidisciplinar, interdisciplinar. O legal desse projeto que está acontecendo agora, uma iniciativa da APAI, Lions Club, Léo Club, em conjunto com as escolas do nosso município, ela vem de encontro ao projeto Meu Mondaí do Amanhã. E juntamente com esse projeto, a gente cria uma conscientização dos alunos na questão da preservação do meio ambiente, da conscientização de que isso é muito importante para o futuro do nosso planeta e também do nosso município.
7: Júlio César Dotto, secretário municipal de Educação e Cultura do município de Mondaí, destaca que a mobilização já apresenta resultados expressivos na comunidade escolar. Ele informa que atualmente cerca de 90% dos mais de 1.500 alunos da rede municipal estão engajados na arrecadação das tampas. Para o secretário, o envolvimento das crianças acaba estendendo a conscientização ambiental de forma indireta para as famílias do município de Mondaí. Do jornalismo da Rádio Oeste, repórter Vilmar de Souza.
0: Muito bem, obrigado, Vilmar. 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Intervalo comercial agora e daqui a pouco tem novas informações com a reportagem da Peperi.
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0: Agora, 7 horas 33 minutos, temperatura 15 graus, estamos de volta com RPN, primeira edição, e as primeiras informações desta manhã de segunda-feira é para você começar o seu dia muito bem informado, sua semana produtiva. Estão conosco as rádios Itapiranga de Itapiranga, Atalaia de Campoerê, Peperi de São Miguel, Cedro de São José do Cedro e também a Rádio Oeste de Porã do Oeste. 7h34, vamos movimentar a reportagem da Peperi mais uma vez, agora no oferecimento do Bono Free Shop, onde você encontra qualidade, variedade e ofertas especiais durante todo o mês, com preços que fazem a diferença no seu bolso. 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Quem está chegando agora é Delmar Cláudio, da Rádio Itapiranga, com a seguinte informação: saúde disponibiliza sensor de controle de glicose para diabéticos. Delmar, bom dia.
1: Bom dia, Marcos Meller. Bom dia, amigos ouvintes da programação do RPN desta segunda-feira. Começando a semana com informações na Peperi. A Secretaria da Saúde de Itapiranga passou a disponibilizar, a partir deste mês de junho, sensores de glicose aos pacientes com diabetes tipo 1. O monitoramento online vai proporcionar vários benefícios aos pacientes. Para ter acesso aos sensores de monitoramento contínuo da glicose, e os diabéticos devem comparecer nas unidades de saúde para terem acesso também às orientações de protocolo. Conforme a diretora da atenção básica, enfermeira Elaine Simonetti Zappani, com esse sistema, os pacientes terão monitoramento sem a necessidade de múltiplas picadas no dedo durante o dia. Ela cita que o sensor vai permitir acompanhamento das variações de glicemia durante as 24 horas do dia e auxiliar nos ajustes na alimentação e atividade física adequadamente. Elaine chama atenção que estes pacientes também vão passar por avaliação de nutricionista. De acordo com a enfermeira, o município busca formas de melhorar a qualidade de vida dos diabéticos, com uso de sensor aliado com orientações da equipe multiprofissional disponível aos pacientes. A diretora da Atenção Básica da Secretaria da Saúde de Itapiranga cita ainda a importância dos grupos de alongamento e atividades físicas que estão em atividade em várias comunidades no interior e na cidade. Elaine Simonetti Zappani também destaca que os grupos de diabéticos tipo 1 e 2 possuem acesso à orientação sobre alimentação, uso correto da medicação e hábitos da rotina diária. Tempo nublado aqui no Vale do Rio Uruguai e a temperatura neste momento em Itapiranga em 16 graus. Um ótimo dia a todos e até amanhã.
0: Obrigado pelas informações, Delmar. 7h37 para Bono Free Shop. Quem está chegando agora é Estênio Aldo. Prefeitura busca o apoio do Estado para a recuperação da Rua Coronel Bertaço, em Campoerê. Estênio Aldo, bom dia.
2: Bom dia, Marcos. Rosane Moreira, de Campoerê, ressalta que o município já tem um projeto pronto para a revitalização do trecho urbano da SC-305, incluindo arborização, paisagismo e melhorias na infraestrutura. Segundo ela, a Rua Coronel Bertazzo apresenta pontos críticos devido ao intenso fluxo de caminhão, carreta e veículos que utilizam a via diariamente. Rosane destaca que o investimento necessário para a execução completa da obra varia entre 8 e 10 milhões de reais. Ela diz que o projeto da Coronel Bertazzo está sendo apresentado ao governo do estado na busca de recursos para viabilização da obra. Rosane, prefeita de Tampere, pretende discutir alternativas para a recuperação da via em reunião com representantes da infraestrutura estadual. A intenção é melhorar as condições de trafegabilidade e oferecer melhor visual, especialmente para quem chega à cidade. Segundo a prefeita, a expectativa é que a revitalização possa ser realizada em etapas com o apoio do Estado, devido à importância da via para o trânsito e para o comércio local. Semana começa com tempo nublado em Campo Herê. Temperatura marca 13 graus no centro da cidade. Boa semana, até amanhã.
0: Obrigado pelas informações, Estênio. 7h39, Bono Free Shop. 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Quem está chegando com as informações agora é Everton Macedo, da Rádio Cedro. Reforma tributária mobiliza gestores e intensifica debates em evento estadual. Bom dia, Everton.
3: Bom dia, Marcos. Bom dia aos ouvintes. Reforma tributária preocupa os municípios e domina debates em evento estadual. A informação é do secretário de Planejamento, Júlio Niederauer. Ele participou de um evento promovido em Florianópolis, juntamente com o prefeito e outros servidores. O encontro reuniu representantes de diversos municípios catarinenses para discutir temas ligados à gestão pública, desenvolvimento econômico e inovação. Segundo ele, a reforma foi um dos assuntos mais debatidos durante a programação. A nova legislação será implantada gradativamente nos próximos anos e deve alterar significativamente a forma de arrecadação dos municípios brasileiros. Municípios menores vão sofrer muito com isso, segundo o secretário. Ele destacou ainda que existem muitas dúvidas sobre o funcionamento do novo modelo. Afirmou que a principal preocupação é a possibilidade de redução na arrecadação municipal, especialmente em cidades que atualmente dependem da produção industrial e da geração de riquezas locais. Evento do Sebrae reuniu gestores e ampliou conhecimento sobre a gestão pública. Segundo ele, a participação dos servidores foi considerada positiva. 6 representantes do município participaram das atividades. Durante os painéis e palestras foram discutidos temas como tributação, arrecadação, cultura, turismo, compras públicas e projetos voltados ao fortalecimento dos pequenos negócios. O formato dinâmico permitiu que os participantes acompanhassem diferentes áreas de interesse. O secretário Júlio Niederauer disse que um dos palestrantes deixou todo mundo apavorado quando falou sobre a reforma tributária que está por vir. Marcos, tempo bom, nublado, mas tempo bom em São José do Cedro nesta segunda-feira. Um bom dia a todos, uma ótima semana e até amanhã. 15 graus aqui em São José do Cedro nesta manhã.
0: Muito bem, obrigado pelas informações e pelo destaque da região de São José do Cedro. É a mesma temperatura aqui de São Miguel, 15 graus também agora no centro da cidade. 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Prefeitura de Descanso prepara liquida descanso para movimentar o comércio, para aumentar as vendas antes do Dia dos Pais. Laércio Antônio, bom dia.
4: Bom dia, Marcos Beller. Bom dia, ouvintes do RPN. Projeto do Executivo de Descanso tramita na Câmara Municipal de Vereadores. É o programa Liquida Descanso, uma espécie de feira para o comércio local. Iniciativa busca reaquecer o comércio durante o período que antecede o Dia dos Pais. De acordo com o secretário de Desenvolvimento Econômico, Jones Orteia, o evento está planejado para ocorrer entre os dias 6 e 8 de agosto no ginásio do bairro Yarosesc. Além da comercialização de produtos do dia a dia das empresas, do varejo e de serviços, a programação busca transformar o espaço em uma feira de convivência à população, oferecendo praça de alimentação, atrações musicais, brinquedos para as crianças. Conforme Zorteia, a expectativa da Secretaria de Desenvolvimento Econômico é de que o projeto seja votado agora nas próximas sessões. O prazo estimado para que a matéria passe pela avaliação dos vereadores de descanso e retorne para a sanção do prefeito é de aproximadamente 2 semanas. Além disso, assim que a lei for aprovada, uma comissão mista entre o Poder Público e a Câmara dos Dirigentes Logistas CDL de Descanso vai definir o regulamento oficial, o prazo de inscrições e os critérios para distribuição dos espaços para as empresas também. Segundo o secretário de Desenvolvimento Econômico de Descanso, Jones Orteia, o programa será exclusivo para empresas instaladas no município que possuam CNPJ registrado em Descanso e preferência também na escolha de estandes daquelas empresas que participaram da última Expo Descanso. Estimativa é de que sejam abertas cerca de 50 vagas para as empresas, repito, somente do município, para comercializarem suas mercadorias ao longo dos dias 6, 7 e 8 de agosto no chamado Expo Liquida Descanso. Um dia de sol com nuvens, assim começa a segunda-feira aqui em Porã do Oeste. Marcos, a temperatura é de 15 graus. Um abraço a todos, ótima semana, bom dia e até amanhã.
0: Muito bem, obrigado pelas informações e pelo destaque aí da Rádio Oeste de Porã do Oeste. São 7 horas e 44 minutos. 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Tá na hora do esporte, Vilmar Biggenmaier tá chegando no oferecimento do Bof Empreendimentos, há mais de 50 anos construindo imóveis com excelência em São Miguel. 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Final de semana, teve amistoso da seleção brasileira, teve corte do lateral Wesley e as semifinais aqui do Estadual de Amadores Fase Oeste. Conta tudo aí, Vilmar, bom dia.
5: Bom dia, Marcos. Bom dia, amigos do RPN. Está chegando a hora da Copa do Mundo. É nessa semana que o Mundial começa. Na quinta-feira tem o jogo de abertura entre México e África do Sul às 16 horas. Brasil estreia sábado, dia 13, contra Marrocos às 19 horas. No último sábado, o Brasil fez o seu último jogo amistoso, último teste, venceu o Egito por 2-1. No domingo, ontem, acabou a Copa Sul-Sudeste de Futebol com o clássico catarinense. Chapecoense recebeu o Avaí na Arena Condá em Chapecó e quase conseguiu a virada. Chapecoense venceu por 3-0, mesmo resultado do jogo de ida, e com isso a decisão foi para os pênaltis, mas a vitória foi do Avaí por 5-4 e levou a taça. Primeira edição da Copa Sul-Sudeste foi para o Avaí. Pela Série B do Campeonato Brasileiro, tivemos alguns jogos aí da 12ª rodada. Destaque para a vitória do Criciúma sobre o Londrina por 1-0. Criciúma assumiu provisoriamente a quarta posição. Na próxima quarta-feira, o Avaí encara o Ceará às 20 horas no Castelão. Tivemos ontem os jogos de ida pelas semifinais da Copa Oeste de Futebol. No Estádio da Montanha, em Itapiranga, Cometa recebeu a Aliança de São João do Oeste. Vitória do Aliança por 2-1, abrindo vantagem. Na outra semifinal, em Mondaí, Ipanema e União Pinhal de Concórdia empataram por 1-1. Os dois jogos da volta acontecem no próximo domingo.

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Estamos de volta com RPN Primeira Edição e as primeiras informações desta manhã de segunda-feira para você começar o seu dia muito bem informado. Estão conosco as emissoras afiliadas à Rede Peperi de Comunicação. Rádios Itapiranga de Itapiranga, Atalaia de Campoerê, Peperi de São Miguel, Cedro de São José do Cedro e também a Rádio Oeste de Porã do Oeste. 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Tivemos na semana passada a formatura da primeira turma do Programa Regional de Educação Ambiental. Foi na Câmara de Vereadores, envolveu 5 municípios da região. E nós estamos em contato agora com José Moura, diretor executivo do CONDER.

0: Explica para o ouvinte o que é este Programa Regional de Educação Ambiental que teve a primeira turma formada na última semana. Bom dia, Moura.
1: Bom dia, Meller. Bom dia a todos os ouvintes. O Condera há vários anos já vem batendo bastante nessa tecla de educação ambiental, né? Do ponto de vista do Programa de Gestão Ambiental, que faz o licenciamento ambiental, a gente sempre comentou que ele é sustentado por um tripé. O tripé do licenciamento ambiental, da fiscalização ambiental e da educação ambiental, né? E esses dois tripés iniciais, né, da fiscalização e licenciamento ambiental, o Condera sempre conduziu de forma bem acelerada, né, que foi o principal motivo de criação do programa aqui no Condera. Mas a parte de educação ambiental a gente sempre deixou a desejar. E no último ano agora a gente fez esse planejamento, porque isso envolve recursos, envolve aprovação nos municípios. Nós planejamos, aprovamos e já executamos nesse primeiro semestre a formatura, a capacitação dessas crianças, né, desses adolescentes. E agora, essa semana, a formatura delas, né? Como tu já disse, 150 alunos. O projeto, como um todo, nesse primeiro modelo, porque a gente está iniciando o projeto, ele tem muito a melhorar e a crescer, né? Nesse primeiro modelo, nós queremos chegar a 900 crianças capacitadas e formadas, né?
0: Sim. E vai atender todos os municípios do Condera, Moura?
1: Dos 39 municípios que fazem parte do Conder, 35 fazem parte do Programa de Gestão Ambiental. Então vai atender esses 35 municípios.
0: Claro. Bom, e como é que funciona na prática? Quais são as turmas atendidas? A aula no contraturno ou é durante o período de aula? O que é trabalhado com esses estudantes, Moura?
1: A turma ocorre dentro do horário normal de aula, né? A gente conversa com a professora, com o secretário de educação, dentro do que eles indicam, a gente forma uma turma por município, então eles escolhem qual vai ser a turma, normalmente do sexto ano, né? Que é uma turma que já teve uma formação, já tem um entendimento mais bacana de meio ambiente, já é uma turma que pode disseminar o conhecimento, né? Que isso é importante. A gente ter conhecimento e não compartilhar não vale de nada, a gente precisa compartilhar, né? Então é uma turma bastante engajada, bacana, e ocorre no decorrer das aulas dele, da normal de aula, turno normal de aula, né? Uhum. A professora encaixa dentro da grade curricular e apresenta. A gente tem foi feita uma licitação e a gente contratou aqui o Gilberto Pila como monitor desse programa, que era policial militar ambiental, né? Que está na reserva agora, tem formação na área. Então ele que está ministrando lá nos municípios essas aulas, né? Focadas em sustentabilidade ambiental. Eu falo sustentabilidade porque dentro da visão de sustentabilidade, ela permite o desenvolvimento, a criação de novas empresas, implantação de novas empresas aliada ao meio ambiente, né? Então é uma turma bastante bacana nesse sentido, né?
0: Sim, e é uma escola por município e quem indica é a Secretaria de Educação do município, Moura?
1: Exato, perfeito.
0: Bom, e como é que está a questão do cronograma, do planejamento? 5 municípios agora no primeiro semestre, teremos outros no segundo semestre e assim sucessivamente, ou é possível atender um número maior de municípios por período para fechar os 35, Moura?
1: Então, nesse primeiro momento, como eu comentei, o projeto está começando, né? A gente tem que começar devagar e acelerando aos poucos para ver o que a gente pode melhorar, né? Então, a gente formou 5 turmas. No segundo semestre de 2026, a gente vai formar mais 6 turmas de outros 6 municípios, que ainda estamos definindo quais que vão ser. E aí, a gente, a partir do ano que vem, a gente imagina em torno de 12 turmas por ano, né? Até a gente concluir o ciclo dos 35 municípios. É claro que o feedback que foi extremamente positivo nessa formatura. Já teve prefeitos que participaram da formatura e que já ano que vem quer que a gente novamente faça, né? Então, como eu disse, o projeto ele é dinâmico. Daqui a pouco a gente pode alterar isso, aumentar, ou se estiver sendo bem recebido nos municípios, aumentar o número de turmas, né? Tem essa possibilidade também.
0: Claro, como o senhor comentou, né, a atuação do Condera se dá no tripé. Licenciamento, né, fiscalização e educação ambiental. Eu quero reforçar um pouco mais essa questão do elemento, do pilar, educação ambiental. Que importância tem esse trabalho, especialmente em médio e longo prazo, que o Condera está começando agora? Ele, de fato, pode fazer diferença nessa relação que as pessoas têm com o meio ambiente, Moura?
1: Eu acho que totalmente, Meller, porque sempre foi muito trabalhado, isso é histórico, né, no contexto, quando a gente fala de meio ambiente, com muito radicalismo. Eu até na minha fala ali no momento da formatura, eu dei um exemplo prático que está bastante na mídia em São Miguel do Oeste, né, para provar como é possível a gente conciliar o desenvolvimento econômico e social com o meio ambiente. Eu dei o exemplo da van que está sendo implantada aqui em São Miguel do Oeste, né. A gente autorizou cortar algumas árvores ali, eu acho que 50 árvores, não me recordo bem certo. Mas a gente autorizou cortar essas árvores, a gente exigiu que eles plantassem 500 árvores em outro local. Ou seja, isso é um exemplo prático do desenvolvimento sustentável. A gente está permitindo a implantação de uma nova empresa que vai gerar economia, vai gerar emprego, vai gerar a melhor classificação social. Por outro lado, a gente não está deixando de lado do meio ambiente, né? Então, essa é a ideia que a gente quer implantar nessa nova geração, para que a gente seja para que eles sejam aliados desse desenvolvimento sustentável do meio ambiente, né?
0: Muito bem, obrigado, José Moura, diretor executivo do Conder. 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Ponto final no RPN, primeira edição de hoje. Voltaremos amanhã às 7 horas. Obrigado pela audiência e até amanhã.
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0: do lado de cá. Linda demais a música do Chima Roots. Bom dia, Engenheiros do Havaí. Algo por você. A gente começou bem demais com Luiz Robertinho, Flashlight. E também teve Fábio Júnior. Ai, que saudade! Com a participação da Elba Ramalho. Essa foi tema de novela, né? Ai, que saudade do C. Bom dia, bom dia, bom dia, bom dia. Ótima manhã para você. Boa segunda-feira, boa semana. Começando mais um Cedro Show na manhã, trazendo muita música, muita informação e gente amiga do outro lado do rádio. Manhã de segunda-feira, começo de semana, é a segunda do mês de junho, né? É o mês que começou na semana passada, segunda-feira, dia 1º, hoje, 8 de junho de 2026. 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Bem-vindos à programação Show na Manhã. Daqui a pouquinho tem a previsão do tempo com Ronaldo Coutinho, falando para nós como fica o tempo em toda a nossa região. Daqui a pouquinho também tem a repórter Pavilage, a Pâmela Macedo e as ocorrências das últimas horas registradas na nossa região no extremo oeste de Santa Catarina. Cedro Show na manhã. Bom dia!
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0: 8h22, Ronaldo Coutinho tá com a gente. Fala para nós como fica o tempo da nossa região. Ronaldo, manhã de... Agora não tá chovendo, até tá ameaçando sair o sol, pelo que parece. Será que vamos ter tempo bom ainda nesta segunda-feira, Ronaldo Coutinho? Bom dia.
5: Bom dia. É, tá indicando aí condições de tempo assim no geral, com nebulosidade na área. Não se descarta, né, alguma chance de chuva, alguma coisinha ao longo da manhã ou à tarde, com período de melhora. É aquele tempo indefinido. Não tá livre da chuva, mas parte dele passa sem. Amanhã também pode ter alguma chuva com período de melhora e temperatura mais amena na região. Mantém a tendência de tempo bom na quarta, com frio de manhã, e volta a ameaçar chuva na quinta e sexta. Da Climatera, Ronaldo Coutinho.
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3: Bom dia! Daqui a pouquinho tem Biquíni Cavadão na nossa manhã. Essa música aí que tá rodando, ó, que tá rodando o comecinho, ó. Beijos e mais beijos. Essa música é linda demais.
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3: Show na manhã, 8h27. Bom dia! Agora tem informações na Centro com a repórter Pavilage. Alô, Pamela Macedo. Boa semana para você. Bom dia, Pamela.
5: Bom dia, Everton. Bom dia aos ouvintes da Rádio Cedro. Uma ótima semana a todos, para você e para sua família também, Everton. Nós estamos chegando com as notícias policiais das últimas horas. Homem é transferido após acidente entre carro e moto no interior de Itapiranga. Um homem sofreu ferimentos graves em um acidente entre carro e moto no interior de Itapiranga. A colisão foi por volta das 6h15 deste domingo na comunidade de Pop, no interior de Itapiranga, e envolveu uma CG e um Uno. Um motociclista de 51 anos sofreu múltiplas fraturas na perna esquerda, além de relatar um frio intenso. Ele foi socorrido e enviado para atendimento médico em estado grave, recebendo oxigênio durante o transporte. A vítima foi transferida ao Hospital Regional de São Miguel do Oeste por volta das 10 horas pela equipe do SAMU. Motociclista morre após colisão frontal com caminhonete na BR-163 em Guarujá do Sul. Um grave acidente de trânsito resultou na morte de um motociclista na noite deste domingo na BR-163, trevo de acesso ao município de Guarujá do Sul. De acordo com os bombeiros, as equipes de organização de São José do Cedro foram acionadas por volta das 19h38 para atender uma ocorrência envolvendo uma colisão frontal entre uma caminhonete e uma Honda CG. No local, os socorristas encontraram o condutor da motocicleta caído no acostamento da rodovia, inconsciente e com múltiplos ferimentos graves. A vítima já recebia os primeiros atendimentos de um profissional do SAMU que passava pela rodovia no momento do acidente. Durante a avaliação, os bombeiros constataram que o motociclista estava em parada cardiorrespiratória. A ausência de sinais vitais foi confirmada por meio de desfibrilador extremo automático, que indicou. Além disso, as lesões apresentadas pela vítima eram incompatíveis com a vida, sendo confirmado óbito no local. O motorista da Chevrolet Silverado, um homem maior de idade, apresentava sinais visíveis de embriaguez e foi conduzido pela Polícia Militar para os procedimentos cabíveis. A passageira do veículo não sofreu ferimentos e recusou o atendimento médico, assinando o termo de recusa. Após os atendimentos, as equipes dos bombeiros realizaram a preservação da cena até a chegada da polícia científica. As circunstâncias do acidente serão investigadas pelas autoridades competentes. Pamela Macedo, repórter Pavilage.

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0: Bom dia, e na programação Show da Manhã tem o som do Biquíni Cavadão. Eu havia comentado antes, né, que essa música ia rodar e ela roda agora. Beijos, entre beijos e mais beijos. 90.

0: Beijos e mais beijos. O som do Biquíni Cavadão na programação. Show na manhã da Cedro. Bom dia. Bom dia, bom dia, bom dia. 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Duarte e a hora... 8h42.
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0: Bom dia, show da manhã, você ligado com a gente, bom dia, trazendo música, trazendo informação para você aqui na 90,7 e as melhores músicas você acompanha na Rádio Cedro. Bom dia, tem Nando Reis.

é de 2 milímetros, né? 2 milímetros. Já teve chuva aí durante a madrugada, mas não foi muita chuva, não foi muito intensa. Eu não sei se chove, saiu o sol agora, tá um dia bonito de sol, um dia bom de sol. Lindo, lindo não. Sol entre nuvens, mais um dia de sol. Temperatura subindo. Dentro de casa tá agradável, tá quente até dentro de casa, tá agradável, né? Mas na rua tá friozinho, hein? 14 graus, 9 décimos a temperatura. É o Cedro Show na manhã. Bom dia! 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Show na manhã, bom dia! Gabriel Pensador. Yeah.

Legal demais na nossa manhã. Música com Tânia Mara. Se quiser e a participação de Yahoo na programação. Show na manhã. Teve mais, hein? A gente ouviu também Vitor e Léo, Colo e a participação de Jads e Jadson. Jean e Giovanni, Caçador de Corações, com César Menotti e Fabiano. Gabriel Pensador, Surfista Solitário. Show na manhã. E a participação de Jorge Ben, né? Nessa música do Gabriel Pensador, que a gente começou esse bloco. É o Cedro Show na Manhã. Bom dia. Bem-vindos à programação Show aqui na Rádio Cedro. 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Show na manhã. 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Show na manhã, bom dia. Tem mais músicas chegando na programação da 90,7. Bom dia, bom dia, bom dia. E pra cantar pra gente, tem uma música internacional linda demais. Olha só o som que tá chegando. Todo romantismo de Crowded House.

0: Pra gente começar bem demais a nossa manhã, nossa segunda-feira. Bom dia, bom demais. Daqui a pouquinho tem Paula Toller e Paula Toller e Fábio Júnior cantando na nossa manhã, né? Pois é. Não, eu ia dizer, bah, a velha guarda da música popular brasileira, da música romântica com Fábio Júnior e a nova guarda, não, a Paula Toller é um pouco mais nova que o Fábio Júnior, né? Mas não é tão mais novinha assim, né? Quanto tem o Fábio Júnior? O Fábio Júnior já tem uns 70, né? Tá chegando aí nos 70. A Paula Toller é bem mais nova, né? Bem mais nova, mas não muito. Show na manhã, bom dia, ótima manhã para você, uma boa segunda-feira, boa semana. Vamos falar um pouquinho de futebol, porque ontem teve a final da Copa Sul-Sudeste entre Chapecoense e Avaí, no estádio Índio Condá, em Chapecó, no estádio municipal Índio Condá, em Chapecó. O jogo terminou 3-0 para a Chapecoense. A Chape tinha levado 3-0 do Avaí no jogo de ida e ontem fez 3-0 no jogo da volta. Mas aí, na cobrança de pênaltis, teve um jogador da Chape que bateu mal. E não bateu nem para fora, hein? Ele bateu no poste esquerdo do goleiro. Os jogadores do Avaí fizeram 5 pênaltis. O goleiro da Chapecoense não é pegador de pênalti. Dos 5, não pegou nenhum. E a Chapecoense errou um, né? Os outros 4 marcou. Mas o que bateu mal pegou no poste. E aí o título ficou com o Avaí, então. Esse título da Copa Sul-Sudeste, que foi disputado ontem, né? Era a chance da Chape conquistar aí um título, mas passou, né? Passou. Catarinense passou, o Sul-Sudeste passou, e é só isso. E a Chape vai ser rebaixada para a Série B do Campeonato Brasileiro, infelizmente, no próximo ano, né? Copa do Mundo começa no dia 12, né? Começa agora no final de semana. Essa semana, na sexta-feira, né? Começa a Copa do Mundo. Deixa eu ver quais são os... Dia 11, né? Quinta-feira já tem, né? Quinta-feira já tem jogos aí na quinta-feira. Quinta-feira já tem partidas, né? Que acontecem. Na quinta tem México e África do Sul no estádio Azteca, seleção brasileira. Depois na sexta tem... Deixa eu ver se na sexta tem jogo da seleção brasileira da chave do Brasil. É só no sábado, né? 19 horas tem Brasil e Marrocos e Haiti e Escócia. Os jogos da chave da seleção brasileira, do grupo C, que é a chave da seleção brasileira. Final de semana nós tivemos também os jogos do Campeonato Estadual de Amadores, os jogos da volta, os jogos da ida, né? Os jogos da ida, semifinais, Aliança e Cometa e União Pinhal e Ipanema. Olha só, os jogos da ida aconteceram, mas não tá mostrando ainda os resultados, né? Aqui não tem os resultados ainda. Tem o resultado do jogo do Ipanema, ó. Ipanema 1, Pinhal de Concórdia 1 também. Jogo da ida, que aconteceu ontem, né? Às 15 horas. No jogo do Cometa ainda não tem o resultado aqui, né? Ainda não aparece o resultado. Deixa eu ver se tem alguma coisa no... Às vezes no site, no peperi.com.br, aí eu trago para você na sequência, em seguidinha, algumas informações do esporte. Porque Campeonato Brasileiro, Série A, Grêmio Internacional, tudo parado na data FIFA, é data de Copa do Mundo. 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Vemar, e a hora são 9:18.
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0: Bom dia, 9:20, 9:20, show na manhã, bom dia, bom dia, bom dia, triangular, Crédito Jato Ninter, 20 cavacos, Humanitá, Cardiologia, Rede Leve, super pouco preço, Posto Portal, Triangular Móveis e Eletro. 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
0: Legal, 9:21. Cedro Show na manhã. Trazendo muita música, muita informação e gente amiga do outro lado do rádio. Uma ótima manhã para você. Bom dia. Falei de futebol, né? Pois é, o Cometa perdeu em casa. O Aliança de São João venceu o Cometa por 2-1 no jogo de ontem, semifinais do Campeonato Estadual de Amadores. O jogo foi em Itapiranga, né? O jogo da volta é em São João, então o Cometa já está fora do Campeonato Estadual de Amadores, né? É um jogo da volta, mas não muda mais.
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0: Bom dia, tem informações chegando na Cedro, repórter Pavilage.
8: Voltamos à programação da Rádio Cedro, conversando com Claudemir Paramediani, secretário de saúde do município de Guaraciaba. Ele fala para nós como está a campanha de vacinação no município. Bom dia, secretário.
9: Novidades é que precisamos vacinar mais a população da gripe, né? Contra a gripe, melhor dizendo. Logo no início, nós tínhamos pouca oferta da vacina, oriundo do Ministério da Saúde. Entretanto, agora possuímos uma quantidade boa e precisamos que o nosso público-alvo venha se vacinar. Então, convoco aqui a população de Guaraciaba que venham se vacinar. Aquelas pessoas que estão nos grupos prioritários. E a respeito de novidades, bom, estamos fazendo algumas mudanças internas para melhorar o nosso fluxo aqui da secretaria. Então, alguns SFs já tiveram mudança, inclusive de horário, a exemplo do bairro Santa Terezinha. Hoje o bairro é aberto, o posto é aberto às 6h30 da manhã, entretanto o atendimento começa às 7h30, não mudou nada. Simplesmente por uma questão de melhorar o conforto dos nossos pacientes. Então, estamos buscando sim fazer melhorias que possam melhorar o fluxo da nossa população. Nós começamos, Pamela, o ano passado essa ação junto às escolas, principalmente nas crianças pequenas, buscando identificar qualquer problema relacionado ao bem-estar. E assim, foi um sucesso ano passado, já começamos novamente esse ano, onde a nossa médica do SF, ela faz a visita nas creches, na escola e vai verificando, né? Então isso é positivo porque antecipa, você tem um diagnóstico antecipado de qualquer situação que possa necessitar de cuidados mais especiais. Então estamos fazendo novamente esse ano em todas as escolas e creches do nosso município.
8: Nós conversamos com Claudemir Perpendiani, secretário de saúde do município de Guaraciaba. Pamela Macedo, repórter Pavilage.

0: Fábio Júnior e Paula Toller na programação Show na Manhã. Bom dia! Bom dia, bom dia você! 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

Mares do Sul, Jota Quest na programação, show na manhã, bom dia, show na manhã no oferecimento da Credijato. 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

0: Bom demais na nossa manhã, música com os atuais, Rio Azul, e a gente ouviu também São Marino, Vaza e Flávio Dalcin cantando pra nossa Sereia. Foram três músicas de banda, uma melhor que a outra. Show na manhã, bom dia, bom dia, bom dia. Muita música legal na programação da 90,7.
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0: Alô você, bom dia. Bem-vindos à programação Show na Manhã. 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Bom dia! Em nome dessas empresas, uma ótima manhã para você e bem-vindos ao Show da Manhã! Bom dia, eu sou o jornalista Everton Adriane Macedo e a gente vai com você até as 10h30, trazendo muita música legal. Manhã de temperatura agradável, 18 graus a temperatura, manhã de tempo bom, teve chuva durante a madrugada, teve chuva ao amanhecer, mas não foi muita chuva, hein? Uma pancadinha leve. Previsão de tempo bom para hoje, mas também pode ter alguma pancada, né? Bom a parcialmente nublado, 10h05. Na nossa manhã, música não para, tem mais música chegando na programação da Rádio Cedro. Bom dia, essa é pra gente relembrar, hein?

Show na manhã, bom dia, Tigres de Bengala cantando pra gente, Elefante Branco, na voz do Hit. Legal demais, show na manhã. Daqui a pouquinho tem essa aqui, ó. Já, já tem essa música aqui, linda, linda demais essa música na programação da Rádio Centro. Bom dia! É top essa música, hein? Foi tema de filme, inclusive, né? Grande cantor Roy Orbison, um dos grandes cantores do passado. Show na manhã, 10 horas e 10 minutos, 10 e 10. 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E a música do Roy Orbison que eu prometi tá chegando na programação Show na Manhã. É top essa música, hein? Eu falei que é boa e ela é legal demais.

10 e 12, temperatura 18 graus, um décimo a temperatura aqui nos estúdios da Rádio Cedro, nesta manhã de tempo bom e temperatura subindo, né? Devagarinho, devagarinho, devagarinho subindo.

0: Legal, gostou, né? Show na manhã, bom dia, bom dia, bom dia, bom dia a você, uma ótima segunda-feira, boa semana, programação Show na Manhã da 90,7 no peperi.com.br, tem informações de toda a nossa região, tudo que acontece na nossa região, né? Nós tivemos acidentes graves acontecendo no final de semana em toda a nossa região, né? Ontem à noite teve um acidente grave que aconteceu em Guarujá do Sul, onde uma motocicleta colidiu, pelo que está sendo levantado, pelo que as pessoas verificaram no local, uma motocicleta colidiu contra uma caminhonete, né? Colidiu na contramão contra a caminhonete, as informações, inclusive, de pessoas que estiveram no local do acidente. Pessoa morreu, infelizmente, um homem de 22 anos. Teve também um acidente com morte na sexta-feira à noite ainda. Também um motociclista, infelizmente, perdeu a vida num acidente que aconteceu em São Miguel do Oeste. E esse foi no centro da cidade de São Miguel. Foi em frente a Reimar Móveis, nas proximidades da Reimar Móveis, na rua Marcílio Dias, que é a rua da Prefeitura de São Miguel, é bem próximo ao fórum, com a rua Itaberaba, próximo ao fórum. O homem que morreu no acidente, o motociclista, estava trabalhando. Provavelmente era um entregador, já que o acidente aconteceu à noite. Ele colidiu frontalmente com o veículo. Tivemos também um outro acidente que aconteceu na rodovia, na SC, que liga São Miguel a Bandeirante. Uma colisão frontal deixou 4 feridos em São Miguel, envolvendo uma Hilux e um Cruze. Um homem de 18 anos dirigia o Cruze, que acabou colidindo em uma curva, né? Ao sair de uma curva, ele colidiu de frente com uma Hilux. E aí a gente observa essa situação grave, motorista com falta de experiência, vai pegar a rodovia e excesso de velocidade. Por que que ao sair da curva ele perdeu o controle? Porque estava em excesso de velocidade. Na semana passada, na quarta-feira da semana passada, eu estava trafegando na BR-282, que vai de Paraíso a São Miguel do Oeste. Eu estava na rodovia, no sentido Paraíso-São Miguel do Oeste. Vindo de Paraíso, antes da gente chegar na linha Gramadinho, tem a ponte ali, é o Rio Índio, né? Não lembro qual é o rio que nós temos, é bem na baixadinha, tem a ponte. E ali um caminhão de uma empresa, caminhão truque, o caminhão foi, na hora de fazer a curva, pelo excesso de velocidade do caminhão, o caminhão veio para cima do meu carro. Graças a Deus eu consegui tirar o meu carro e não aconteceu nada. Eu sei que nesse ponto da rodovia BR-282, é uma rodovia que a estrutura dela foi bem construída, mas nesse local a curva joga para fora. Eu sei disso porque passei ali várias vezes e aconteceu com o caminhão. Felizmente eu consegui tirar, não deu nada, mas às vezes não é possível, né? Menos ainda nesse caso, onde o motorista de 18 anos acabou perdendo o controle pelo excesso de velocidade, pela falta de perícia também. 18 anos tem muito pouca experiência como motorista e acabou colidindo frontalmente com outro veículo, com uma caminhonete. Graças a Deus ninguém morreu, mas uma pessoa teve ferimentos, né? Teve ferimentos graves, uma pessoa teve 4 feridos nesse acidente em São Miguel. Final de semana com várias ocorrências. O vice-reitor da UNOESC também, Victor D'Agostini, também se envolveu em grave acidente de trânsito lá na BR-282. Ele retornava provavelmente do litoral de Florianópolis, alguma outra cidade do litoral, quando ontem de manhã se envolveu em colisão frontal também, um Jeep Renegade e um Audi A3, quando aconteceu esse grave acidente, e ele acabou então se envolvendo no acidente. Também as pessoas ficaram feridas, 2 foram conduzidas pelo SAER, inclusive o serviço aeromédico, para hospitais, para receberem o atendimento. Os detalhes Você acompanha no peperi.com.br e na Rádio Cedro também. Olha, teve mais uma ocorrência grave. Mulher foge com o filho e se esconde em mata após ameaças de agressão em Princesa. Já já eu vou trazer essa informação aqui na 90,7. Bom dia!
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0: Bom dia, são 10:25, 10:25. Tem informações chegando na Rádio Cedro. Informações com a repórter Pavilagem, a Pâmela Macedo. Antes disso, uma ocorrência gravíssima que aconteceu no final de semana em Princesa. Olha só, mulher fugiu com o filho de 3 aninhos durante a noite e se escondeu no meio do mato após ameaças e agressões em Princesa. Olha só esse fato grave que aconteceu aqui no município pertinho da gente, do ladinho e na comunidade de Linha Progresso. Uma mulher de 25 anos e seu filho de apenas 3 aninhos, o garotinho, foram encontrados pela polícia militar e salvos pela polícia militar, escondidos em uma área de mata de vegetação, após um episódio de violência doméstica registrado na noite de sábado, por volta das 20 horas, na linha Progresso, no interior de Princesa. De acordo com a polícia militar daquele município, a guarnição encontrou a vítima e no colo dela uma criança, bastante abalados. A criança e a mulher choravam muito. O companheiro da mulher, o pai do menino, consumiram bebidas alcoólicas na residência quando iniciaram uma discussão. Durante o desentendimento, a mulher afirmou que foi agredida com tapas no rosto e foi ameaçada de morte pelos dois homens, pelo marido e pelo pai. Com medo pela própria e com medo dos agressores e pela própria segurança dela e do filho, ela deixou a casa e buscou ajuda em uma propriedade vizinha. Depois retornou às proximidades da residência e permaneceu escondida até a chegada da polícia. Quando os policiais chegaram, os suspeitos já haviam deixado o local e não foram encontrados. Como a mulher informou não possuir familiares na região, a polícia militar acionou a assistência social de Princesa, que providenciou acolhimento temporário para ela e a criança. Os policiais também auxiliaram no transporte dos pertences pessoais da família. A vítima manifestou interesse em solicitar medida protetiva de urgência. O caso foi registrado e encaminhado para as providências legais. Caso gravíssimo que aconteceu em Princesa. A mulher foi surrada, foi agredida, segundo ela, por dois homens, pelo homem, pelo companheiro e pelo pai dele, e teve que fugir para o mato e pedir ajuda em um vizinho para não sofrer mais agressões. A Polícia Militar fez esse trabalho. Agora informações com a repórter Pamela Macedo.
10: Voltamos à programação da Rádio Cedro. Estamos conversando com o Clair Munaro, secretário de administração do município de Palma Sola. Ele fala para nós sobre algumas obras que estão acontecendo no município e principalmente da entrega delas. Teve campo sintético, enfim, fale para nós sobre isso, secretário. Bom dia.
11: Bom dia, Pamela. Bom dia a todos ouvintes. Então, Palma Sola, devia na última semana também algumas entregas de obras aí que eram anseio da população, né, e várias obras estão em andamento, então também estamos num ritmo muito acelerado quanto à questão de licitações para novas obras aí, uma vez que o período esse ano exige um pouco tempo mais curto para fazer as licitações devido ao período eleitoral. Mas na semana passada tivemos a inauguração de uma importante obra, que é a quadra sintética aí no centro do município, uma vez que dentro do perímetro urbano do município não tínhamos nenhum campo de futebol social sintético. Então foi entregue aí à população essa grande obra, anseio do prefeito Márcio aí, que já alguns anos atrás ia atrás desse recurso para que fosse construído então esse campo sintético. E na última semana, então semana passada, foi feita a inauguração oficial e a entrega aí para a população. Então durante o dia será para as crianças usufruir e à noite então para os adultos. Então essa semana será regulamentado e organizado a questão de horários e como será o uso. Também tivemos a entrega oficial da iluminação do campo do novo Ser Azul Distrito, também a iluminação da praça do Ser Azul, também tivemos a entrega oficial aí do túnel de acesso e a acessibilidade também da escola Menino Deus, né, que foram importantes obras. Essa semana foi encerrada também a reforma do centro de múltiplo uso da linha Brasil, e várias grandes obras estão em andamento. Essa semana deve iniciar, cuidado da ordem de início, deve iniciar as máquinas já a questão do asfalto para o interior aí, início. Também estamos licitando algumas ruas de asfalto nos próximos dias. E também a questão de licitações para calçamentos e também para a reforma de creches e escolas também, que está sendo licitado. Então, temos aí em torno de, entre para ser iniciado e para ser licitado, né, até final desse mês, a gente pretende aí, entre somando cada rua de asfalto um projeto, próximo a 20, mais 20 projetos, 20 obras que serão executadas no município durante esse ano. E várias obras aí finalizando, muitas obras são finalizadas, concluídas, e a gente nem praticamente nem faz a inauguração oficial de tantas obras que estão em andamento.
10: Nós conversamos com o secretário de administração de Palmasola, Clair Munaro, Pamela Macedo, repórter Pavilage. 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

Bom dia, bom dia, bom dia. Segunda semana do mês de junho, dia 8 de junho. Segunda-feira, são 10 horas 37 minutos. 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Tá começando o som do Jorge Matheus na programação da Cedro. Boa semana para você.

Victor e Léo, Beijo de Luz, com participação do Chitãozinho e do Chororó. Teve também Jorge e Matheus, Amo Noite e Dia, na programação da Cedro, com patrocínio do Posto Vitória 3, Dali Supermercados e Lojas Manioto. 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
0: 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Bom dia para você, tá chegando Zanetti Cristiano.

Pois é, a Marília não foi por amor, foi por conveniência. A Marília Mendonça, na programação da Cedro, teve também Zeneto e Cristiano, amigo taxista, com patrocínio do Posto Vitória 3, Dali Supermercados e Lojas Manioto. 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
5: 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Motociclista morre em colisão frontal com caminhonete na BR-163. 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Até já!

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4: 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Agora entrevista. Voltamos à programação da Rádio Cedro FM e estamos conversando com o deputado Marcos Vieira, que está aqui presente nos nossos estúdios. Estamos conversando também com a vereadora Janaína Flá, está acompanhando ele. E a gente começa falando com o deputado Marcos Vieira sobre a rede trifásica, algo que é de extrema importância no interior. A gente teve demandas recentemente na Câmara de Vereadores de São José do Cedro, falando sobre isso, sobre a questão de quedas de energia, que o posto de saúde teria ficado sem energia por algum período, quedas frequentes, e a rede trifásica vai ajudar em tudo isso e principalmente ajudar os produtores rurais. Esse é o nosso primeiro assunto com o deputado. Bom dia.
5: Bom dia, Pâmela. Bom dia a todas as senhoras, seus ouvintes da Rádio Cedro FM, da Rede PPRI de Comunicação. Para mim, uma alegria muito grande de estar mais uma vez conversando com você, e agora pessoalmente aqui nos estúdios da rádio. Mas quero cumprimentar também, né, a nossa vereadora Janaína, né, uma pessoa muito importante para nós, do nosso convívio. Exerce um mandato de vereadora na Câmara Municipal, representa a comunidade de Padre Helso, né? É uma pessoa que realmente trabalha muito para um bom desenvolvimento da cidade de São José do Cedro. Cumprimentar também o meu amigo Flávio Berté. Flávio, que foi vereador, duas vezes ex-vice-prefeito de Nilo Cerqueira, nos assessora, trabalha no nosso gabinete, né? O Flávio é aquela pessoa que serve de elo de ligação entre as prefeituras, as câmaras municipais, a sociedade civil organizada e cada um dos nossos municípios aqui da faixa de fronteira com o nosso gabinete. Então, sejam todos bem-vindos. Mas vou lá, vamos, estou à sua disposição, vamos levar a pronta informação para o cidadão.
4: Falando sobre a rede trifásica, deputado.
5: Vamos lá. Eu acho que nós temos aqui dois ou três pontos para falar um pouquinho, né? Energia elétrica. Eu digo reiteradas vezes que muitas vezes a Celesc, ela não acompanhou o desenvolvimento de uma cidade, não acompanhou o desenvolvimento de uma propriedade rural, né? E ela precisa avançar. O nosso estado, Santa Catarina, é um estado altamente competitivo em relação aos outros estados da Federação Brasileira. É um estado onde se produz muito, se trabalha muito, né? E se vende muito. Tanto é verdade que nós já estamos vendendo para mais de 180 países do mundo. Mas para tanto, nós precisamos de infraestrutura, seja de infraestrutura, de conectividade de internet, seja de rodovia, mas seja sobretudo do fornecimento de energia elétrica. Nós aqui na área urbana do Cedro, nós temos energia de boa qualidade, é verdade, mas na maioria das nossas propriedades rurais ainda não, infelizmente. E a energia que chega lá na propriedade rural, ela é energia monofásica e bifásica. E nós precisamos transformar isso em trifásica. Por quê? O nosso produtor rural quer agregar valor à sua propriedade rural, né? Quer emitir a nota fiscal rural da sua propriedade, quer negociar sua safra, sua lavoura, o suíno, o frango da sua propriedade rural, quer fazer com que o seu filho saia para estudar, mas que retorne para a propriedade rural para cuidar da propriedade da família. Então ele precisa agregar valor. E nós estamos também se transformando num dos principais produtores de leite do Brasil. Estamos na quarta posição e ali, logo ali, nós vamos passar essa terceira posição. E para manter toda essa estrutura, nós precisamos agregar valor à propriedade. E o produtor rural deseja implantar equipamentos de última geração. E hoje, muitas vezes, não faz porque não recebe energia de qualidade. Em outros municípios, nós precisamos também instalar novas empresas, e as empresas também não vêm porque não recebem energia de qualidade. Então, nós precisamos fazer com que a Celesc avance nesse sentido de fazer a substituição dessas redes de energia elétrica monofásica e bifásica em trifásica, acelerar o passo, tirar o pé do freio e botar o pé no acelerador. É uma situação que o deputado Marcos Vieira vem se debatendo há muitos anos, é uma situação também que os demais deputados fazem parte da bancada do Oeste, se batem semanalmente e mensalmente.
4: Nós conversamos com o deputado Marcos Vieira, e Macedo, repórter Pavilage.
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14: Bom dia, Cedro Entrevista Esporte de hoje. Vou conversar com o secretário de Esportes do município de Princesa, o Josemar Chauri. Fazia alguns dias que a gente não conversava, né, com o José, devido às férias, ele estava em férias. Então, retornando às férias, a gente também já tem vários assuntos para abordar lá do município de Princesa. Primeiramente, José, fale para a gente um balanço aí das competições que está acontecendo lá. Bom dia.
15: Bom dia, Valdemar. Bom dia, ouvintes da Rádio Cedro FM, munícipes princesenses. Na verdade, nós já tivemos várias competições agora, encerrando nos primeiros semestres aí do ano. Então, a gente já conseguiu encerrar o futebol suíço. A gente agora encerrou o 48, encerrou a Bocha Rafa Volo. Então, estamos nas mata-mata, que hora não? A final agora do vôlei de areia, né? O primeiro nosso campeonato aí. Então, essas competições já tudo que veio sendo realizado no nosso primeiro semestre aí.
14: Falando do vôlei, José, acredito que foi uma competição nova que vocês trouxeram. Como é que está a apreciação do público aí? O pessoal está indo assistir os jogos, acredito que agora, nesses jogos decisivos, aumenta o público também, até por ser jogos bons, né, de vôleibol, um esporte diferente, né?
15: Sim, é um esporte diferente, né, com certeza. Agora a grande final aumenta mais ainda, todo mundo quer ver quem que vai ser, né, nosso primeiro campeão aí municipal, né, do primeiro campeonato nosso de vôlei de areia em duplas. Então é uma novidade que a gente trouxe, então é um acompanhamento também que vai ter a mais, né? Esse último fim de semana a gente tinha bastante finais, né? Então, com certeza, tudo isso aí vai agora, fim de semana tá livre, né? Só tem o vôlei para acontecer.
14: Já está marcada a final? Já o dia, data?
15: Final é sábado.
14: Sábado acontece, então, a grande final. Outras competições que está rolando agora, você já tem planejamento também do futsal também, né? Você já está planejando também outras competições, Josi?
15: Na verdade, o futsal é nosso, agora em julho, a abertura do nosso futsal aí tá sendo aí. Nós vamos ter o truco, iniciando essa semana agora. Temos, após o truco, nós também vamos ter a canastra. Mas também temos o 48 destinado, 48 em quarteto aí, que ele é campeonato todo ano é feito. Ele é em agosto, nosso trabalho tem aí. Temos também a nossa volta na nossa bocha em casais. Era uma competição que vinha sendo realizada e há muitos anos não veio. Então a gente está voltando com ela de novo junto. Então a gente, além da bocha de casais, a gente vai estar fazendo a bocha Rafa Vôlei individual. Então é uma competição que é para se estender até o final do ano aí. O futebol de campo também vai ter depois do salão. O vôlei de quadra também vamos estar realizando. Então essas competições são para o nosso segundo semestre acontecer.
14: Que legal, bacana. Lembrando que o campo ano passado também, vocês iniciaram no ano, né, 2025, e acabaram no ano de 2025. Esse ano também esse planejamento acontece, José?
15: Sim, ele vai iniciar em outubro e vai encerrar em dezembro, né? Então o campo é essa programação nossa, encerrou no ano. As competições, tentar todas elas encerrar esse ano sem nenhuma para 2027.
14: Outro assunto bacana e legal, já falou no futsal, teve andamento aí nos últimos dias também aí, o pessoal fazendo o piso do ginásio, né? O ginásio já foram feitos os banheiros, enfim. Como é que está o andamento do ginásio, que é um anseio da comunidade também, José?
15: Ah, com certeza, anseio da comunidade toda, né? Nossa também, né? Prioridade nossa, ano que vem tá sendo feito os jogos ali no nosso municipal, né? Então, ele tá ali o andamento agora, eles estão fazendo toda a estrutura iniciada na frente aí, que vem a cozinha, vem a copa, vem as salas da Secretaria de Esportes, né? Que posteriormente, quando estiver pronta, ela passa para o ginásio, né? Então tem toda essa estrutura e propriamente da quadra ali também, terminando que ela é de taquinho, né?
14: Para que o ouvinte entenda, né? O ginásio de Princesa vai ser tamanhos oficiais, né? Vocês optaram, sim, por ser um tamanho oficial e também com toda a estrutura, arquibancada, enfim, né? Para que consiga hospedar bem o pessoal que vai assistir os jogos lá no ginásio de esportes.
15: Sim, então ele com certeza vai estar todo ele ali, as arquibancadas ali, até as cabines para propriamente a imprensa aí também, né? Tá liberando isso aí também, tá fazendo aí, ainda que vai facilitar em todo vendo aí o pessoal conseguir a transmissão no melhor local do ginásio aí. Então todo esse trabalho veio ali. Então a quadra é oficial, né? Então vai ser um grande aprendizagem para muitos jogadores também ali.
14: É bacana também, Josi, que a gente gosta de salientar, porque é bom a gente deixar a população que nos ouve bem esclarecida, né? Além do futsal, vai ser usada também para patinação, que hoje, né, também o grupo de patinação de Princesa também, né, faz várias apresentações fora no município também, movimentando também o município.
15: Sim, com certeza, né? Ele é aberto a todo o nosso município ali, ele é para nossas competições e está sendo realizadas, né? Então a gente tem um grupo grande de patinação aí. Ele todo ano está crescendo, né? Então é uma novidade que se vem ali há não muito tempo, mas as meninas e os meninos estão agregando ali. Então a gente já iniciou ano passado com competições fora do município aí, muito bem representando o nosso município, o grupo da patinação aí. Então com certeza esse ano também já estão indo de novo, então tem várias competições para elas participar, então isso vem trazendo, agregando ao nosso município também.
14: Deixar o espaço aberto, tiver mais alguma informação, mais alguma colocação, convite para o pessoal também assistir, já o convite para as equipes também para o futsal, né? Sempre fica forte, não vai deixar para fomentar mais o futsal um pouquinho mais para frente, se vai liberar o pessoal de fora, enfim, tudo isso a gente vai estar conversando ainda, Josi.
15: Sim, né? A gente tem ali, ó, o futsal provavelmente vai ter jogadores estrangeiros liberados, né? Isso é um trabalho que veio todo ano ocorrendo. Então, propriamente, as equipes também já buscam ter ali. Mas ele sempre é poucos atletas de fora para a gente visar e tá o nosso grupo de atletas do município também preservando eles. Propriamente a gente convida também, né, vai estar divulgando as várias competições em andamento agora que nós temos, né, fazendo um convite especial agora para o Truco, né, que é quarta-feira agora, lá no restaurante Copate. A gente vai fazer o congresso até as últimas inscrições de quem ainda não fez as inscrições, vai estar podendo fazer, e vai tendo a abertura, o congresso e a abertura do Campeonato Municipal de Truco na quarta-feira.
14: Muito obrigado, Josimar Chauri, conversando com a gente, secretário de Esportes do município de Princesa, falando com a gente nessa manhã de segunda-feira aqui, trazendo informações do município de Princesa, atualizando também as competições. Claro que teria vários outros assuntos, né? Tem escolinha em movimento, tem competições das escolinhas, mas tudo isso a gente vai conversando e fomentando o decorrer aí dos nossos dias. O Cedro Entrevista Esportes volta amanhã. Um abraço e até lá.
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0: 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Bom dia, hoje no programa Cedro Entrevista está com a gente o nosso prefeito Fernando Júlio Vil. O prefeito Fernando esteve na capital do estado juntamente com outros 5 servidores. E o prefeito sempre quando vai até a nossa capital, ele se desloca com a comitiva para que todo mundo busque informações e traga essas informações para partilhar entre os outros servidores e também executar as atividades, ficar por dentro do que está acontecendo. Um encontro bem importante que o senhor participou na semana que passou na capital, prefeito Fernando, bom dia.
12: Bom dia, Everton, bom dia aos nossos ouvintes. É uma satisfação poder, de uma certa forma, agir com maior transparência possível para justificar qual é o nosso afastamento, o que é que justificou a nossa viagem a Florianópolis. Nós estivemos na semana passada, como o município faz parte do programa Cidade Empreendedora, no outro ciclo que havia sido contratado, era no mandato do prefeito Plínio, nós renovamos para o ano de 2025 e 26 a questão de soluções para empreender e inovar na administração pública. E nós estivemos em uma capacitação Transformar Juntos do SEBRAE em Florianópolis, numa ação voltada à questão da sala do empreendedor, do setor de compras e também a Secretaria do Planejamento, que é quem acompanha todo este trabalho do Cidade Empreendedora. Além de um momento que era voltado aos prefeitos na questão de novas técnicas para serem implantadas na gestão pública municipal. Do que é que eu posso extrair de bom que nós tivemos nesse encontro promovido pelo SEBRAE exclusivamente para municípios que fazem parte do Cidade Empreendedora? Nós temos duas iniciativas que são fundamentais à sua implantação, que é a adesão ao Contrata Mais Brasil, que é um programa voltado há uma facilidade de contratação de serviços e aquisição de bens voltado para o microempreendedor individual. E, principalmente, isso reflete em contratação de serviços do nosso município. Então, isso é uma nova ferramenta que vai facilitar e agilizar os processos de contratações no departamento de compras e que vai minimizar os problemas, muitas vezes, com a demora da realização de um processo licitatório. Isso é inovar e, principalmente, acreditar no empreendedor local. Então, esta é uma iniciativa que nós vamos trazer para o nosso município. Já existem 50 municípios em Santa Catarina que aderiram a isso. O mais próximo é Guaraciaba e que já tem bons resultados de contratações que foram realizadas. E agora nós vamos partir para isso também e que vai, com certeza, dar maior agilidade nos projetos. A questão também de parcerias público-privadas, que nós temos hoje duas necessidades que nós já elencamos. Uma delas é com relação à contratação de uma empresa para executar a concessão da estação de tratamento de esgoto, tendo em vista que lá

0: manutenção pelo Serviço Público Municipal, que é o nosso lago. Nós temos hoje uma área onde vão ser feitas obras agora com relação aos banheiros, almoxarifado, calçadas. Nós devemos fazer novos investimentos na questão de espaços para comercialização de alimentos e também outros produtos, eventualmente artesanais. E a ideia é fazer uma segunda parceria público-privada, onde nós vamos dar o direito de concessão, de exploração daquele espaço, cobrando em contrapartida a manutenção do espaço público e o acesso gratuito àquelas pessoas que forem visitar. Então, são duas iniciativas importantes que a gente extrai dessa participação do programa Cidade Empreendedora, além de tantas outras coisas que nós tivemos em questão de capacitação, mas vejo que isso é algo bem interessante para nós explorarmos e, obviamente, melhorarmos no nosso dia a dia da prefeitura. E na oportunidade, isso aconteceu por conciliação de agenda, nós representamos a AMEOSC, hoje na condição de vice-presidente, no lançamento do programa Avança Santa Catarina, que é promovido pela Secretaria de Planejamento do Estado, juntamente com as Secretarias de Educação e de Ciência e Tecnologia. O que, que é este Avança Santa Catarina? É um planejamento para o desenvolvimento do Estado, de acordo com as micro-regiões e as suas potencialidades em todo o território catarinense. E nós, como representantes da AMEOSC, fomos convidados pelo governo para receber em primeira mão qual é o planejamento que o Estado tem, quais são as atividades e, principalmente, o cronograma de implementação. Isso vai refletir em iniciativas que envolvem não somente a Secretaria de Planejamento com os planos estratégicos, mas também o investimento nos centros de inovação regional, e aqui já adianto, a previsão do Estado é a construção de um centro de inovação em São Miguel do Oeste e também a implantação de um programa voltado à educação empreendedora dentro das escolas estaduais e as escolas municipais. Então, a agenda foi muito produtiva, além de outros assuntos que são corriqueiros do nosso município, mas graças a Deus a gente conseguiu ir e voltar e trazer boas expectativas para a implementação da melhoria da nossa gestão municipal.
1: Prefeito, hoje o Lago Municipal tem um trailer lá que fornece lanches e, enfim, que comercializa alguns produtos lá. Pelo que me parece, como é algo assim emergencial, é algo que surgiu, alguém teve a ideia de lá, hoje isso não tem uma exploração acertada, não foi feita uma licitação para isso, é algo que se pretende fazer, prefeito, com o passar do tempo?
0: Exatamente, Everton. Nós temos hoje um comércio que a gente classifica ele como ambulante, que fornece a venda de bebidas e de alguns alimentos, né? De acordo com a legislação sanitária que permite isso, porém, nós precisamos otimizar aquele espaço. E eu vejo que essa é uma iniciativa que deu certo, de uma pessoa que acreditou naquele espaço, buscou empreender, e o município deve buscar alternativas para formalizar uma concessão pública. Então, a nossa intenção efetivamente é melhorar aquele espaço para abrir uma concessão futura muito semelhante ao que foi feito no bar aqui do nosso ginásio municipal. Inclusive teve a licitação nos últimos dias e isso foi sanado, que era um problema de bastante reclamação das famílias. A intenção vai ser a permissão de utilização desse espaço através de uma concessão com as obrigações de manutenção daqui do nosso lago municipal. Por quê? Muitas vezes nós nos deparamos com dificuldade que os serviços públicos sejam deslocados para manter tudo aquilo organizado. Então, a ideia é fazer uma parceria público-privada para que isso eventualmente venha a suprir essa necessidade e cada vez mais você diminui a carga sobre o serviço público e tem uma otimização que eu acredito que é a colaboração que a iniciativa privada pode trazer para os serviços que são prestados pelo município.
1: Prefeito, o senhor falou sobre algo bem importante, que é o TAC assinado lá no passado, que precisa ser cumprido até 2030, inclusive com 90% do saneamento básico em funcionamento nos municípios em todo o Brasil. Há possibilidade também de uma empresa assumir a distribuição de água, ou são duas situações bem diferentes, distribuição de água potável e o tratamento de esgoto?
0: O SEMAI perfeitamente poderia assumir este encargo, Porém, Everton, como não é segredo para ninguém, nós temos uma estrutura bastante enxuta, mas que atende bem na questão da distribuição

0: de água, tratamento e distribuição de água, e que se nós incorporaríamos, tiver essa necessidade, nós vamos ter um acréscimo na questão de pessoal, entre outras despesas. Como nós estamos trabalhando com uma possibilidade de manutenção, sim, do SEMAI, como Serviço Público Municipal, nós não queremos acrescentar nada neste momento. E vimos a oportunidade de cumprir com este regramento, que era um termo de ajustamento de conduta. E preciso dizer, Everton, administrações anteriores não cumpriram com os prazos previamente estabelecidos e esta bomba caiu no nosso colo. Mas nós não somos de reclamar, nós somos de resolver. Nós vamos dar sequência a esta possibilidade de passar para a iniciativa privada a exploração disso e resolver esse problema. Além de um trabalho que nós tivemos que iniciar, porque também não havia sido feito, que é na questão da orientação e da cobrança dos sistemas individuais de tratamento do esgoto, aquelas fossa, filtro e sumidouro. Então as pessoas podem ter ciência que não é uma questão que o município está fazendo porque quer fazer uma fiscalização maior ou arrecadar mais. Não, nós estamos cumprindo com o regramento daquilo que foi comprometido com o Ministério Público de que seria feito. Então, nós estamos aqui para cumprir também as regras, obviamente, e adequar aquilo que for necessário. Então, essas estações que são feitas, e a exemplo daquilo que nós já temos no loteamento Alta Colina, poderão ser exploradas pela iniciativa privada para não ter mais um encargo ao SEMAI. Mas, reafirmo aqui o nosso compromisso de que o serviço de água, nós sempre vamos lutar para permanecer ele como uma autarquia municipal e sobre o nosso comando, principalmente porque os avanços eles aconteceram partindo dos investimentos que o próprio município planejou.
1: Nesse sentido, prefeito, é possível que a iniciativa privada também não se interesse, porque é algum investimento bem vultuoso para se fazer?
0: Sim, Everton, existe essa possibilidade, até porque nós estávamos em uma tentativa frustrada de tentar iniciar essa licitação de obra no ano passado e nós não tivemos propostas. Agora, tentando trazer isso para uma exploração onde você vai ter um ganho, porque não pense que será de graça o tratamento daqueles dejetos que você tira da sua fossa, para a gente falar bem um português que todos possam entender. Você faz a limpeza de fossa e vai para uma estação de tratamento. Esse serviço ele vai ser cobrado porque ele é responsabilidade privada, não do poder público.
1: Da pessoa.
0: Então, a concessão ela poderá permitir que isso seja feito pela iniciativa privada e que ela vai receber por isso também. Então, a gente vê como uma possibilidade. É um risco que nós podemos ter de não haver interessados, mas é uma boa alternativa para esta inovação na questão da gestão pública e melhoria consequente nos serviços públicos. É algo que nós vamos trabalhar agora em uma construção dessa política pública de parceria para depois fazer ajuste legal. Nós vamos precisar de respaldo também de autorização legislativa para iniciar esses processos licitatórios que vão nortear isso tudo. Mas eu vejo que é uma alternativa que nós temos para conseguir resolver isso e, obviamente, dar maior qualidade de vida para a nossa população.
1: Em São Miguel já tem uma empresa, eles já estão organizados nesse sentido, né? Citando uma cidade próxima da gente, prefeito.
0: Exatamente, e inclusive São Miguel mexeu nos últimos meses com a relação ao tratamento de água, né, que até então é da Kazan e foi uma empresa espanhola que ganhou esta outorga do serviço, mas essa questão do esgoto, para nós vamos fazer de forma separada, né, que isso venha para um investidor e que venha a explorar por esse serviço e vai receber consequentemente por um prazo determinado, que é por um processo licitatório futuro. É uma ideia que nós vamos colocar em prática numa tentativa de melhorar sempre o serviço público.
1: Obrigado, prefeito Fernando Viu, participando com a gente. Cedro Entrevista volta amanhã. Boa semana a todos, bom dia e até lá. 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Doze horas. Fachin cria grupo de trabalho para fazer pente fino em penduricalhos. Santa Catarina ganha quase 90 mil eleitores e chega a 5,7 milhões aptos a votar. Prefeitura revitaliza Praça Central com melhorias em iluminação e segurança. Reforma tributária preocupa municípios e domina debates envolvendo o Estado. Arraial nas escolas promete reunir famílias e fortalecer a integração comunitária. Lideranças regionais mantêm pressão por agilidade na conclusão da 163. Obras avançam e município prepara novos investimentos em maquinários. Cidade busca obras e promove entrega de melhorias no distrito. Motorista é preso por embriaguez ao colidir em veículos estacionados em São José do Cedro. Motociclista morre em colisão frontal com caminhonete na BR-163. Esses são os destaques do Globo em Foco que está começando agora. O tempo no extremo oeste de Santa Catarina é de sol entre nuvens. Previsão para as próximas horas é de céu nublado com possibilidade de chuva. A temperatura mínima das últimas horas foi de 14 graus. A máxima para hoje pode chegar a 21 graus. Agora na central de jornalismo da Rádio Cedro FM, 19 graus. Umidade relativa do ar em 73%. Doze horas, 2 minutos. De acordo com o Banco Central, o dólar começou o dia cotado a R$ 5,15. O euro está valendo R$ 5,94. Já o peso argentino está cotado em 0,0036. Um terremoto de magnitude 7,8 graus na escala Richter atingiu a ilha de Mindanao, nas Filipinas, nesta segunda-feira, noite de domingo, no horário de Brasília. O tremor chegou a derrubar prédios na região. Segundo informações da agência de notícias Associated Press, autoridades das Filipinas confirmaram que 15 pessoas morreram, 129 ficaram feridas. O alerta inicial indicava uma magnitude de 8,2, mas foi revisado posteriormente. O alerta de tsunami chegou a ser ativado para a região do país e da vizinha Indonésia. A Agência Sismológica Filipina identificou ondas de tsunami de diferentes alturas em 6 estações de monitoramento, sendo a mais alta de 1,4 metros. O Irã culpou os Estados Unidos pela mais recente troca de ataques com Israel e as ações israelenses não podem ser desassociadas das políticas norte-americanas. A declaração é do porta-voz de Relações Exteriores, Emael Baguei. De acordo com ele, os novos ataques só agravam o processo diplomático caótico com os Estados Unidos e aumentam ainda mais a desconfiança de Teerã em relação ao Washington, que não tem cumprido o que está programado. Baguei acrescentou que os Estados Unidos têm responsabilidade direta nas recentes violações do cessar-fogo. Israel não toma nenhuma medida independente sem consultar o Washington. Keiko Fujimori é a favorita para se tornar a nova presidente do Peru, segundo pesquisa de boca de urna publicada pelo Instituto Ipsos neste domingo. Devido à pequena diferença, o cenário da pesquisa é de empate técnico. Keiko aparece com 50,7% dos votos válidos. Ela é filha do ex-ditador Alberto Fujimori. A seguir, Fachin cria grupo de trabalho para fazer pente fino em penduricalhos. 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O meio ambiente agradece. Doze horas, 8 minutos. Aprovado no âmbito da reforma tributária sobre o consumo, o imposto seletivo conhecido como Imposto do Pecado começa em 2027 e tem o objetivo de encarecer produtos ou atividades que causam danos à saúde ou ao meio ambiente. A lista inclui bebidas alcoólicas, refrigerantes e cigarros. O novo imposto também vai incidir sobre alguns veículos conforme o nível de poluição, sobre a extração de bens minerais e sobre loterias, apostas e jogos de fantasy sports, as bets. O Ministério da Fazenda reafirmou que o interesse na implementação do imposto seletivo para o ano que vem. Para começar a valer efetivamente, o Congresso precisa aprovar. O governo brasileiro tenta reverter a decisão da União Europeia que exclui a carne do Brasil da lista de importadores. O motivo para a exclusão seria o descumprimento de uma regra com o uso excessivo de antimicrobianos na pecuária. O Ministério de Relações Exteriores está em contato com representantes do bloco econômico. O objetivo é tentar reverter a decisão, mesmo de forma parcial, até que entre em vigor a partir de setembro. O Ministério da Agricultura e o setor privado também tentam buscar soluções para oferecer garantias solicitadas pelos europeus, com visitas técnicas presenciais aos criadouros. O presidente do Supremo Tribunal Federal, Edson Fachin, decidiu criar um grupo de trabalho para realizar um grande pente fino nos penduricalhos pagos aos magistrados. Essa comissão terá até 6 meses para apresentar uma proposta que garanta uma efetiva padronização, transparência e previsibilidade de parcelas remuneratórias do Judiciário. O grupo deve ser formalizado no início da próxima semana. A ideia é produzir um mapa dos valores pagos, levantando as verbas remuneratórias e indenizatórias atualmente repassadas aos magistrados nos diversos ramos do judiciário, com classificação quanto à natureza jurídica, fundamento normativo e o impacto no teto institucional. Alguns magistrados, mesmo já aposentados, chegam a receber mais de R$ 100 mil ao mês. A seguir, Santa Catarina ganha quase 90 mil eleitores e chega a 5,7 milhões aptos a votar. 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Doze horas, 13 minutos. A Secretaria de Estado da Indústria, Comércio e Serviços de Santa Catarina instituiu oficialmente o grupo de trabalho responsável pela estruturação do Observatório da Economia Catarinense, iniciativa estratégica voltada à produção, integração e análise de dados econômicos, indicadores setoriais e informações estratégicas para subsidiar políticas públicas e decisões institucionais. O grupo de trabalho terá como missão elaborar estudos técnicos, diagnósticos e propostas para a implantação do observatório, incluindo definição de metodologia de governança. Das 114 pessoas que morreram no trânsito somente esse ano nas rodovias estaduais, 37 estavam em motos, o que equivale a 32% das mortes. Em 2025, as mortes em motocicletas dispararam nas rodovias federais, alta de 22%, com 120 vidas perdidas entre janeiro e novembro do ano passado, 98 no mesmo período de 2024. No total, foram 3.590 acidentes e 4 mil feridos. Nestes números, não estão contabilizadas as mortes ocorridas nos perímetros urbanos, nas ruas e avenidas das 295 cidades do território catarinense. O Estado ganhou 89.255 eleitores e tem 5.729.914 pessoas aptas a votar nas eleições 2026, segundo a mais recente atualização do Tribunal Superior Eleitoral, divulgado em 1º de junho. O número é preliminar e considera os dados do cadastro eleitoral até 31 de maio. O quantitativo oficial de eleitores para as eleições de 2026 será divulgado pelo TSE apenas em julho. Em relação às últimas eleições, em 2024, houve um aumento de 1,58% no número de eleitores. Deste público, 52% é formado por mulheres e outros 48% por homens. A seguir, Prefeitura revitaliza Praça Central com melhorias em iluminação e segurança. Reforma tributária preocupa municípios e domina debates em evento estadual. 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Doze horas, 18 minutos. Vacina contra a gripe está liberada para toda a população em todo o Brasil. A informação é da secretária de Saúde de Palmasola, Elisandra da Silva. A secretaria destaca que as doses contra a gripe continuam disponíveis gratuitamente para toda a população. A imunização já não está restrita a grupos prioritários e pode ser procurada por qualquer morador interessado. Para ampliar o acesso, o município realizou horários estendidos de atendimento e ações especiais, incluindo a abertura da sala de vacinas em dias alternativos, buscando facilitar a participação da comunidade. Mesmo com essas iniciativas, a procura segue abaixo do esperado. A secretaria reforça o convite para que a população aproveite a disponibilidade das doses e mantenha a proteção contra a influenza em dia. Arraial nas escolas promete reunir famílias e fortalecer integração. A informação é da secretária de Educação de Guarujá do Sul, Juliana Fred. As escolas da rede municipal de ensino, mobilizadas para a realização tradicional das festas juninas que acontecem ao longo deste mês. A programação inicia no próximo sábado com arraial da escola Campo Sementes do Amanhã, marcado para as 18 horas, no ginásio da linha Pessegueiro. Na sequência, o Núcleo Arco-Íris promove o seu arraial no dia 13 de junho, também a partir das 18 horas, no CTG Aconchego Gaúcho. As equipes escolares organizam os eventos com apresentações dos alunos, comidas típicas, brincadeiras e diversas atrações voltadas às famílias e à comunidade. Além do caráter festivo, os eventos têm como objetivo valorizar as tradições culturais e fortalecer os laços entre escola, estudantes, famílias e comunidade. A expectativa é reunir grande público e proporcionar momentos de integração e convivência para os moradores do município. Educação avança na construção de políticas para ampliar ensino integral no município. A informação é da secretária de Educação de Guarujá do Sul, Juliana Fred. A secretaria segue desenvolvendo o processo de elaboração de projetos político-pedagógicos nas unidades escolares municipais. O trabalho vem sendo realizado há vários meses por meio de formações, reuniões e atividades de planejamento. Na próxima semana, um novo encontro presencial dará continuidade às discussões e orientações necessárias para finalizar os documentos. A iniciativa busca fortalecer o planejamento educacional e garantir que as ações estejam alinhadas às necessidades da comunidade escolar. Para a construção da Política Municipal de Educação Integral, foi formada uma comissão composta por representantes de diferentes setores do município. A participação coletiva tem sido considerada fundamental para desenvolver uma política pública que contribua para uma educação mais completa, integrada e voltada ao desenvolvimento dos estudantes. Prefeitura revitaliza a Praça Central com melhorias em iluminação e segurança. A informação é do secretário da Cidade de Anchieta, Claudecir Vieira. A Prefeitura está realizando uma ampla revitalização da Praça Central. O trabalho inclui a substituição completa da rede elétrica com a retirada da fiação antiga e a substituição completa com a rede nova, novos cabos, para garantir mais segurança e eficiência ao sistema. Além da modernização da parte elétrica, estão sendo instaladas novas lâmpadas e equipamentos de iluminação. A iniciativa busca melhorar a visibilidade do espaço público e oferecer mais conforto para as famílias que frequentam a praça durante o dia e a noite. Outro destaque da obra é a recuperação do sistema de vídeo monitoramento. Câmaras de segurança que haviam sido danificadas por moradores estão sendo restauradas, reforçando a proteção do patrimônio público e ampliando a segurança dos usuários do local.
2: E estamos recuperando todas elas, fazendo uma recuperação total, né? Também vamos estar trocando toda a tela da quadra de areia da praça, colocando toda a tela nova, vai ficar uma quadra de qualidade agora, né? Está toda quebrada a tela, então estamos tirando toda aquela tela e colocando toda a tela nova. Estamos colocando iluminação nova na quadra de areia, um investimento que é importante e que a população até vinha pedindo isso, que a praça estava um pouco escura, né? Então é um investimento que vale a pena a gente fazer, né? Até para dar mais segurança para as pessoas que vão à praça, principalmente sempre à noite, né?
1: 12:24. Município organiza recolha de galhos e pede colaboração da população de Anchieta. A informação é do secretário da cidade, Claudecir Vieira. A secretaria está intensificando os serviços de recolha de galhos. Somente em um único dia foram retirados cerca de 10 carretões de materiais provenientes de podas realizadas pelos moradores. Para manter a cidade limpa e organizada, a administração municipal definiu um cronograma específico para a coleta. A partir da próxima semana, o serviço será realizado regularmente nas terças e quintas-feiras. A orientação é para que os moradores comuniquem à secretaria ou à prefeitura quando houver necessidade de recolha. Segundo a administração, a colaboração da população será fundamental para que os trabalhos ocorram de forma eficiente, permitindo que as equipes também atuem em outros setores da cidade nos demais dias da semana. Município avança com obras e prepara entrega de melhorias no distrito. A informação é do assessor de gestão de Palmasola, Tiago Bianchetto. Além da inauguração da quadra sintética, a Prefeitura segue executando investimentos em diferentes áreas. Entre as melhorias recentes está a construção de uma rampa de acesso, deck e cobertura na escola Pré-Escola Menino Deus, proporcionando mais segurança e organização aos alunos, professores e famílias. A nova estrutura permite separar o acesso dos estudantes que chegam no transporte escolar daqueles que utilizam outros meios de deslocamento. A medida busca aumentar a segurança e melhorar a logística no entorno da unidade de ensino, beneficiando toda a comunidade escolar. A programação de inaugurações continuou na sexta-feira, com a entrega de novas obras no distrito. O projeto contempla a iluminação no campo de futebol, melhorias na praça da comunidade e construção de novas calçadas. As intervenções foram viabilizadas por meio de recursos de emenda parlamentar e têm como objetivo valorizar os espaços públicos e ampliar a qualidade de vida dos moradores. Lideranças regionais mantêm pressão por agilidade na conclusão da BR-163. A informação é do assessor parlamentar Cláudio Wechenfelder. Ele relatou que acompanha o andamento das obras junto à Superintendência Estadual do DENIT e à Direção-Geral em Brasília e à gerência local da empresa executora. Segundo ele, o trabalho envolve monitoramento, cobrança e medição institucional para reduzir atrasos nos trâmites burocráticos. Ele lembrou que, quando era prefeito em Guarujá do Sul por 2 mandatos, participou ativamente das demandas relacionadas à BR-163, inclusive auxiliando na implantação de desvios municipais para que a empresa pudesse concentrar esforços na rodovia principal. Na época, defendia que os transtornos temporários seriam compensados pelos benefícios permanentes da duplicação. Para ele, a obra transformou um trecho historicamente criticado, citado em levantamentos da Confederação Nacional dos Transportes, como o pior em rodovias federais do Brasil, em uma rodovia que já apresenta condições muito superiores às existentes antes do início da duplicação e melhor comparada a outras rodovias federais do Brasil. Conclusão da BR-163 ainda não tem data definitiva, mas a expectativa é acelerar as etapas restantes. A informação é de Cláudio Wechenfelder. Sobre a possibilidade de entrega até o final do ano, principalmente no viaduto de acesso a Guaraciaba, ele anunciou que evitou fixar prazos definitivos. Existem diferenças entre a expectativa política de inauguração e os ritos técnicos exigidos para aprovação dos projetos revisados. Segundo ele, enquanto essas pactuações entre empresas e DENIT não forem integralmente concluídas, qualquer previsão permanece sujeita a mudanças. A cobrança das lideranças regionais, no entanto, é para que todas as revisões sejam encerradas o mais rápido possível. A avaliação é que, com a aceitação parcial das revisões e a retomada de frentes de trabalho no elevado, a obra voltou a entrar em fase de avanço concreto em Guaraciaba. A expectativa regional continua sendo concluir o viaduto e o restante do trecho duplicado no menor prazo administrativamente viável. No entanto, o que a população observa é que a obra está andando em ritmo muito lento. Reforma tributária preocupa municípios e domina debates em evento estadual. A informação é do secretário de Planejamento, Júlio Niederauer. Ele participou de um evento promovido pelo SEBRAE, juntamente com o prefeito e outros servidores. O encontro reuniu representantes de diversos municípios para discutir temas ligados à gestão pública, desenvolvimento econômico e inovação. A reforma tributária foi um dos assuntos mais debatidos que, segundo Niederauer, apavorou alguns secretários, como ele. A nova legislação será implantada gradativamente nos próximos anos e deve alterar significativamente a forma de arrecadação dos municípios brasileiros. Destacou que ainda existem muitas dúvidas sobre o funcionamento do novo modelo. A principal preocupação é a possibilidade de redução na arrecadação municipal, especialmente em cidades que atualmente dependem da produção industrial e da geração de riquezas.
3: Sim, a reforma tributária é algo que está sendo implantado, né, no país aos poucos. Então, ela vai terminar de ser implantada lá em 2032, 2033. Então, é algo muito novo, né, que está trazendo muita preocupação devido ao autocontrole, né, que o governo pretende ter em cima de toda a movimentação econômica, inclusive das MEIs, né? Então, é algo confuso ainda, que precisa ser muito debatido, precisa entender todo esse processo, e todo nós vemos a dificuldade até mesmo do setor contábil, né? De muitas vezes estarem passando informações que não coincidem com a realidade.
1: Evento reúne gestores e amplia conhecimento sobre gestão pública. A participação de servidores municipais no encontro estadual na semana que passou, com representantes do município participando das atividades realizadas na capital, os painéis e palestras debateram temas como tributação, arrecadação, cultura, turismo, compras públicas e projetos voltados ao fortalecimento dos pequenos negócios. O formato permitiu que os participantes acompanhassem diferentes áreas de interesse. Eventos desse porte são importantes porque oferecem atualização constante sobre mudanças na legislação, oportunidades de financiamento e novas ferramentas de gestão que podem ser aplicadas nos municípios. Prefeita de Princesa participa de solenidade e recebe homenagem em evento regional. A informação é de Diângeli Marmit. A prefeita participou de uma solenidade realizada reunindo lideranças e representantes de diversos municípios em Dionísio Cerqueira. O encontro teve como objetivo fortalecer a integração e debater ações voltadas ao desenvolvimento das cidades participantes. A gestora recebeu homenagem em reconhecimento ao trabalho desenvolvido à frente da prefeitura. Destacou a importância da união entre os municípios e agradeceu pela lembrança recebida. Ressaltou que a agenda segue intensa com diversas reuniões e compromissos voltados ao planejamento das ações da administração. O momento também é de acompanhamento de projetos e organização de novas iniciativas para atender às demandas da população. Obras avançam e município prepara novos investimentos em equipamentos. Segundo a prefeita Diângeli Marmit, a prefeitura mantém um ritmo intenso de trabalho com diversas obras em andamento em diferentes setores. Além dos projetos que estão sendo executados, o município também prepara a entrega de novas melhorias nos próximos meses. De acordo com ela, os investimentos realizados têm como objetivo garantir mais qualidade nos serviços públicos e reduzir as necessidades de manutenção futura. A gestão acompanha de perto o andamento das obras para assegurar que os resultados atendam às necessidades da população. Outro assunto em análise pela administração é a aquisição de novos maquinários. A definição dos equipamentos que serão comprados ainda está em debate. A próxima semana também deverá ser marcada por agenda intensa de trabalho e planejamento. A seguir, motorista é preso por embriaguez após colidir em veículo estacionado em São José do Cedro. Motociclista morre em colisão frontal com caminhonete na BR-163.
4: 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Doze horas, 38 minutos. 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Mulher morre e motorista fica ferido ao caminhão tombar na rodovia BR-163. A mulher morreu e um homem ficou gravemente ferido após o caminhão sair da pista e tombar em Maravilha. O acidente aconteceu no trevo de acesso entre Maravilha e Cunhaporã. De acordo com o Corpo de Bombeiros, o caminhão Volvo transportava ração quando saiu da rodovia e tombou às margens da pista. No veículo estavam o motorista e a esposa dele. O condutor foi encontrado consciente, mas preso às ferragens com múltiplas fraturas. A passageira foi localizada na parte traseira da cabine, embaixo de blocos de concreto que se desprenderam da estrutura de proteção da rodovia, além de terra e parte da carga transportada. A mulher apresentava múltiplas fraturas e já estava morta. Devido à gravidade dos ferimentos, o motorista foi encaminhado de helicóptero até o hospital de Maravilha. Homem é transferido após acidente entre carro e moto no interior de Itapiranga. Um homem teve ferimentos graves em acidente entre carro e moto. A colisão aconteceu na comunidade de Popi, interior de Itapiranga, e envolveu uma CG e um Uno. O motociclista, de 51 anos, sofreu múltiplas fraturas na perna, além de relatar frio intenso. Ele foi socorrido e encaminhado em estado grave ao Hospital Regional de São Miguel pelo SAMU. Colisão frontal deixa 4 feridos em São Miguel. Uma colisão frontal causada pelo motorista de 18 anos de um Cruze deixou 4 feridos no final da tarde de sábado, na SC-492, rodovia que liga São Miguel a Bandeirante.
1: De acordo com a Polícia Rodoviária, um homem de 18 anos dirigia um veículo Cruze. Em uma curva, ele perdeu o controle e colidiu de frente com uma caminhonete Hilux que transitava em sentido contrário. Com impacto, o motorista do Cruze, que causou o acidente, sofreu lesões. Na caminhonete, uma idosa de 87 anos, que era passageira, teve lesões graves. O motorista de 64 anos e uma criança de 8 anos tiveram ferimentos leves. Os condutores realizaram o teste de etilômetro, que não apresentou presença de álcool. Equipes dos bombeiros e SAMU realizaram socorro e encaminharam os feridos para atendimento médico. O homem de 18 anos e a idosa foram encaminhados ao Hospital Regional. A criança ao Hospital São Miguel. Vice-reitor da UNOESC sofre acidente de trânsito na rodovia BR-282. O grave acidente interditou a rodovia na manhã de domingo entre Bom Retiro e Alfredo Wagner. A ocorrência foi registrada no quilômetro 134 e envolveu uma colisão frontal entre dois veículos, seguida de incêndio em um deles. O Serviço de Atendimento Móvel de Urgência e a PRF foram mobilizados para prestar socorro às vítimas. A colisão envolveu um Renegade e um Audi. Segundo o Corpo de Bombeiros, seis pessoas ficaram feridas, sendo três transportadas em dois helicópteros da Polícia Militar para a Unidade Hospitalar de Lages. Entre os feridos está Victor D'Agostini, vice-reitor da UNOESC São Miguel, a esposa e a filha. Homem é preso com motocicleta adulterada. O fato aconteceu em São Miguel do Oeste. O homem de 18 anos foi preso na madrugada de sábado após ser flagrado conduzindo uma moto com adulteração. A abordagem aconteceu por volta da meia-noite no bairro São Gotardo. Policiais abordaram uma CG que circulava. Ao consultar o sistema, constataram que o condutor não tinha habilitação. Verificaram que a placa instalada na moto pertencia a outro veículo, uma Tornado. Em inspeção mais detalhada, foi constatado que as numerações de chassi e motor estavam raspadas, adulteradas, caracterizando a adulteração. Após lavratura de autos de infração, o homem recebeu voz de prisão e foi conduzido à delegacia. Mulher foge com o filho para a mata e se esconde após ameaça e agressões em Princesa. A mulher de 25 anos e seu filho de 3 anos foram encontrados escondidos em área de mata após um episódio de violência doméstica registrado na comunidade de Linha Progresso, interior de Princesa. De acordo com a PM, a guarnição encontrou a vítima e a criança bastante abalados e chorando. O companheiro e o pai dele consumiam bebida alcoólica na residência do casal quando iniciaram uma discussão. Durante o desentendimento, ela afirmou ter sido agredida com tapas no rosto e ameaçada de morte pelos dois homens. Com medo pela própria segurança e pela integridade do filho menor, a vítima deixou a casa e buscou ajuda em uma propriedade vizinha. Depois retornou às proximidades da residência e permaneceu escondida na mata até a chegada da polícia. Quando os policiais chegaram, os suspeitos já haviam deixado o local e não foram mais encontrados. A mulher informou que não possuía familiares na região e a PM acionou a assistência social de Princesa, que providenciou o acolhimento temporário para ela e a criança. Os policiais também auxiliaram no transporte dos pertences pessoais da família. A vítima manifestou interesse em solicitar medida protetiva de urgência. O caso foi encaminhado aos procedimentos legais. Briga de casal termina com a apreensão de pés de maconha em São José do Cedro. A ocorrência de violência doméstica terminou com a apreensão de aproximadamente 100 pés de maconha. O fato aconteceu no domingo por volta das 9 horas, no bairro Jardim, em São José do Cedro. Segundo a Polícia Militar, policiais foram acionados para atender uma briga entre um casal. A chamada também apontava uma denúncia de cultivo em grande escala de maconha no mesmo imóvel. Mais de 100 pés estariam sendo cultivados. De acordo com a Polícia Militar, o desentendimento começou após a perda de um aparelho de celular. A situação saiu do controle e terminou em agressões mútuas, além de indícios de violência psicológica no contexto doméstico. Três crianças, filhas do casal, estavam na casa e viram parte da confusão entre os pais. Nos fundos da residência, os policiais localizaram uma área preparada para o plantio, onde havia um cultivo artesanal de cannabis sativa. As plantas de maconha estavam em diferentes fases de desenvolvimento, indicando que houve vários plantios. O casal e o material apreendido foram levados à central de plantão da polícia de São Miguel, onde foram adotados os procedimentos cabíveis. Motorista é preso por embriaguez ao colidir em veículo estacionado em São José do Cedro. O motorista foi preso por embriaguez após se envolver em acidente na tarde de ontem, na rua Antenor Bisotto, no centro da cidade. Segundo a PM, o condutor de um automóvel realizava manobra de marcha ré quando acabou colidindo na traseira de um veículo que estava estacionado regularmente em via pública. Apesar dos danos materiais registrados nos dois veículos, ninguém ficou ferido. De acordo com a PM, durante o atendimento da ocorrência, os policiais perceberam que o motorista apresentava sinais visíveis de alteração da capacidade psicomotora, como fala desconexa, forte odor de álcool, dificuldade de equilíbrio e andar cambaleante. O teste do etilômetro foi oferecido, mas o condutor recusou realizar o procedimento. Diante dos indícios observados pelos policiais e da constatação do acidente, foram adotadas medidas administrativas de trânsito. O motorista foi encaminhado à central de plantão policial de São Miguel, onde ficou à disposição para os procedimentos cabíveis. Motociclista morre em colisão frontal com caminhonete na rodovia BR-163. O acidente aconteceu na noite de ontem por volta das 19h40. Andrei Reisler de Oliveira, 22 anos, foi identificado o motociclista que perdeu a vida em grave acidente registrado no perímetro urbano de Guarujá do Sul na noite de ontem. Andrei conduzia uma motocicleta Honda CG-125 quando colidiu frontalmente com uma caminhonete Silverado. O homem sofreu ferimentos graves. Equipes de serviços de atendimento e Corpo de Bombeiros de São José do Cedro realizaram manobras de reanimação, mas ele morreu ainda no local do acidente. A ocorrência mobilizou a equipe da Polícia Militar e Polícia Rodoviária Federal, além da Polícia Científica e Polícia Civil. Conforme a PRF, o motorista da caminhonete realizou o teste do etilômetro, que apontou 0,76 miligramas de álcool por litro de ar expelido. O homem foi detido em flagrante pelos crimes de embriaguez e homicídio na condução de veículo automotor, sendo encaminhado à Delegacia de Comarca de São Miguel para os procedimentos cabíveis. 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
1: Doze horas, 51 minutos.
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0: 12:52 no show de bola de hoje. Chape consegue reagir, Valdemar. Mesmo assim, perde nos pênaltis. O Avaí foi perfeito nos pênaltis. A Chape perdeu um só. E nem chutou para fora, bateu no poste. Mas, infelizmente, perdeu o único título que tinha condições de ganhar esse ano, Valdemar. Boa tarde.
1: Boa tarde, Everton, também o Jonathan. Pois é, a equipe da Chapecoense foi em busca do resultado, né? 3 era um resultado difícil de buscar, mas a Chape foi, buscou e perdeu nos pênaltis. Pela busca, eu acho que merecia ter sido campeão, né? Mas, enfim, o Avaí conseguiu considerar campeão e fez o resultado em casa, eu acho que foi o diferencial, né?
0: O Avaí teve dois jogadores expulsos e muito bem expulsos pela arbitragem. A arbitragem foi muito bem. A primeira expulsão houve confusão e a segunda expulsão uma falta por trás para cartão amarelo. O cara já tinha levou o segundo, mas infelizmente. Grêmio Internacional, também notícias na tarde de hoje. O Jonathan traz para a gente destaques do Grêmio, do Inter, que agora os jogadores ainda estão de férias, curtindo aí esses momentos antes de voltar e se preparar, né? A gente já viu aí 10, 12 dias de folga e preparação, e aí o time volta, mas não volta muito firme. Jonathan, boa tarde.
2: Boa tarde, Everton, Valdemar, ouvintes da Rádio Cedo. Pois é, Grêmio Internacional agora, alguns jogadores aproveitando já suas folgas, férias no meio desse ano. Os trabalhos, claro, vão continuar acontecendo, né? Mas de momento é só informações de bastidores, né? O Grêmio, por exemplo, tem uma questão envolvendo o William, né? Se vai permanecer ou não. Tem aquela questão que a gente comentou ainda na sexta-feira do Arthur. Provavelmente não deve permanecer o Arthur. Times brasileiros já estão na busca, inclusive, do jogador, inclusive o Fluminense, né? E o Internacional, claro, também trabalhando, né, nos bastidores para contratações.
0: Se o Grêmio perdeu o Arthur pro Fluminense, aí é o fim da picada, né, cara? Aí o único jogador bom do Grêmio, quer dizer, vai perder para um time lá da Europa ou qualquer outro time que vai pagar mais que o Grêmio, tudo certo, mas não pode perder. Ainda do estadual de amadores, Valdemar, o teu Aliança, o teu não, o time que você curte, gosta, né, ganhou fora de casa, 2-1 do Cometa, viu? E eu acho que agora o Cometa... Tchau, Pombinha.
1: Aliança de novo, né?
0: Pombinha branca, né?
1: Pode correr pro abraço.
0: É.
2: Novamente o Cometa, desculpa atrapalhar, mas novamente não. O Cometa criou muitas oportunidades e foi pouco efetivo no ataque, né? Criou bastante do jogo. Gostei da atuação do Cometa, mas futebol é assim, né? Quem não faz, leva, né?
0: No outro jogo das semifinais do Campeonato Estadual de Amadores, minha gente, nós estamos falando do Campeonato Estadual de Santa Catarina, a fase oeste, que é de Campos Novos para cá, de Campos Novos até Dionísio Cerqueira. Claro que Dionísio não tem time, né? Mas é de Campos Novos até São José do Cedro, que é o último time no campeonato estadual. Então são toda essa extensão aí de 500 quilômetros. Semifinais, hein? Outro jogo, Ipanema 1, União de Concórdia também 1, jogos da ida.
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1: Nem falei, Valdemar, da Copa do Mundo, que tá louco de vontade de falar da seleção brasileira.
2: É.
1: Tu saiu bem faceiro. Ah, vou pra casa assistir o jogo, comer uma pipoquinha.
2: Não sentei nem pra assistir, cara.
1: Eu nem me lembrei do jogo, cara.
2: Sentei pra assistir o jogo da seleção. Fiquei não, sabendo que venceu 2-1.
1: Eu não tava bem de saúde, mas assim, não me lembrei, né? Nem que tivesse bãozinho. Fui ver depois, né? Depois fui curioso pra ver como é que tinha acontecido, né?
2: Notícias locais, então, aqui de Guarujá do Sul, né? No Guarujá do Sul aqui temos informações aí, está se definindo, então, está se alinhando para as finais aí do dia 20. Algumas equipes já estão na final aí. O Sub-18, JJM3, 2 para o Aliança, Veterano Suíço do Mano 2, 1 para JJM Artefatos, então, do Rox 3, 2 para Mecânica Guarujá. A JJM, então, Suíço do Mano e do Rox estão na final, né? Então já estão na final aí, nessas duas categorias. Agora, amanhã, se define também o restante, então, aí, as outras semifinais acontecem, então, já se definindo, então, aí, para as finais do sábado, dia 20. Lembrando que a gente vai, então, estar transmitindo aí, provavelmente, as duas últimas partidas, né, que não foi definido na ordem ainda, não se sabe se é as duas últimas, é o Veterano e o Livre, né, ou é o Feminino e o Livre. Então o pessoal não definiu ainda, irá definir, a gente estará transmitindo então essas duas partidas aí também. Mais informações aqui, informações do Campeonato de São José do Cedro, futsal, aqui então começa a rodada, começa amanhã, terça-feira, tem jogos, tá? No ginásio Walter Weber, pelo Veterano, 19h15, amanhã tem Vidraçaria Sopran e Flamengo. Pelo Veterano, às 20 horas, tem Estrela do Oriente e Roquinho Construções. Pela Série Ouro, tem a Pubol, Trilhar Gestão versus Cimix. Já na quarta-feira, os jogos acontecem lá no ginásio da São Domingos, tá? Pela Série Prata, 19h15, o Esporte Clube Real Mecânica Miola versus Granja Caron. Pela Série Prata, 20 horas, Canarinho da São Roque versus União Futebol Clube. E pela Série Ouro, 21 horas, Estrela do Oriente versus Esporte Clube Real Bonfante Móveis. Já na quinta-feira, no ginásio da UTV, então, tem 3 confrontos. Pela Série Ouro, 19h15, Alambique Futebol Clube Internacional da São João. E com a transmissão da Rádio Cedro, então, pela Série Prata, União City versus Pumas Espaço Sale. E às 21 horas, transmissão na Rádio Cedro também, NS Futsal Pavilagem e Esporte Clube Real LG Instalações. Então, lembrando que estamos transmitindo 2 partidas por noite, então, aí, para estar também, né, abrilhantando ainda mais o Campeonato de Futsal de São José do Cedro. Temos informações também de Princesa, aqui como a Tielo nos encaminhou, então, vamos às informações de Princesa. Temos aqui União Construtora de Lar conquista o Campeonato Municipal de Bocha Rafa Volo. A final foi neste domingo, então, lá na cancha da linha União. Resultado da volta: União Construtora de Lar 1-1 para Moquém C Discórdia. No placar agregado, União Construtora de Lar 4-1 para então a Moquém, né? Que então acabou aí ficando com o título a equipe do União Construtora de Lar. A classificação final ficou da seguinte forma: campeão União Construtora Adelar, vice-campeão Moquém C Discórdia, terceiro lugar Granja Dalo, Rubim Automóveis e quarto lugar Moquém C. Também tem o campeonato de vôlei, aí de Princesa também está se definindo os finalistas, no masculino Pé na Areia 1, 2 para Viracopos, feminino Ao Quadrado 2, 0 só no Grito. No masculino Ecan 2, 0 para Levanta Poeira, feminino Areia nos Olhos 2, 1 para Meninas da Areia. A grande final já está confirmada para o próximo sábado, dia 13 de junho, a partir das 13h30. No masculino, disputa do terceiro lugar, Levanta Poeira versus Pé na Areia, feminino disputa do terceiro lugar, só no Grito versus Meninas da Areia, e no feminino a grande final, Areia nos Olhos versus Ao Quadrado, e pelo masculino final, Ecan versus Viracopos. Então, essas informações lá de Princesa. Princesa também está classificada para as quartas de final na 7ª Copa Ameosc de Bocha Rafa Volo. A última sexta-feira, então, Princesa fez o último confronto, aí enfrentando a equipe de São João do Oeste, onde foi derrotado por 2-1. Resultados foram individual 6-12, dupla 12-7, no trio 12-10. Apesar da derrota, o município de Princesa já está, que é atual campeão da competição, está classificado com 7 pontos e agora aguarda o adversário para a próxima fase. E ainda, para a gente finalizar aqui as notícias locais, então, teve final também aqui da Bocha Rafa Deixa eu ver, é Bosch ou é o Bolão? Do Bolão aqui, né? Que o pessoal nos passou aqui. Então ficou da seguinte forma, né? Veio meio atravessado aqui, deixa eu ver como é que tá aqui, rapaz. Enfim, né? Enfim, vamos ver o que o Robertinho me passou aqui. O urso, então, foi Eduardo Alman, média de 145.5 da equipe da mecânica do menino. O braço de ouro foi o Claudimar de Lázari, da DLZ Eventos, com média de 171.1. Quarta colocada, então, foi a mecânica do menino, troféus, medalhas, R$ 225. Terceira colocada, artefatos de cimento Gasperin, troféus, medalhas, R$ 450. E segunda colocada foi Ronte Pinturas, LV Construções, troféus, medalhas, R$ 675. E a primeira colocação ficou com DLZ Eventos, troféus, medalhas e R$ 900, então. Essa aqui, então, o jogo aí do Bolão, né? Do Bolão aqui de São José do Cedro, pelas informações aqui, então, repassada pelo Robertinho. Essas são as informações locais aqui da nossa região.
0: 13 horas com 2 minutos. 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
1: Vamos falar sobre seleção brasileira, então? Pode ser o nosso primeiro assunto aí. A seleção ganhou e o goleiro Everton entrou no segundo tempo. Estou gostando, né, da entrada dele.
2: Oi. Tô gostando da entrada dele.
1: E, claro, tu nunca gostou da entrada do Everton?
2: Não, gostei. Hã? Não. Gostei, não.
1: É. Entrada tem dois, né? Tem duas.
2: Dois sentidos?
1: Tem dois sentidos, tá? Entrada, uma garagem é uma entrada, né? Tomara que ele seja titular na Copa do Mundo, né? Tô torcendo que ele seja titular. Claro.
2: Não levou nenhum gol ainda, né?
1: É, a gente torce para ele, porque, claro, porque ele é goleiro do Grêmio, né? O único representante, porque faz muitos anos, né, que o Grêmio não tem um jogador em Copa do Mundo. Muitos, muitos anos mesmo, né? O Grêmio tinha a oportunidade de ter jogadores, mas por motivos que só eles devem explicar para o torcedor gremista. Agora está fazendo propaganda para o Inter, né? Saiu pela porta dos fundos do Estádio Olímpico, nem vou citar o nome do cara, né? Mas hoje tem o Everton, que não é um jogador criado no Grêmio, mas é um jogador que está ali, né? Um jogador que veio contratado quando o Grêmio teve Paulo Isidoro na seleção de 1982. Não era titular, era reserva, mas um esquema burro. Ah, quer dizer, burro? Não, não vamos dizer que o homem era. Ele era, mas não podemos dizer, porque fica... não fica legal, né? Tele Santana tinha um esquema e aí ele mudou o esquema na Copa do Mundo. Ele treinou durante todo o tempo, ele treinou com Paulo Isidoro, que era um cara que, um atacante que voltava muito para ajudar pela direita, e aí ele resolveu mudar o esquema de jogo, né? Resolveu mudar a escalação, e aí o Brasil, infelizmente, acabou sendo eliminado pela Itália. 3 gols do Paulo Rossi. A gente vai cada vez confiando mais na seleção, gurizes.
2: Sei da onde, cara. Não sei se vocês estão confiantes, mas eu não.
1: A gente fica faceiro, né, Valdemar?
2: É, mas você tem que vencer e convencer, né? É. Você esperar o cara, os titulares, na minha opinião, não estão rendendo. O Endrick saiu do banco, claro que é um ponto positivo. O cara que sai do banco e fazia um gol, acho que começa a doer um pouco a cabeça do Ancelotti. Mas não, a seleção brasileira rendeu os primeiros minutos, pelo que eu fui buscar informações. Depois acabou não rendendo aquilo. E claro que nenhuma seleção assim está disparadamente bem. É, eu acho que a seleção brasileira pode se ajustar um pouco. Agora foi cortado Wesley, foi cortado, né, da seleção, foi trazido o, acho que é Emerson, né, o Everton, alguma coisa assim, foi trazido para a seleção no lugar dele. É um cara que não é lateral de ofício, porém é um cara que é múltiplas funções, né? Foi buscar o Ancelotti foi buscar alguém que seja mais brigador no meio de campo aí, no lugar do Wesley. Então foi cortado o Wesley, acabou se machucando no jogo E agora a ansiedade é para a estreia da equipe da seleção brasileira aí no sábado contra o Marrocos. O Marrocos que empatou 1-1 contra a equipe do agora me fugiu o nome, que é a equipe do Marrocos acabou empatando.
0: Noruega.
2: Né? Um time razoável também a Noruega, não é um time tão ruim, na minha opinião. Melhorou bastante, né?
0: É, até
3: dá para confiar.
0: Tá tendo um simulador, né, no site do G1 aqui com os resultados.
3: Um abraço, né, para ti, cara.
2: Quem?
3: O Walter.
2: Walter.
3: Meu amigo Walter.
2: Riffel.
0: Walter.
2: Fala aí, abraço, mandar um abraço pro Ayrton Stam aí, que deixou umas bergamotas para nós, hein?
3: Foi ele.
2: Foi ele que trouxe umas bergamotas, o Stam.
3: E não é bergamota, isso aí é poncã. Coisa
2: abraço,
3: muito boa.
2: Stam. É. Ele disse que era pra chupar, chupou já ou não?
3: Não, de manhã assim é mais de tarde, é bom não, vamos comer, né? Não pedi
2: tem
3: pra tirar.
2: Hora pra chupar, homem.
3: Viu, de tarde podia tirar do saco?
2: Deu vontade, mete os pra
3: boca. Tu tira do saco de tarde?
2: Tiro.
3: Larga em cima da mesa ali, dela não, né, se tem alguma, não fica... Não,
2: chupei já umas duas vezes.
3: Dura mais tempo, né? Coisa docinha. Pois é, o Walter mandou um abraço pra ti, cara. É. Pra ti, Jonathan? Pra ti?
0: Walter.
3: O Walter Troian.
0: O Troian. Pescador.
3: O Walter. Pois é, o Walter é.
0: Sim, pescador, pronto, né? Volte mesmo. Ele veio com as propostas de pescar lá por Uruguai.
3: Mas foi, né?
0: Foi.
3: Pescaria bem bacana.
0: Não pegamos nada, né?
2: O Jonathan vai em pescar.
3: Imagina só, Valdemar, o
2: dentro da pescaria.
3: Pescaria na barranca do Rio Uruguai. Foram lá em Iraí? Onde é que vocês foram?
0: Iraí,
3: foram lá em Iraí. Lá na Safira? Camping Safira ou não? Onde é que vocês
0: foram? Não, só soltamos um barco bem na ponte ali e subimos. Subimos de barco uns 2 km, 3 km.
3: Foram até na ilha?
0: Até na... Pescamos do lado de lá da ilha.
3: Do lado direito.
0: É.
3: Lado direito mais estreito, lado esquerdo mais largo.
0: Isso, no canalão lá.
3: É, então ali eles foram abertos. Daí, Valde, como é que foi a pescaria? Aí foram pescar, viu? Coisa muito boa. Eu fui, cara, a última vez que eu fui... Que eu fui pescar nesse local aí na ilha do. Na ilha de. O pessoal diz a ilha de Iraí, a ilha de Palmitos, né? Largamos o barco lá no Bola, meu grande querido amigo Bola. Eu, o Faikiki, o Felkiki e o meu amigo Chavico, que é o dono do barco. Nós fomos lá. 22 anos, cara. A última vez que eu fui, depois só fui lá visitar o Bola. Mas aí eles foram lá, Valdemar, foram lá pescar, largaram o barco na água, tudo, carregaram as coisas no barco, né? Os lanches, e daí depois o acampamento, cara, isso que é legal.
2: Eles dormem tudo junto, será?
3: Na barraquinha, aquelas barraquinhas de duas pessoas.
2: Dois em dois?
0: Não é no mesmo lugar lá, porque lá na que a gente foi tem uma casa, né? Tem uma casinha lá.
3: Não, na barraquinha,
2: eles
3: daí...
2: Eles dormem dois em dois?
3: É, não, na barraca, normal, né? Colchãozinho de solteiro, né? Aquelas... E antes, depois da pescaria é bom, só que tu vai pescar dourado quase... Normalmente, se tu pegar um ou dois, tu sai faceiro, né? Mas o que vale é a parceria, é o acampamento.
2: É o dormir lá, né?
3: É, e uma cuba, né? Toma uma cubinha depois da pescaria, na hora da janta ali, né? Coisa boa, né? Ou uma gelada, tem gente que gosta de tomar uma geladinha. Tem gente que gosta de tomar um tererê também, né? Tudo é válido, né? Mas o acampamento que é bom, cara. A conversa, o papo com os amigos, isso é muito bom. Isso é realmente diferenciado. E o Troiantes que quer levar de novo.
2: Gostou do Jonathan?
3: Gostou do Jonathan.
2: Ah, o Jonathan é parceiro, né?
3: Aí não tem, né?
2: Aí meia-noite.
0: Só daí tem que achar peixe, né, cara? Porque foi complicado.
3: Na madourada é difícil de pegar.
2: Depois da meia-noite, saem armar os espinhelos. Olha o espinhel. Que bateu no espinhel.
3: No Rio Uruguai, os espinhelos é só de dia, né? É perigoso, né?
2: Não pode de noite.
3: Mas de noite é mais complicado, né? Mas é de armar os espinhal no Sarandi da ilha, né?
2: É de armar.
3: É. Tu botava muito espinhal quando tu era novo?
2: Eu colocava de vez em quando, sobrava um tempo, né?
3: Uhum.
2: Porque a gente trabalhava demais no Pipiri, né? E não dava.
3: Mas era bom.
2: Era muito serviço.
3: Botar espinhel, botar rede, né? É.
2: A redinha do lambarizeiro. Muitas vezes ela colocava nas boquinhas da corredeira lá. Pegava boleiras de lambari, né?
3: É. Na minha época, quando era gurizote, rapazote já, não, era, podia pescar de rede, Valdemar, no rio. Então podia botar rede, bem tranquilo. Hoje não pode mais, né? Hoje é proibido botar rede.
2: Nunca mais fui pescar. É. Eu só como peixe quando me convido.
3: É.
2: Sábado me convidaram.
3: Ah, sabe, bicho velho.
2: Sexta também.
3: Sexta e sábado?
2: Tô que nem uma lontra.
3: Por isso que tu tá magrão assim, tá comendo só peixe, só carne peixe. Branca?
2: Só peixe.
3: Uhum.
2: Carne crua.
3: Peixe ereca, ah, quer dizer, peixe... peixe.
2: Carne crua, eu gosto da carne crua porque é mais saudável. Né?
3: Ah, mais saudável.
2: Principalmente aquelas mais vermelhas, né?
3: Uhum. Gosta de salmão? E de pintado?
2: Deus do livro.
3: E ontem foi almoçar onde? Ontem, homem?
2: Ontem eu fui lá pros Pipiri, lá pra minha terra natal.
3: Manda um abraço lá pro povo, então, que com certeza estão escutando lá.
2: Ah, lá, eles ouvem nós, né? Casada lá.
3: É.
2: Esse lá almoçar, tem que chamar.
3: Viu, Ricardo? Diferente. Eu avisei o Valdemar que tinha churrasco aí na tua casa, mas ele já tinha compromisso agendado, viu? O Ricardo bem faceiro. Tô esperando o compadre Valdemar com a carne aqui.
2: Me avisou muito tarde, né?
3: Tinha pois, ele já tinha marcado, né?
2: Tinha marcado.
3: Né? Como é o nome do tiozinho lá do. Que. São Pedro Tobias, né? Que falou São que Pedro. Escuta nós sempre.
2: São Pedro Tobias.
3: É.
2: Ah, tem uma audiência boa porque eles lá.
3: Ah, São tem, Pedro tem. Tobias. Povo escuta, né?
2: Barra da União, pessoal Bela Vista, né? Pessoal.
3: Barra da União, só o Bigodão que não escuta mais nós, né? Não sei o que, que deu no Bigodão. Bigodão. Ah, era de levar o Jonathan pra comer lá no Bigodão.
2: Na verdade, o Bigodão, depois que o DJ Tonho se destacou, ele parou.
3: Não, ele parou. É. Uau, uau, aquelas lives.
2: DJ Tonho.
3: É, e raio laser e luz caleidoscópica é coisa muito linda, né?
2: Será que vingou o DJ Tonho?
3: Eu acho que sim. Ele, a última vez que ele se apresentou foi em 2023, no cassino em Bernardo. E aí depois era para ele fazer a apresentação na Expo Fronteira, ali em Dionísio. Mas aí não se acertaram no cachê, né? Não... Aí ele, no mesmo dia, tinha um show em Curitiba, um local muito conhecido lá em Curitiba de shows, que é a Pedreira. E aí acabou não, ele preferiu ir para Curitiba, então não.
2: Aí tá só fora, então.
3: Aham, mas é mais no Paraná, né? Mais no Paraná, aqui em Santa Catarina pouco, né? Cianorte, Umuarama, né? Ponta Grossa.
2: Né? Tu chegou a gravar pra ele a chamadinha lá que ele pediu pra ti?
3: Eu acredito que sim.
2: Mas era pra você gravar, né?
3: Eu...
2: DJ Tonho.
3: É, eu não sei, se me pediu, eu devo ter gravado, né? O Tonho é muito querido, né?
2: O Tonho
3: é muito querido.
2: Não conheço o Tonho.
3: É, os dois piados bigodão, né?
2: É.
3: Tem dois rapazes, né? Não, e os piá.
2: E agora é época de fazer cachaça?
3: E os
2: né?
3: piá bem trabalhador, os dois puxaram só pela mulher.
2: É?
3: Aham. Uhum. Puxaram pela patroa do Bigodão.
2: Não, o Bigodão trabalha, vixe.
3: Ah, não, ele é trabalhador que Deus o livre. Não, ele
2: era,
3: é.
2: Era, passado, quer dizer.
3: Não, ele é, até hoje. Não, ele não pode ver um canavial dos vizinhos, que ele vai lá e enche a carroça, né?
2: Louco fazendo a cachaça.
3: Não, mas tudo ali, os vizinhos da volta, ele compra tudo dos caras.
2: É.
3: Toda a cana ele. A pinga dele tem registro no mapa, né?
2: Mas pra ele beber, ele compra de quem?
3: Hã?
2: E pra ele beber, ele compra de quem?
3: Ah, ele pega lá em Dionísio, né?
2: É.
3: Uhum, umas que vem até da Argentina, vem umas boas.
2: Bah.
3: É, aquele produto é só pra vender, né?
2: Deus
3: pra
2: Deus.
3: Tomar, ele sempre arruma umas boas.
2: Que coisa de louco.
3: E o nosso amigo Milindo, homem, velho. Quanto tempo que não falemos mais do Milindo.
2: Milindo.
3: Jonathan, sim. Puxa assunto futebol aí, homem. Nós temos
4: Milindo,
3: só
4: o Milindo, que é meu parente. Ele é meu parente nosso ali, ele era casado com a com minha tia.
2: Do banana também?
4: Não.
3: Não, por causa da esposa, eu acho.
4: Ele era casado com a irmã da minha mãe, né?
3: Ah, irmã da tua mãe.
4: Sim. Tanto que tem um filho lá com o Emerson Lazarete.
3: Conhece
4: o Emerson?
3: É que ele tá?
4: É, meu primo.
3: E é. Ele, não, ele tá morando lá em São Carlos, aquela
4: Palmitos.
3: Palmitos, né? É, aquela
4: lá no interior do Palmitos.
3: É,
4: ela pesca bastante.
2: O
4: né?
2: Emerson que gosta
3: e a tua de pescar. Tia, a tua tia é mais gosta. Nova que a tua mãe, a tua tia?
4: Sim, mais nova.
3: E também é bonitona, assim?
2: Sexta eu fui lá fazer as conversas.
3: Não, eu tô perguntando. Eu tinha uma tia bem bonitona quando eu era mais nova.
2: Capaz.
3: É verdade, mas...
2: As únicas tias que eu conheço é as que vão ali pra Guaraciaba ali.
3: Ah, pra Guaraciaba. Eu não tenho nenhuma ali naquela região. Ali.
2: As que
3: a minha tia mora tudo no Rio Grande.
2: Pois é, falando dos meninos.
3: Ah, não, tem uma que mora aqui, tem uma que mora em Mondaí, lá na região.
2: Sexta-feira eu fui lá na casa do pai do menino, lá no Kiki. No Kiki? que é pai do Milindo e do Banana.
3: Ah, lá na Mariflor, foi?
2: E os peixes ele comprou lá do Uruguai, lá do Emerson, que é filho, que é parente do Johnny, que é filho do...
3: Ah, tu foi ali na Mariflor, ali na vila.
2: É, na vila. Uhum. O seu Lazarete foi pescar lá com o Emerson, que é neto dele, isso aí.
3: Ah, que legal.
2: E daí pegou uns peixes e daí convidou nós pra comer uns cascudão. Mas um cascudo aqui, ele dá um almoço, né?
3: Coisa boa, né? Não tem espinho, não tem nada, né? Não.
4: Os cascudão do Uruguai.
3: É,
4: tem bastante.
2: Lá, no Uruguai.
3: A gente falava de cascudo, o Milindo apresentava o Pombarrolas, né? Esse não é o cascudo, esse é o cascão. Esse é o cascão. E o Quinho da Mariflora, um abraço pro Quinho. Faz tempo que não vejo o Quinho também. Pois é, meu amigo Jonathan, e a Chape, cara, esse resultado aí, que feio, os caras andaram se tapeando lá, né, na primeira expulsão lá, né, mas os caras da Chape foram bem tranquilos, né, cara, ninguém foi expulso, nada, mais um resultado que foi construído no primeiro jogo lá, diz o Valdemar, só que a Chape, na minha opinião, foi muito bem, mas olha, que defesinha do Avaí, né, cara, não é pra menos que vai ser rebaixado pra Série C do brasileiro, porque os caras levaram 3 gols de cabeça, cara. No primeiro gol lá, o zagueiro da Chape teve que se abaixar para cabecear a bola, cara. 3 gols de cabeça num único jogo.
4: É, tirar o chapéu um pouco para a Chape, né? Acho que teve uma
3: parabéns
4: postura.
3: Parabéns também, né?
4: Teve uma postura boa, né? Jogaram bem, fizeram o que parecia que ia ser impossível, né? Mas depois nos pênaltis acabaram perdendo, né? Mas fizeram um jogo muito bom, né? O que poderia dar um pouco de esperança para o torcedor, mas como a gente comentou no pré-jogo, né? Chapecoense jogando contra um time muito fraco, né? A equipe do Avaí vai cair para a Série C provavelmente no próximo ano. Que pena para o futebol catarinense, né? Que já teve aí acontecendo isso com o Joinville, já teve o Criciúma também, que começou bem, depois foi decaindo, né? Acho que o Joinville hoje está na terceira ou na quarta divisão do futebol brasileiro, então é uma pena, né? Para o futebol catarinense, Joinville.
3: É, o Joinville acho que é na Série... Série C ou Série D, né?
4: É um time que há pouco tempo, né? Menos de 10 anos estava na Série C, né?
3: Mas o Figueira ficou um tempão na Série A, né?
4: O Joinville caiu, né? Quando ele caiu, ele estava na Série A, foi para B e foi para C. Eu lembro que foi na sequência, assim. É que o futebol catarinense, infelizmente, né, não consegue competir contra os grandes clubes, né? Por investimentos e tudo aquilo que a gente já falou tanto. Mas ontem, acho que a Chape fez um jogo bom, né? Muito por mérito da Chape e demérito do Avaí. Como o Everton falou, 3 gols de bola parada, de cabeça, né? Zaga totalmente perdida.
3: Os 3
4: de
3: escanteio, né?
4: Faltou concentração, né? Depois para as penalidades, né? Mas nadou e morreu na praia a Chapecoense, né? Conseguiu aquele futebol que era inimaginável, mas depois do que seria o mais fácil, que seria nos pênaltis, né? Claro, fácil entre aspas, acabaram perdendo o título, né? Que poderia ia ser o único, a o única Renato, felicidade do torcedor da Chapecoense para esse ano, né? Porque o catarinense perdeu, Série B do Campeonato Brasileiro ano que vem está batendo na porta, então ia ser a única felicidade, né? Mas estádio bem meio vazio ontem, né? O pessoal não estava muito acreditando, né, na Chapecoense.
3: É, 3-0. E morreu na praia do Arroio São José lá, né? Porque no jogo na praia foi no outro domingo. Viu, vocês viram que tem um negócio aqui, ó. Valdir, quer falar alguma coisa? Da Chape, fica à vontade.
2: Não.
3: Aqui tem um simulador, cara. Olha que bacana, isso é bom falar pro ouvinte. Você entra lá no site do GE, aí tem um simulador, onde você pega e coloca os resultados, né? México e África, por exemplo, né? Que é o primeiro jogo, a abertura da rodada na quinta-feira, dia 11. O primeiro jogo, 16 horas. Então, você vai lá e coloca, né? Zé, você coloca 1 para o México. Eu acho que vai dar 1 para o México, vai dar 3 para a África. Né? 1 para o México, 3 para a África. Aí já vai aparecendo
4: eu
3: aqui.
4: Eu fiz esse simulado.
3: Tu fez?
4: Aí,
3: tu fez isso?
4: Na minha,
3: achei bem legal, assim.
4: No meu simulado, Portugal é campeão e o Brasil cai na semi para a Argentina.
3: Ah, e daí ele vai depois somando, né?
4: É, tu tem que colocar todos os resultados aí de todas as fases, depois tu vai pro mata-mata e vai selecionando quem tu acha que passa, né?
3: Daí tem uma calculadora também, né, pra ti. Ah, olha que legal.
4: É, o ideal pro Brasil, falando em termos de dificuldade, se o Brasil ficar na primeira colocação do grupo, em teoria vai pegar uma chave um pouco mais fácil, né, entre aspas, na segunda parte, né? Se tudo correr dentro do que a gente imagina, mas claro que as zebras, elas podem acontecer, né? Se o Brasil eventualmente classificar na segunda colocação, ele fica na chave na esquerda, né? E aí pode pegar França, Alemanha, Portugal, dentro de outros times muito fortes, né? Se cair do lado que ficar na primeira colocação, acho que o Brasil tem um pouco mais de chance, Mas aí tem a Argentina que provavelmente vai estar no caminho, tem outros times grandes como a Croácia, que foi a algoz do Brasil na última.
1: Sabe qual é o time que eu tenho medo na Copa do Mundo? Falando sério. Só da Argentina e da França.
4: E Portugal também, acho
1: que não, Portugal, mas Portugal nunca foi nada, Portugal.
4: Mas esse ano tá com uma seleção muito boa,
1: Portugal. Cristiano Ronaldo, cara, o cara foi o melhor jogador da história de Portugal. E eu digo mais, hein? Nunca é muito tempo, porque nunca daqui 100 anos é nunca, né? Daqui 100 anos ainda não chegamos no nunca. Mas nunca mais Portugal vai ter um craque como o Cristiano Ronaldo. E mesmo com o Cristiano Ronaldo, uma andorinha solita não faz verão.
4: É, mas eu acho que hoje, Everton, claro, entendo essa colocação, mas acho que hoje Portugal está mais completo porque o Cristiano Ronaldo nem é mais o principal destaque.
1: Não, ele tem é reserva,
4: grandes reserva jogadores
1: na Copa passada, né?
4: Mas é o Cristiano Ronaldo, ele vai ser titular provavelmente de centroavante ali, né? Provavelmente sim, seja um centroavantão, né, para fazer os gols, mas hoje é um time muito mais completo, né? Tem Nuno Mendes, tem o Vitinha, que são dois jogadores que fizeram uma final da Champions agora.
1: Vitinha é apelido de Portuga, né? Vitinha é apelido de mulher.
4: E joga muita bola, viu?
1: Mas é, viu?
4: Baita jogador.
1: É o jogador, não é de Portugal. Ele é o jogador mais chato que no futebol mundial, Valdemar. Não, tu já viu o jogo desse cara? Se tu vê o jogo do cara, viu? Ele é sarna. Dá vontade de tu entrar dentro da televisão e encher ele de tapa nos beiços. Ele é sarna, ele fica incomodando. Ele, cara, pensa num inso no dentro de campo. Joga bem. Mas é um cara assim, daquelas bosta no chinelo que é só pra incomodar.
2: Eu analisando as seleções aí, eu assim, não tô aqui cravando nada, mas que...
1: dá uma cravadinha.
2: Aquelas avaliações que eu fiz do Estadual de Amadores, das seleções agora, na minha opinião, Espanha, França, eu acho que a Argentina é sempre muito forte. Eu acho que essas três seleções, para mim, vêm muito forte para ganhar a Copa nesse ano aí. O Brasil por fora, cara, eu confesso que eu não tenho fé no Brasil, mas a gente, como brasileiro, vai torcer, vai sofrer pela seleção brasileira. Mas em termos de time, a Argentina sempre vem muito quietinha. Vocês não vêem falar nada da Argentina sempre, né? Sempre quieta a Argentina. Na última Copa saiu perdendo, depois se reergueu, foi lá e ergueu o caneco. Então, a seleção argentina é muito guerreira, cara. Os caras aí, os hermanos, eles vêm com as facas nos dentes, né? E o que eles não conseguem por cima, eles vêm por baixo. E vão rascando lá. Vão rasgando, vai rasgando, tu vai costurando. Essa é a realidade. E a Espanha já é uma seleção um pouco mais qualificada, assim como a França também, né? Portugal, eu não cheguei a ver Portugal jogar, até teve um amistoso e eu acompanhei alguns minutos só, mas eu acho que Portugal acabou empatando, né?
4: Ganhou 2-1 do Chile ontem.
2: É, então foi um resultado...
1: Do Chile! Aí é amistoso bom, né? Não é amistoso.
4: Inclusive deu confusão, dois jogadores expulsos, um para cada lado no amistoso.
1: E não é amistoso arrumado, que nem a CBF faz, ficar arrumando uns amistosos contra uns mortos a pau, né? Só para ganhar e para ficar com moral. Não, tem que arrumar amistoso com time bom, seleção boa, senão não adianta.
2: Eu acho que o Brasil devia ter jogado com a Itália.
1: Pois é, nem se classificou, né?
4: Mas a Itália jogou ontem e ganhou, né? Ontem ganhou, fez um jogo amistoso aí contra uma seleção. Contra a seleção da Grécia, se eu não me engano. Grécia que vai jogar a Copa do Mundo, se eu não me engano também. E ganhou. Ganhou ontem de 1 a 0. Deixa eu ver aqui, confirmar. Jogou. Cadê?
1: Mais alguma informação do esporte? Era isso, gente.
4: Só mais uma rodada de patrocinadores. 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
2: Valeu,
1: então. Amanhã a gente fala, o novo Inter de Pezzolano vem com Alan Patrick, né? Será que vai voltar a jogar o futebol que já jogou? Acho que não, é difícil, né? Valeu, gente, um abraço, boa semana.
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2: Treze horas e 26 minutos, comunicação. A Secretaria Municipal de Saúde de São José do Cielo comunica que a vacina contra a gripe H1N1 está disponível para a população no posto de saúde. 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

0: música com mais emoção pra você nas ondas da 90,7. Obrigado pela sua companhia, pela sua audiência. Uma ótima tarde pra você. Segunda-feira linda, maravilhosa e especial. Uma boa semana pra você, tá? Tá no trabalho já, tá trabalhando, já tá ouvindo a gente. Alô, meus amigos da Construção Civil, pessoal da Construção Civil. Abração pra vocês e as lojas. O pessoal que já se liga com a gente aqui, ó.
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0: Vamos pra cima de mais uma semana, né? Que seja uma semana incrível, uma semana cheia de bênçãos pra mim e pra você, que não nos falte entusiasmo, tá? Ergue a cabeça aí, ó, as lutas, as dificuldades vêm, mas não é pra você se abaixar não, tá? É apenas pra gente melhorar como pessoa, melhorar como gente, melhorar como ser humano, tá? Esse é o objetivo das lutas vir pra nossa vida, porque se tá tudo certo, tá tudo bem, a gente se acomoda, né? A gente se acomoda, fica de boa, tudo certo, né? Bora lá, bora viver, bora ser feliz. Aproveite o dia de hoje como se fosse único. Aproveite como se não existisse o amanhã, tá bom? 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Quer mandar o seu WhatsApp pra cá? 991-974572. Peça sua música, mande pra quem você quiser, eu toco aqui, ó. Música de banda chegando, ó. Doce Desejo canta, porque ele não eu.
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0: Aí, cantou pra gente, que música legal com... Quem foi que cantou pra gente foi a banda Alma Latina, né? Mibelisca, Corpo e Alma, Uma Noite Nada Mais, Doce Desejo, porque é, porque ele não eu. 13h40, Marcon Supermercados aqui comigo, ó. 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

0: Tá aí cantando pra gente música legal aqui, com Nave Som, Amor Invicto, Grupo Momentos, O Dia de Mim. Também teve essas duas aí, né? Essas duas aqui cantando pra gente, que na tarde, oferecimento da Mecânica Houston. 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Intervalinho, já voltamos aqui. 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

0: Tá aí, cantou pra gente música legal aqui, ó. Selva e Cantos, Noite Gelada, Doce Canção, Marido de Aluguel, César Bracini, Banda Enigma, submisso a você, 14 horas e 2 minutinhos. 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

0: 14h15, cantou pra gente Dois Pecados Sozinho no Motel, Alma Nova, Você Nasceu Pra Mim, Rainha Musical, Retrovisor aqui, ó. Pra você curtindo a gente, obrigado pela companhia. 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

0: 14h30, 14h30 cantou pra gente aqui, ó, Banda Virtual Morando na Rua, teve Banda Prisma, parei, teve Indústria Musical, Cancela o Plano, pra você curtindo a gente no oferecimento do Gás Menin. 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
0: Vacina contra a gripe está liberada para toda a população. A informação é da secretária de Saúde de Palmasola, Elisandra da Silva. A Secretaria de Saúde destaca que as doses contra a gripe continuam disponíveis gratuitamente para toda a população do município. A imunização já não está restrita aos grupos prioritários e pode ser procurada por qualquer morador interessado. Para ampliar o acesso, o município realizou horários e atendimentos e ações especiais, incluindo a abertura da sala de vacina em dia alternativos, buscando facilitar a participação da comunidade. Mesmo com iniciativas, a procura segue baixa do esperado. A secretaria reforça o convite para que a população aproveite a disponibilidade das doses e mantenha a proteção contra a influenza em dia. 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

0: Tá aí, cantando pra gente aqui, ó. Grupo Hello, Amor Secreto, Negão e Banda, Num Gole Outro. E teve também Delcio Panho, Não Vale Um Real. Pra você curtir da gente, 20 graus é a temperatura. 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
0: 14h49, 14h49. Pra fechar aqui tem movimentos.

0: 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Falando em rainha, pra cantar comigo, César e Maurício Lima.
1: Alô, Alex Dias, obrigado pelo convite de rainha. A gente entende, né, César?
0: Opa, tamo junto.

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0: Essa é a música com mais emoção aqui na Cedro FM, 15 horas e 2 minutinhos. Esse é o Cedro Show na Tarde, desta segunda-feira, dia 8 de junho, 22 graus em São José do Cedro, e a umidade relativa do ar está em 60%. E eu sou Maicon Gabriel e eu fico com vocês aqui até as 19 horas.
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0: E esse é o Cedro Show na Tarde, sempre num oferecimento de Marcon Supermercados, Deck 66, Luizinho Pneus, Mecânica Houston, Farmácia São Rafael, Paris Outro Instalador e Decor, e também a Relojoaria e Ótica Confiança, Supermercado Que Barato, Avante Par, Gás Menin, Paxu Funerárias, Alvi Produtos e também a Projetec. Esse é o Cedro Show na Tarde, até as 19 horas, tocando muita música e também passando muita informação no seu rádio. Boa tarde, 15 horas e 4 minutinhos.
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0: E vamos iniciando de Cidade Negra, Amor Igual ao Teu. 15 horas e 4 minutinhos.

0: E esse é o Papas da Língua, as garotas do Brasil. 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E as informações agora estão chegando com o nosso repórter Jonathan William.
1: Estamos chegando com informações aqui na programação, em contato com o município de Guaraciaba. Está com a gente Luiz Triques, ele que é o novo secretário de Agricultura do município, a partir aí de algumas mudanças que foram propostas pela atual gestão do prefeito Domingos Marcon, há cerca aí de 3 semanas, 1 mês, onde o Luiz passou então a responder pela pasta. Boa tarde, secretário. Como está sendo esses primeiros dias aí na Secretaria de Agricultura do município?
2: Boa tarde aos ouvintes dessa prestigiosa emissora. Então, a partir do dia 12, a gente está à frente aí da Secretaria da Agricultura. Até então, eu vinha exercendo aí como diretor de meio ambiente, né? E os desafios aí, né? Para mim, não são desafios, né? Primeiramente, quero agradecer aí o Marcão, nosso prefeito, e o vice Pazinato, né? Que nos colocou aí à frente dessa pasta importante, né? Porque eu vejo assim que o nosso município é um município agricultura onde ela é grande, né? Para se ter uma ideia, hoje nós somos o segundo maior município em produção de leite. Nós estamos chegando aí quase na casa dos 90 milhões de litros de ano de leite ano. Estamos entre os municípios do país, estamos entre o 26º município em produção de leite. Temos aqui a maior indústria de laticínios, que hoje é conduzido aí pela Aurora, antiga Grão-Mestre. E também para lembrar, né, os nossos antepassados, que nós sucederam, os agricultores, os pioneiros, né? Nós temos o maior museu histórico aí da América Latina, dá para se dizer, contando um pouco a história aí da agricultura, né? Então, para mim, como eu disse, não é um desafio, é fazer com que a coisa ande. Vou colocar aqui alguns números importantes aí que eu vejo que o município está dando, através da Secretaria da Agricultura, né, oportunidade para os nossos agricultores se viabilizarem cada vez mais e logo, logo nós se tornar o primeiro em produção de leite. Então, a gente temos uma lei de incentivo que está sendo colocada em prática, um programa chamado Mais Leite. Então, já foi entregue esse programa aí, e foram 460 mil. Agora a gente já está copilando aí todos os dados, então são mais 600 mil para os agricultores que produzem grão, né, outros derivados aí, carnes, né, aves, suínos, né, são 600 mil que o município está devolvendo para esses agricultores. Então, somente nesses itens aí o município já entregou em torno de R$800 mil em incentivo.
1: O senhor, antes de ser nomeado secretário, já atuava na Secretaria de Agricultura como diretor. Então, as demandas, os trabalhos que são realizados aí, já é do seu conhecimento. Como você está trabalhando agora como chefe do executivo, podendo tocar todas aquelas demandas antigas ainda?
2: Isso, a gente tinha conhecimento, porque praticamente eu sou um pioneiro aqui de Guaraciaba, né? São mais de 50 anos que eu venho de uma vida, praticamente uma vida de mais de 20 anos só no movimento sindical, como presidente do sindicato, né? Aí, então, a gente tem um conhecimento da realidade, da história do município, conhece cada trecho de estrada desse município, conhece cada família, praticamente, são poucas famílias que eu não conheço, então, por linha, né? Então, para nós, é maravilhoso. Eu vim atuando, então, como frisei no início, né? Como diretor do meio ambiente. O que que era isso? Nós estávamos lotados ali no viveiro, estamos conduzindo, quando a gente assumiu a administração Marcão e Pazinato, o viveiro estava desativado. Só no ano que passou ali foram entregues mais de 5 mil mudas. Cada família pode receber até 50 mudas gratuito. Eu também quero aqui frisar, né, as parcerias. Como eu disse, nós temos parceria com a Casa Familiar, com a IPAGRE. Também temos uma equipe aqui, que temos a Alana, a Paula, o engenheiro agrônomo, o Rafael, que nos auxilia no dia a dia, né? Tem uma equipe, então, agradecer essa equipe, o Carlão, que hoje passa a atuar como secretário de obras, mas a gente tem uma parceria junto aí com as obras, que quando a gente está numa comunidade, por exemplo, a agricultura tem algum serviço, a gente troca, né? Está lá a máquina da obras, faz o serviço para a agricultura, ou vice-versa.
1: Obrigado às informações de Luiz Triques, novo secretário de Agricultura do município de Guaraciaba. Jonathan Willer, repórter Rádio Centro. 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
0: Jota Quest, na moral, 15 horas 25 minutinhos.

E esse é o Capital Inicial, Não Olhe Pra Trás. Também teve o Jota Quest, Na Moral. 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
0: 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Educação avança na construção de políticas para ampliar ensino integral no município. A informação é da Secretaria de Educação de Guarujá do Sul, que segue desenvolvendo o processo de elaboração de projetos políticos pedagógicos das unidades escolares e da Política Municipal de Educação Integral. O trabalho vem sendo realizado há vários meses por meio de formações, reuniões e atividades de planejamento. Na próxima semana, um novo encontro presencial dará continuidade às discussões e orientações necessárias para a finalização dos documentos. A iniciativa busca fortalecer o planejamento educacional e garantir que as ações estejam alinhadas às necessidades das comunidades escolares. Para a construção da Política Municipal de Educação Integral, foi formada uma comissão composta por representantes de diferentes setores do município. 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

E esse é o Paralamas do Sucesso, Alagados. Também ouvimos o Kid Abelha, Por Que Não Eu? 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
0: 15h48, Ira, bebendo vinho, lá de 99.

esse é o Alok e Ixan, meu amor. Também teve Mar Aberto, Dois Corpos, e a primeira foi Os Garotim, 0 a 100.

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0: 16 horas e 4 minutinhos, 20 graus em São José do Cedro. Esse é o Cedro Show na tarde desta segunda-feira, dia 8 de junho. WhatsApp 91974572. Cedro Show na tarde até às 19 horas, tocando muita música e passando muita informação.
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0: Veja. E esse é o Nenhum de Nós. Tente ouvir.

0: essa é Ivete Sangalo.
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0: não me olhe assim. Também teve Charlie Brown Jr., Lugar ao Sol. E a primeira foi o Nenhum de Nós, Tente Outra Vez. 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
0: E esse é o Rapa, hein, Joe? 16h20.

E esse foi o Lulu Santos, Um Certo Alguém. Também teve Rita Lee, Jardins da Babilônia. E a primeira foi o Rapa Hey Joe. 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
0: 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Prefeitura revitaliza a Praça Central com melhorias em iluminação e segurança. A informação é do secretário da cidade de Anchieta, Claudecir Vieira. A administração está realizando uma ampla revitalização na Praça Central do município. O trabalho inclui a substituição completa da rede elétrica, com a retirada da fiação antiga e a instalação de novos cabos para garantir mais segurança e eficiência ao sistema. Além da modernização da parte elétrica, estão sendo instaladas novas lâmpadas e equipamentos de iluminação. A iniciativa busca melhorar a visibilidade do espaço público e oferecer mais conforto para as famílias que frequentam a praça durante o dia e a noite. Outro destaque da obra é a recuperação do sistema de vídeo monitoramento. Câmeras de segurança que haviam sido danificadas estão sendo restauradas, reforçando a proteção do patrimônio público e ampliando a segurança dos usuários no local. 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
0: E agora é a vez do Acústicos e Valvulados. Fim de tarde.

0: 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E nós ouvimos a Júlia B, Menina Solta. Também teve o Victor Clay, Tudo Me Lembra Você. E a primeira, Acústicos e Valvulados, Fim de Tarde.
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0: essa é a música com mais emoção aqui na Cedro FM, 17 horas e 1 minutinho. WhatsApp é o 9197-4572. Cedro Show na Tarde vai até às 19 horas, tocando muita música e passando muita notícia no seu rádio.
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0: 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Esse é o Cedro Show na Tarde desta segunda, dia 8 de junho. Boa tarde, boa tarde. E agora é só sertanejão até às 19 horas.
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3: 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Vamos lá.
0: E começando aí com um grande sucesso do César e Paulinho, Noite Maravilhosa, 17 horas e 3 minutinhos, 17 e 3.

0: esse foi o Edson e o Hudson, Anjo Loiro. Também ouvimos o Rick e Renner, Cara de Pau. E a primeira foi o Jean Giovanni, 1, 2, 3.
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0: 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Informações com o repórter Jonathan William.
2: Estamos chegando com informações aqui na programação da Rádio Cedro, em contato com a Janice Reberhardt, a Nica, aí do município de Guaraxatuçul, ela que é presidente do Conselho Municipal da Criança e do Adolescente, e ela fala para nós sobre a realização aí do município de um evento voltado à conscientização sobre a importância de ouvir as crianças, os jovens, a questão da violência contra crianças e os jovens. Nica, boa tarde. Olha um pouquinho como foi esse evento, que contou, inclusive, com a participação de um palestrante renomado aqui da nossa região. Boa tarde.
3: Boa tarde, Jonathan. Boa tarde aos ouvintes da Rádio Cedro. Agradecer pelo espaço cedido aí pela rádio, então, para nós estar divulgando os eventos aqui do nosso município. Esse é um evento muito importante, o Maio Laranja, que foi muito participativo e contou com a importante palestra ministrada, sim, por um renomado palestrante, o Abel Peter, e durante o encontro as crianças e adolescentes tiveram a oportunidade de esclarecer dúvidas, de receber diversas orientações sobre a prevenção e o combate à violência sexual. Entre os temas abordados, então, destacou-se a importância de identificar possíveis agressores, que muitas vezes podem estar mais próximos do que a gente imagina. Então, as informações repassadas contribuíram para conscientizar os participantes sobre sinais de alerta e formas de buscar ajuda e proteção. Então, Jonathan, o evento contou também com a participação da prefeita municipal, da Secretaria da Assistência Social, do CRAS, do Conselho Tutelar, que é muito importante também, da Secretaria da Educação, dos alunos da rede municipal e estadual, e assim fortalecendo então a rede de proteção à infância e à adolescência. E essa ação também teve grande relevância para a comunidade, pois promoveu o conhecimento e a prevenção, a orientação, né, Jonathan, proporcionando às crianças e aos adolescentes mais segurança e autonomia para reconhecer situações de risco, né, e se defender se possíveis, de possíveis agressores. Então, desta forma, o Maio Laranja cumpriu seu papel de conscientização e fortalecimento da proteção dos direitos da criança e dos adolescentes, e dizer que nós estamos aqui, então, à frente para que essas crianças possam estar protegidas aqui em nosso município.
2: Nica, é importante destacar que esse trabalho envolveu uma parceria com o setor de educação, onde o público maior, claro, o evento foi aberto a todo o público, mas o público maior foi os estudantes da rede municipal de ensino.
3: Sim, Jonathan, o evento Maio Laranja, então, foi realizado com o público-alvo, composto pelos estudantes do sexto ano do fundamental até o terceiro do ensino médio. Então, foi fundamental a parceria dos colégios municipais e estaduais, bem como o apoio da Secretaria Municipal de Educação, que colaborou na organização, na mobilização das turmas, para participarem desse importante momento de orientação e conscientização. Então, Jonathan, a união entre as instituições de ensino e o poder público fortaleceu, sim, a mensagem de proteção à infância e à adolescência, contribuindo para informar os estudantes sobre os seus direitos, sobre a importância de denunciar qualquer situação de violência ou exploração sexual. Então, eu acho que a gente atingiu o objetivo, então, e com a parceria de todos.
2: Muito obrigado às informações da presidente do CMDCA, do Conselho Municipal da Criança e do Adolescente do município de Guarujá do Sul, a Janice Reberhardt, a popular Nica. Jonathan Wiener, repórter, Rádio Cedro FM. 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
4: E agora vamos de Vitor e Léo, através da vidraça.

0: Guilherme Santiago, a minha saudade. Também teve o Vitor e Léo, através da vidraça.
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0: 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Município avança com obras e prepara entrega de melhorias no distrito. A informação é do assessor de gestão de Palmasola, Tiago Bianchetto. Além da inauguração da quadra sintética, a administração municipal segue executando investimentos em diferentes áreas. Entre as melhorias recentes está a construção de uma rampa de acesso, deck e cobertura na escola pré-escola Menino Deus, proporcionando mais segurança e organização para os alunos, professores e famílias. A nova estrutura permite separar o acesso dos estudantes que chegam por transporte escolar daqueles que utilizam outros meios de deslocamento. 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

E esse foi o Bruno e Marrone, Vida Vazia. 17 horas e 55 minutinhos. E agora vamos de Chitãozinho e Chororó. O que passou, passou.

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1: E essa é a música com mais emoção aqui na Cedro FM. Esse é o Cedro Show na tarde desta segunda-feira, dia 8 de junho. 18 horas e 7 minutinhos. 18 graus em São José do Cedro. WhatsApp 9197-4572.

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0: E esse é o César Menotti Fabiano,

E esse é o João Bosco e Vinícius. Parece castigo. Também teve César Menotti e Fabiano do lado esquerdo. 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
0: E as informações agora são com o repórter Jonathan William.
3: Estamos chegando com informações aqui na programação da Rádio Cedro FM. Está com a gente nesse momento a Carla Tyson, ela que é responsável pelo turismo aí do município de Guarujá do Sul, para falar sobre uma importante reunião que aconteceu na manhã desta segunda-feira com os representantes do turismo aí do município para debater as ações e os eventos ao longo de 2026. Carla, boa tarde. Fale um pouquinho sobre a realização desta importante reunião.
4: Boa tarde, Jonathan. Boa tarde aos radiovintes. Primeiramente, agradecer a oportunidade de estarmos aqui novamente falando sobre as atividades, as nossos projetos dentro do Guarujá. Hoje, então, especificamente se falando do turismo. Nessa manhã tivemos os empreendedores reunidos, traçando as nossas metas para 2026, para chegarmos aí no final do ano e todo mundo estar atuando no turismo rural com excelência. Hoje já temos empreendedores do turismo rural aí recebendo caravanas, recebendo o pessoal de outros municípios, os nossos municípios, com várias atividades. E nessa manhã, em específico, a gente tratou sobre o lançamento, então, da primeira feira de gastronomia do município de Guarujá do Sul. Essa feira vai ser desenvolvida pelo turismo de Guarujá. Estamos muito felizes, os empreendedores adoraram a ideia, acolheram com muito prestígio e vamos estar desenvolvendo então agora nos próximos 20, 30 dias esse projeto da primeira feira de gastronomia do município de Guarujá do Sul.
3: Essa reunião, Carla, que reuniu, claro, representantes do Poder Executivo e do município e também os representantes interessados do setor do turismo, principalmente do interior. Você sempre buscando ouvir eles para conseguir idealizar aí um calendário bem amplo que atenda a todas as necessidades do setor.
4: E Jonathan, também se falando de turismo rural, sempre se falando de turismo rural, que hoje a nível nacional o foco do turismo ele vem para calmaria, para tranquilidade, para o interior, para as cachoeiras, para as cabanas lá no mato, ouvindo o canto dos pássaros, que hoje as pessoas dos grandes centros buscam esse acolhimento do interior, esse colher uma fruta do pé, abraçar um animal, ajudar a tratar um animal. Então está se mudando muito a cultura do turismo nesse momento. Essa é a fase do turismo rural. Também ele vem fortalecer o turismo nas cidades, o nosso turismo religioso, a gastronomia, porque os nossos turistas eles não vêm para os municípios, para os empreendimentos, apenas para fazer um passeio de carroça, de bicicleta, de trator no nosso interior. Juntamente com isso, a segunda pergunta deles é: o que tem de bom em gastronomia no município? Então a gente tem vários empreendimentos, temos aí empreendimentos vão estar produzindo pratos diferentes, vamos estar estudando, desenvolvendo vários pratos de culinária também dentro desse projeto aí nos próximos meses.
3: Obrigado às informações da responsável pelo turismo do município de Guarujá do Sul, Carla Tyson. Jonathan Wiener, repórter, Rádio Cedro.
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0: E agora é a vez do Eduardo Costa. Entre ele e eu, 18 horas e 23 minutos.

0: Roberta Miranda, Atração Fatal. E também ouvimos Rio Negro e Solimões, Melhor Beber do que Chorar. E a primeira, Eduardo Costa, Entre Ele e Eu. 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
0: A Secretaria Municipal de Saúde de São José do Cedro comunica que a vacina contra a gripe H1N1 está disponível para a população no posto de saúde. 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
0: 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Reforma tributária preocupa municípios e domina debates em evento estadual. A informação é do secretário de Planejamento de São José do Cedro, Júlio Niederauer. O secretário participou de um evento promovido pelo SEBRAE em Florianópolis, juntamente com o prefeito e outros servidores municipais. O encontro reuniu representantes de diversos municípios catarinenses para discutir temas ligados à gestão pública, desenvolvimento econômico e inovação. Segundo Niederauer, a reforma tributária foi um dos assuntos mais debatidos durante a programação. A nova legislação será implantada gradativamente nos próximos anos e deve alterar significativamente a forma de arrecadação dos municípios brasileiros. O secretário destacou que ainda existem muitas dúvidas sobre o funcionamento do novo modelo. Ele afirmou que a principal preocupação é a possibilidade de redução na arrecadação municipal, especialmente em cidades que atualmente dependem da produção industrial e da geração de riquezas locais. 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
1: E esse foi o Rick e Renner, Enrosca, Enrosca.
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1: Também ouvimos Jean Giovanni, Amante Anônimo.
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1: E esse foi o Milionário José Rico, 60 dias apaixonados. E nesse bloco também ouvimos Zezé e Luciano, Cara ou Coroa. E a primeira foi o Ataíde e Alexandre, O de Casa, O de Fora.
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1: E esse foi o Cedro Show na Tarde, desta segunda-feira, dia 8 de junho. 18 horas e 56 minutos.
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1: E vem aí a voz do Brasil. Boa noite, boa noite. Saideira de hoje, João Paulo e Daniel. Acabou.
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0: 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Boa noite, tchau, tchau. 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
0: Boa noite.
2: Boa noite para você que nos acompanha em todo o país.
0: Segunda-feira, 6 de junho de 2026.
2: Vamos ao destaque do dia, meio ambiente.
0: 8 de junho de 2026. BNDES nega mais de R$1 bilhão em crédito para produtores rurais que desmataram.
2: Polícia Rodoviária Federal apreende mais de 300 toneladas de ouro extraídas ilegalmente da Amazônia e inutiliza equipamentos do garimpo.
0: O governo do Brasil lança campanha para triplicar a quantidade de materiais reciclados no país.
2: Você vai ouvir também assistência social e combate à fome.
0: Como programas sociais como Bolsa Família e o benefício de prestação continuada ajudaram a retirar 26 milhões de pessoas da insegurança alimentar.
2: E vamos falar também do seguro defeso, que desde novembro do ano passado já foi pago a 745 mil pescadores artesanais. Natália Koslick.
3: Os estados do Maranhão, Pará, Bahia, Amazonas e Piauí concentram quase 80% do total de requerimentos do seguro-defeso.
0: E ainda dá tempo de fazer a inscrição para o Exame Nacional do Ensino Médio, o Enem.
2: O prazo foi prorrogado para o dia 12.
0: Estudantes de escolas públicas e que recebem o pé de meia têm a inscrição pré-preenchida, mas precisam fazer a confirmação na página do participante.
2: Hoje, na apresentação da Voz do Brasil, Mariana Jungmann e Luciano Seixas.
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2: Dia 5 de junho foi celebrado o Dia Mundial do Meio Ambiente.
0: O Brasil vem reduzindo o desmatamento em todos os biomas nos últimos 3 anos.
2: Parte do resultado foi alcançado com uma cooperação internacional que resultou na retomada do Fundo Amazônia com a participação de 9 países financiadores.
0: Para reforçar o debate sobre a pauta ambiental, até a próxima quinta-feira acontece a Semana Nacional do Meio Ambiente, realizada aqui em Brasília.
2: Hoje, na abertura do evento, autoridades discutiram a importância do Fundo Amazônia e os avanços no Brasil na conservação da floresta.
4: Criado em 2008, o Fundo Amazônia é hoje um dos principais mecanismos de financiamento para ações de proteção e desenvolvimento sustentável na Amazônia, maior floresta tropical do mundo. Além da Noruega, pioneira na contribuição ao fundo, são doadores a Alemanha, Estados Unidos, Irlanda, Japão, Reino Unido, Dinamarca e Suíça, segundo dados do Banco Nacional de Desenvolvimento Econômico e Social, BNDES, responsável por gerir o fundo. Em 18 anos de existência, mais de R$5 bilhões foram investidos em 153 projetos. As ações envolvem comunidades tradicionais, povos indígenas, agricultores familiares e outras comunidades que atuam na proteção e no desenvolvimento sustentável da Amazônia Legal. Só nos últimos 3 anos, a média de investimentos subiu para mais de R$1 bilhão, como destaca a diretora socioambiental do BNDES, Tereza Campelo.
5: O que nós fizemos ao longo desses 3 anos e meio é absolutamente diferenciado com relação ao que nós conseguimos fazer na história. É um dado de, assim, muito, muito representativo de tudo que a gente vem fazendo na área de floresta, na área de biodiversidade, de desenvolvimento sustentável.
4: Para o ministro do Meio Ambiente, João Paulo Capobianco, os números são resultado de um trabalho conjunto do governo do Brasil para fortalecer a conservação da floresta e o desenvolvimento sustentável na região.
6: É uma opção que o Brasil fez por, de fato, transformar a sua economia, encontrar uma rota própria de descarbonização, e tudo isso aconteceu crescendo, com os desmatamentos registrando os menores índices da história, com o restauro florestal registrando os maiores índices da história, com a redução de incêndios com os maiores índices da história.
4: Os resultados e experiências de projetos apoiados pelo Fundo Amazônia são parte da exposição Afluentes, Caminhos e Histórias do Fundo Amazônia, que está em cartaz na Biblioteca Nacional de Brasília. A visitação é gratuita e segue até 12 de junho. Reportagem Gabriela Noronha.
0: Todos os dias, toneladas de materiais recicláveis são descartadas no Brasil, mas boa parte desse lixo ainda acaba no lugar errado.
2: Para mudar essa realidade, o governo do Brasil lançou uma campanha nacional para incentivar a separação correta dos resíduos dentro de casa.
0: A meta é triplicar os índices de reciclagem no país, que hoje giram entre 8% e 9%.
7: A reciclagem começa dentro de casa, um gesto simples capaz de transformar resíduos em renda, inclusão social e preservação ambiental. E apesar dos avanços, o Brasil ainda recicla pouco. Ao todo, são 80 milhões de toneladas de lixo reciclados por ano, cerca de 382 quilos por brasileiro. Os serviços públicos recuperam apenas 4%, enquanto o índice chega a 8% quando se contabiliza o trabalho essencial dos catadores autônomos. O secretário-executivo da Secretaria-Geral da Presidência da República, Ari Moraes, defende que quando o lixo é separado corretamente, todos ganham.
8: Então tem estudos que dizem que o material que chega misturado, principalmente o material orgânico, o material seco na cooperativa, né, vai ter que separar, que depois vai virar rejeito, porque ele não fica comerciável, não fica economicamente viável. Então ele perde 2-3 dias de trabalho da sua vida. Então, para os catadores, para a geração de renda para eles, é fundamental que o material seja segregado corretamente na fonte, já na sua casa, na sua empresa, para que possa chegar um material mais limpo e de melhor qualidade.
7: Os desafios são muitos. Resíduos orgânicos misturados aos recicláveis, restos de comida, vidros quebrados e até materiais perfurantes ainda chegam diariamente às cooperativas. Além de reduzir o aproveitamento dos materiais, o descarte incorreto coloca trabalhadores em risco, avalia o gerente operacional de uma empresa de reciclagem em Brasília, Jorge Ribeiro Dias.
9: Porque se o material chega na cooperativa melhor, vai facilitar o trabalho do cooperado e ele vai vender o material de melhor qualidade. Além desse ganho ambiental que tem, ainda vai gerar esse ganho social que rende renda para as pessoas.
7: O governo do Brasil quer triplicar a reciclagem no país e lançou uma campanha nacional para ampliar a conscientização ambiental e fortalecer o trabalho das cooperativas.
10: O resíduo que você separa vira renda nas mãos de quem recebe. Valorize e respeite as catadoras e catadores. O descarte correto pode começar com você.
7: A orientação é simples. Papéis, plásticos, metais e vidros devem ser separados dos resíduos orgânicos. Reportagem Pablo Mundim.
2: Desde 2023, o BNDES, Banco Nacional de Desenvolvimento Econômico e Social, recebeu mais de 500 mil pedidos de crédito rural de produtores do agronegócio.
0: Mas em 1% deles, as propriedades em questão tinham sido apontadas em indícios de desmatamento ilegal pelo MAP Biomas, um sistema de monitoramento colaborativo da vegetação nativa em todo o país.
2: Nesses casos, para evitar o fomento a quem prejudica o meio ambiente, os pedidos foram negados pelo banco.
11: O BNDES, Banco Nacional de Desenvolvimento Econômico e Social, rejeitou mais de 1 bilhão e 100 milhões de reais em pedidos de financiamento feitos por produtores rurais que tinham propriedades com indícios de desmatamento ilegal nos últimos 3 anos. O monitoramento de propriedades rurais é feito em parceria com o MAP Biomas, uma rede colaborativa de organizações não governamentais, universidades e empresas de tecnologia que monitora os biomas brasileiros via satélite. O objetivo desse trabalho em conjunto é evitar a concessão de financiamentos a quem pratica o desmatamento ilegal. O chefe do Departamento de Acompanhamento e Prevenção de Inconformidades do Banco, Rafael Santelli, explica que o BNDES é um grande parceiro do agronegócio e valoriza a produção sustentável e ética no campo brasileiro. brasileiro. Mas o banco, de acordo com Santelli, não é complacente com o agro que destrói o meio ambiente.
12: O BNDES é uma das maiores instituições apoiadoras do setor agropecuário, sem dúvida alguma. Mas é claro, o agronegócio sustentável. Está dentro da estratégia do banco apoiar a agricultura sustentável, preservação das florestas, transição justa para uma economia neutra em carbono. E a gente vem buscando apoiar os produtores que têm boas práticas de manejo, de sustentabilidade, agricultores inovadores. Então, a gente vem buscando apoiar essas boas práticas no setor agropecuário, assim como nos demais setores da economia também.
11: O Norte e o Nordeste foram as regiões que tiveram o maior percentual de financiamentos evitados pelo BNDES por conta de indícios de desmatamento ilegal. 1,7% dos 6 bilhões de reais em financiamentos solicitados na região Norte e 1,7% dos quase 8 bilhões de reais da região Nordeste. Reportagem André de Barros Lima.
0: E a Polícia Rodoviária Federal também aproveitou a Semana do Meio Ambiente para divulgar números recordes de combate aos crimes ambientais em todo o Brasil, especialmente na Amazônia Legal.
2: Desde 2023, quando foi lançado o Plano Amazônia Segurança e Soberania, também conhecido como Plano AMAS, foram apreendidos 300 quilos de ouro nos 9 estados da Amazônia Legal.
0: A PRF também atuou contra o tráfico de drogas na região, com a apreensão de 107 toneladas de maconha e 32 de cocaína, além de armas e munições.
2: O prejuízo ao crime organizado inclui a inutilização de equipamentos utilizados no garimpo ilegal, como balsas, motores, tratores, escavadeiras, caminhões e até aviões e helicópteros.
0: Mais de 14 bilhões de reais foram anunciados hoje para fortalecer a agropecuária pelo programa Move Agricultura.
2: O valor vai ser investido em crédito para aquisição de tratores, colheitadeiras, plantadeiras e outros equipamentos para o campo.
0: O anúncio foi feito durante uma feira de tecnologia agrícola no município de Luiz Eduardo Magalhães, na Bahia.
2: O vice-presidente Geraldo Alckmin também anunciou o financiamento de 21 bilhões de reais para a renovação de frota de caminhões que deve atender as demandas logísticas do agronegócio.
13: Estão liberados 14 bilhões de reais para financiamento de tratores, implementos agrícolas, um ano de carência, 5 anos para pagar, juros em torno de 9% ao ano. A segunda boa notícia é o Move Caminhões, são 21,1 bilhões de crédito, 2 bilhões para ônibus, renovação de frota, melhora logística, melhora a produtividade, melhora o meio ambiente, segurança automotiva para ajudar a mecanização da nossa agricultura.
0: Que é estudante do ensino médio e ainda não fez a sua inscrição para o Enem, atenção.
2: O Ministério da Educação ampliou o prazo de inscrições para as provas desse ano para até sexta-feira, dia 12.
0: O Exame Nacional do Ensino Médio seleciona estudantes para ingresso nas universidades públicas e privadas e institutos federais de educação superior.
14: A prorrogação foi anunciada pelo Ministério da Educação, MEC, e pelo Instituto Nacional de Estudos e Pesquisas Educacionais, Anísio Teixeira, INDEP. As provas continuam marcadas para os dias 8 e 15 de novembro. Vale ressaltar que ter direito à isenção da taxa não garante a inscrição automática. Quem recebeu a gratuidade teve a justificativa de ausência aceita na edição passada, participa do programa PED Meia ou conclui o ensino médio na rede pública neste ano, também precisa confirmar a participação no sistema. No caso dos estudantes da rede pública, a inscrição foi gerada automaticamente, mas é necessário acessar a plataforma para confirmar os dados, escolher o município de prova, a língua estrangeira e solicitar atendimento especializado, se necessário. Para os candidatos, dois a taxa de inscrição é de R$ 85,00 e agora pode ser paga até 17 de junho. O prazo para solicitar atendimento especializado e tratamento por nome social também termina nesta sexta-feira. Quem concluir o ensino médio em 2026 e participa do PED Meia recebe um incentivo adicional de R$ 200,00 desde que esteja presente nos dois dias de prova. Para conferir todas as regras da edição e se inscrever, acesse enem.inep.gov.br/participante. Dilson Santa Fé, para a Voz do Brasil.
2: O Ministério da Saúde suspendeu temporariamente a aplicação da vacina contra a dengue, desenvolvida pelo Instituto Butantan.
0: Segundo o ministro da Saúde, Alexandre Padilha, a ação foi necessária após o sistema de vigilância registrar 42 reações severas em pessoas que tomaram o imunizante, incluindo duas mortes.
2: Os casos equivalem a apenas 0,008% do total de 500 mil doses que já tinham sido distribuídas.
0: Mesmo assim, o ministro Alexandre Padilha explicou os objetivos para suspender a aplicação do imunizante.
15: Primeiro é a ação de precaução, que deve sempre guiar quem respeita a vida, quem respeita a ciência, ainda mais quando a gente está falando de vacinação. Segundo, para que o Ministério da Saúde, Anvisa, Instituto Butantan aprofundem a investigação, tanto nos 42 casos, buscar fator de risco nessas 42 pessoas, identificar com pessoas que tomaram na mesma época, se tem alguma outra diferença em essas pessoas, inclusive aprofundar a investigação sobre os 3 casos graves e os 2, em especial, que temos óbitos registrados, onde não existe informações suficientes para estabelecer uma causalidade entre a vacina e esses óbitos.
2: Importante destacar que esse imunizante nacional estava sendo aplicado apenas nas cidades de Botucatu, em São Paulo, Nova Lima, em Minas Gerais, e Maranguape, no Ceará, e ainda na região de Araguaína, em Tocantins.
0: Para quem tomou a vacina nos últimos 21 dias, a orientação do Ministério da Saúde é fazer o acompanhamento em uma unidade de saúde local para observar possíveis reações adversas.
2: E o Ministério da Saúde ampliou a capacidade de atendimento do SUS com a entrega de 300 equipamentos a 185 municípios em todos os estados.
0: A modernização do Sistema Único de Saúde deve diminuir a fila de espera dos atendimentos em todo o país.
2: Os investimentos do novo PAC Saúde chegam a R$546 milhões e vão viabilizar 428 mil cirurgias eletivas por ano.
16: O Ministério da Saúde iniciou a segunda etapa da entrega de equipamentos para hospitais públicos e filantrópicos em todo o país. A ação prevê a distribuição de 150 novos combos cirúrgicos e 20 tomógrafos para ampliar os atendimentos especializados no SUS. Com investimento de R$546 milhões, os equipamentos devem permitir a realização de cerca de 428 mil cirurgias eletivas por ano. A ação deve reduzir filas e o tempo de espera dos pacientes. Os combos incluem equipamentos para cirurgias gerais e oftalmológicas, utilizados em procedimentos como vasectomia, laqueadura e cirurgia de catarata. Ao todo, 185 municípios vão ser beneficiados. As remessas começaram em fevereiro deste ano e seguem até o fim de junho. Além da entrega dos equipamentos, o Ministério da Saúde também garante instalação, treinamento das equipes e manutenção por 3 anos. A iniciativa faz parte do programa Agora Tem Especialistas e busca ampliar o acesso da população a consultas, exames e cirurgias pelo SUS, especialmente em regiões com menor oferta de atendimento especializado. Lucília Araújo, para a Voz do Brasil.
0: Entre 2023 e 2025, o Brasil levou mais de 26 milhões de pessoas para fora da faixa de insegurança alimentar.
2: Isso levou as Nações Unidas a retirarem o país do mapa da fome.
0: O resultado refletiu a adoção de uma série de ações para aumentar a oferta de alimentos e a renda das famílias mais vulneráveis.
17: Moradora do Sol Nascente, região mais pobre do Distrito Federal, Keila de Souza Barbosa tem 7 filhos e está à espera de mais 2. Segundo ela, com crianças ainda muito pequenas, é difícil trabalhar fora. Keila revela que a fome já fez parte da rotina do lar, mas hoje a situação mudou. O sustento vem principalmente do Bolsa Família. O benefício chega a R$ 1.400 por mês.
18: já passei fome, mas meus filhos, e hoje meus filhos já não passam mais, né? Então, assim, é um benefício que me ajuda muito.
17: O Bolsa Família é uma das ações do Plano Brasil Sem Fome, criado em 2023. A iniciativa reúne o trabalho de 24 ministérios para aumentar a renda, garantir comida saudável e dar proteção social. E é coordenado pelo Ministério do Desenvolvimento e Assistência Social, Família e Combate à Fome. Valéria Buriti, secretária extraordinária de Combate à Pobreza e à Fome, explica que o plano nasceu num momento crítico e foi estruturado como uma das prioridades do governo do Brasil.
19: Era 33 milhões de pessoas passando fome, então a gente conseguiu nesse período controlar a inflação de alimentos, gerar emprego, gerar ocupação e reduzir desigualdades.
17: Entre 2023 e 2025, o Bolsa Família atendeu, em média, 20 milhões e 700 mil famílias por mês. O total de repasses passou de 434 bilhões de reais. O resultado foi reforçado por ações como o programa Gás do Povo, o benefício de prestação continuada e a valorização do salário mínimo. Com isso, a rede de segurança alimentar avançou e a adesão de municípios ao Sistema Nacional saltou de 536 para mais de 2.200 cidades em abril deste ano. Mesmo com a saída do mapa da fome, 6 milhões e 500 mil pessoas ainda enfrentam a fome grave no país. Para mudar essa realidade, a nova etapa do Plano Brasil Sem Fome vai concentrar esforços em territórios onde há maior concentração de domicílios nessa condição. Valéria Buriti traz os detalhes.
19: A gente tem mobilizado os entes federativos para adotarem esses planos, também com estratégias que garantem acesso à água, produção de alimentos, abastecimento alimentar. Seja um esforço coletivo, um grande mutirão para que a gente tenha, de fato, o direito à alimentação é garantido todos os dias para quem vive no Brasil.
17: Com o aumento da renda pelo trabalho, 2 milhões de pessoas deixaram o programa Bolsa Família entre janeiro e outubro do ano passado. Reportagem Luciana Colares de Holanda.
2: E assegurar renda para famílias vulneráveis que vivem da pesca é também o objetivo do Seguro Defeso.
20: Mais de 3 bilhões de reais foram pagos a pescadores artesanais de todo o país desde novembro do ano passado.
21: O Seguro Desemprego do Pescador Artesanal, também conhecido como Seguro Defeso, é um benefício que garante renda aos pescadores durante o período em que a atividade é interrompida para a reprodução das espécies. O valor das parcelas é de um salário mínimo e o tempo do pagamento varia conforme a espécie e a região. Uma ajuda necessária para conseguir manter-se na profissão. No caso da pescadora Sandra Paula Ribeiro, de 41 anos, que exerce a atividade em Santa Catarina.
22: Nesse período que a gente não pode pescar, é uma ajuda para casa, para renda, para ir mantendo as contas em dia. Se a gente não consegue trabalhar nesse período de defeso, a gente vai sobreviver do quê? Então a gente precisa do seguro para isso.
21: Desde novembro do ano passado, 745 mil pescadores artesanais foram beneficiados pelo Seguro Defeso. Ao todo, o Ministério do Trabalho e Emprego já repassou 3 bilhões e 130 milhões de reais a esses profissionais. O diretor do Departamento de Gestão de Benefícios, João Paulo Ferreira Machado, explica que a medida também tem importância ambiental.
23: Para garantir a reprodução das espécies, a continuidade da produtividade, da produção de peixes, o Seguro Defeso é pago para que o pescador não pesque naquele momento, ele fique impedido de pescar, e devido a esse impedimento, ele recebe uma parcela de um salário mínimo para cada mês em que há um impedimento.
21: Os estados do Maranhão, Pará, Bahia, Amazonas e Piauí concentram quase 80% do total de requerimentos do Seguro Defeso. Um dos beneficiados é o pescador José Leandro Melo, da cidade paraense de Santarém, que exerce a atividade no Rio Tapajós e recebe o seguro há 7 anos.
24: A distância de onde vivemos para a cidade são de 6 horas de embarcação, né? Para chegar na cidade para comprar alimentação. Então, esse seguro ele é muito importante. ele serve para comprar a nossa alimentação, serve para comprar os nossos materiais de pesca, né? E comprar também combustível.
21: Para este ano, o orçamento destinado pelo governo ao seguro defeso é de 7 bilhões e 900 milhões de reais. Para receber o benefício, é preciso fazer o pedido no aplicativo da Carteira de Trabalho Digital ou no portal do Emprega Brasil. Tem direito ao seguro o pescador artesanal que já tenha pelo menos um ano de registro, que não tenha qualquer outra fonte de renda e que tenha se dedicado a essa atividade em todos os meses entre os períodos de defeso. Com locução de Natália Koslick, reportagem Márcia Fernandes.
2: 67 toneladas de drogas apreendidas, 639 armas retiradas de circulação e mais de 26 mil munições recolhidas.
20: Esses são alguns dos primeiros dados divulgados como resultado do novo programa Brasil contra o Crime Organizado.
2: Apenas 3 semanas após o lançamento da nova estratégia, 473 prisões foram realizadas.
20: O programa prevê ações integradas entre as forças policiais da União, estados e municípios.
2: E essas foram as notícias do governo do Brasil.
20: A realização da Secretaria de Comunicação Social da Presidência da República.
2: Com produção da empresa Brasil de Comunicação.
20: E agora com as notícias do Poder Judiciário e do Congresso Nacional. Boa noite.
2: Uma boa noite para você. Até amanhã.
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3: Você vai ouvir agora notícias do Poder Judiciário.
4: CNJ institui grupo de trabalho para aperfeiçoar sistema remuneratório da magistratura em cumprimento à decisão do Supremo Tribunal Federal.
5: STJ garante isenção de ICMS na compra de veículo por pessoa com visão monocular.
4: Tribunal Superior Eleitoral abre consulta pública para definir modelo da nova urna eletrônica.
5: Boa noite, eu sou Marcela Luiza.
4: E eu sou Walter Lima.
5: Conselho Nacional de Justiça institui grupo de trabalho para aperfeiçoar sistema remuneratório da magistratura em cumprimento à decisão do Supremo Tribunal Federal.
4: A medida integra ações para garantir transparência, uniformidade e controle dos pagamentos realizados no Poder Judiciário. Fernanda Porto.
6: O grupo de trabalho foi instituído pelo presidente do CNJ e STF, ministro Edson Fachin, a fim de realizar estudos para basear propostas legislativas sobre a remuneração da magistratura. A comissão tem a tarefa não só de analisar propostas já produzidas, mas consolidar e sistematizar conclusões voltadas a contribuir com a uniformização, padronização, transparência e previsibilidade das parcelas remuneratórias do Judiciário, em respeito à Constituição Federal. Para isso, os estudos e relatórios devem ser produzidos periodicamente e divulgados no portal do CNJ.
5: Pessoas com visão em apenas um dos olhos têm direito à isenção do ICMS na compra de veículo automotor.
4: Esse entendimento é do STJ. Fátima Uchoa.
25: A segunda turma do STJ rejeitou o recurso do Distrito Federal e manteve decisão que concedeu isenção do ICMS a um motorista com visão monocular. De acordo com o relator ministro Francisco Falcão, a jurisprudência das cortes superiores considera a visão monocular uma deficiência para vários efeitos jurídicos e uma lei de 2021 a classificou como deficiência sensorial do tipo visual para todos os efeitos legais. Assim, segundo o ministro, reconhecer a visão monocular como deficiência para diversos efeitos jurídicos e, simultaneamente, negar tal condição quando se trata de política pública voltada à promoção da mobilidade dessas pessoas implicaria incoerência normativa incompatível com a lógica do sistema jurídico.
5: Tribunal Superior Eleitoral abre consulta pública para definir modelo da nova urna eletrônica para as eleições de 2028.
4: Empresas especialistas poderão apresentar sugestões técnicas para aperfeiçoar o equipamento. Fábio Ruas.
26: As contribuições devem ser encaminhadas para o e-mail urna2028@tse.jus.br. As sugestões precisam ter fundamentação técnica com propostas de alteração, inclusão ou substituição dos requisitos previstos nos anexos do edital. O TSE poderá ainda solicitar esclarecimentos complementares às empresas participantes. A consulta pública vai ficar aberta por 21 dias, contados a partir da publicação do edital, e poderá ser prorrogada.
5: Ministério Público Federal entra com ação para que hospital em São Paulo implemente política de cotas na residência médica.
4: A instituição tem desrespeitado diretrizes do Ministério da Saúde, apesar de atuar no SUS e receber benefícios fiscais. Vanessa Pereira.
7: Na ação, o MPF pede que o Hospital Israelita Albert Einstein, em São Paulo, implemente a política de cotas nos programas de residência médica. Os pedidos incluem a abertura de editais complementares no atual processo seletivo de 2026, com a destinação de vagas para candidatos com deficiência, negros, indígenas, quilombolas e pessoas trans, conforme os percentuais definidos pelas normas vigentes. O MPF ressalta que a aplicação de ações afirmativas nas residências médicas é obrigatória, mesmo em instituições de direito privado. Isso porque tais programas envolvem o treinamento no âmbito do SUS, sendo regulamentados pelo governo federal.
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5: Uma boa noite.
4: E até amanhã.
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9: Eu sou Paula Groba.
10: E eu sou Ricardo Nakaoka.
9: E estes são os destaques de hoje do Jornal do Senado, que começa agora.
10: Congresso analisa medida provisória para conter preço do diesel.
9: Policiais e bombeiros podem receber indenização por atuação na pandemia.
10: Aumento de pena para roubo de combustíveis e menores infratores está na pauta desta semana.
9: Boa noite.
10: Boa noite.
9: Quando o diesel sobe, o impacto é sentido em toda a economia, já que o combustível é essencial para o transporte de cargas e influencia o preço de alimentos, produtos e serviços.
10: E para tentar aliviar essa pressão, o Congresso vai votar uma medida provisória editada pelo governo federal que estabelece condições para produtores e importadores beneficiados ajudarem a reduzir o preço do combustível. Os detalhes com Lana Dias.
11: O subsídio de R$1,12 por litro do óleo diesel fica condicionado a critérios, como dedução do valor no preço de venda do combustível e identificação dos descontos equivalentes nas notas fiscais. A fiscalização dos preços será feita pela Agência Nacional do Petróleo, Gás Natural e Biocombustíveis. Para o senador Paulo Paim, do PT do Rio Grande do Sul, a medida foi positiva, especialmente em meio à guerra no Oriente Médio.
12: O governo continua entregando, apresentando, né, para o povo brasileiro subsídios como esse do óleo diesel, né, para que realmente chegue lá na bomba, lá na ponta, né?
11: Já o senador Isalci Lucas, do PL do Distrito Federal, espera que o incentivo tenha efeito real nos preços oferecidos ao consumidor.
13: Esse preço do diesel com relação à guerra do Irã, isso acaba comprometendo a economia. Espero que isso chegue na bomba, né? Porque muitas vezes também é dado desconto e o consumidor acaba pagando o mesmo preço.
11: A subvenção entrou em vigor em 1º de junho. Valerá até 31 de dezembro e substitui medidas anteriores. A medida provisória precisa ser analisada pelo Congresso Nacional.
9: E as companhias aéreas que operam voos regulares no Brasil também podem contar com um reforço bilionário no caixa. O Congresso vai analisar outra medida provisória que destina R$1 bilhão para financiar o capital de giro dessas empresas.
10: O objetivo é dar suporte às operações do setor, garantindo recursos para despesas essenciais e manutenção das atividades. O crédito extraordinário será administrado sob supervisão do Ministério da Fazenda e já está disponível.
9: O
25: que é decidido no Congresso pode acabar no Supremo Tribunal Federal. E neste mês, temas que mobilizam parlamentares e dividem opiniões também estarão no centro dos julgamentos da Corte.
10: Entre os assuntos, a responsabilidade das plataformas digitais por conteúdos publicados na internet. A reportagem é de Márcio Maturana.
0: Nesta quarta-feira, dia 10, a Corte deve julgar recursos contra a decisão que ampliou a responsabilidade das plataformas digitais no julgamento sobre o Marco Civil da Internet. No dia 17, está na pauta o prazo de 24 meses dado pelo ministro Flávio Dino para o Congresso regulamentar a mineração em terras indígenas. O Senado tem um grupo de trabalho sobre isso, que é presidido pela senadora Tereza Cristina, do PP de Mato Grosso do Sul.
14: O que nós não podemos mais conviver é com essa situação de infratores que invadem as terras indígenas, fazem o garimpo, na verdade, né? E ninguém ganha nada com isso, nem os povos indígenas, nem o Estado.
0: E para o dia 24 está marcado o julgamento do Supremo Tribunal Federal, que discute o vínculo de trabalho entre motoristas e entregadores com plataformas digitais, a condição chamada de uberização.
25: Durante a pandemia de Covid-19, profissionais da segurança pública também estiveram nas ruas, mantendo serviços essenciais e atuando diretamente no enfrentamento da crise sanitária.
10: Agora o Senado pode ampliar um benefício já concedido aos trabalhadores da saúde, garantindo indenização para policiais, guardas e bombeiros que morreram ou ficaram permanentemente incapacitados em razão da atuação na linha de frente da pandemia. Os detalhes com Bruno Lourenço.
15: O projeto original, que está pronto para ser votado na Comissão de Segurança Pública, do senador Marcos Duval, do Avante do Espírito Santo, foi apresentado no auge da crise sanitária em 2020 e pedia a criação de uma pensão especial para os dependentes dos profissionais da linha de frente. Naquela época, o senador destacava o drama de policiais e profissionais da saúde que iam para o trabalho sem saber se voltariam e de suas famílias.
16: É um amparo de toda a sociedade, um reconhecimento de toda a sociedade desse trabalho. Porque hoje, caso aconteça alguma coisa com ele, não é considerado acidente de trabalho, simplesmente uma morte natural. A família acaba não tendo a segurança, os benefícios que a família tem que ter numa profissão como essa, que você vai para o trabalho e não sabe se volta.
15: O relator da matéria, senador Márcio Bittar, do PL do Acre, atualizou o projeto para levar em conta a lei aprovada pelo Congresso Nacional em 2021, que garantiu uma compensação financeira paga pela União aos profissionais de saúde incapacitados pela Covid-19 ou aos seus herdeiros, em caso de óbito. O substitutivo apresentado por Bittar estende os mesmos direitos e valores aos agentes de segurança pública, como policiais de todas as corporações, guardas municipais, bombeiros, agentes de trânsito e guardas portuários.
25: E o combate à criminalidade e à proteção do patrimônio público estarão entre os destaques das comissões do Senado nesta semana.
10: Na pauta, propostas que endurecem as punições para o furto de combustíveis e ampliam o tempo máximo de internação de menores envolvidos em atos infracionais graves. Saiba mais com a repórter Marcela Cunha.
17: Na terça-feira, a Comissão de Serviços de Infraestrutura pode votar uma proposta que endurece a punição contra o furto e o roubo de combustíveis, com penas de 4 a 10 anos de reclusão. E na Comissão de Segurança Pública, uma proposta aumenta o tempo máximo de internação de adolescentes que cometerem atos infracionais graves, especialmente os equivalentes a crimes hediondos. Hoje, pelo ECA, a internação não pode passar de 3 anos, como lembrou o senador Fabiano Contarato, do PT do Espírito Santo.
18: Não é razoável, por exemplo, hoje, se um rapaz de 17 anos, 11 meses e 29 dias, ele estuprar e matar e ocultar o cadáver, ele vai ficar, no máximo, 3 anos.
17: Na quarta, a Comissão de Constituição e Justiça analisa o projeto que facilita a cobrança da pensão alimentícia e outro que amplia o prazo para vítimas de crimes sexuais cometidos na infância ou na adolescência pedirem indenização na justiça. Já na Comissão de Ciência e Tecnologia, destaque para o projeto que reforça a proteção de dados pessoais para reduzir o risco de vazamentos e uso indevido de informações dos cidadãos por empresas e órgãos públicos.
25: Já no plenário, estão na pauta desta semana medidas que ampliam a proteção aos trabalhadores domésticos resgatados de situação análoga à de escravidão.
10: A renegociação de dívidas de produtores rurais e a definição de novas regras para atividades de inteligência no país também estão na pauta. Repórter Pedro Pincer.
19: Na terça-feira,
2: pode ser analisado o projeto que estabelece novas medidas de proteção e acolhimento para trabalhadores resgatados de condições análogas à escravidão. A ideia é ir além da punição aos infratores e assegurar o acolhimento estrutural das vítimas, com acesso facilitado a benefícios sociais, acompanhamento psicossocial e políticas de qualificação e inserção no mercado de trabalho. Outra novidade, segundo o senador veneziano Vital do Rego, do MDB da Paraíba, é o combate à exploração no ambiente doméstico.
19: O trabalho doméstico tradicionalmente invisibilizado nas políticas públicas e na fiscalização estatal. O projeto reconhece que esse setor apresenta riscos específicos de exploração em razão do isolamento do local de trabalho, da assimetria de poder entre empregador e empregado e da naturalização histórica de práticas abusivas.
2: Já na

0: Quarta-feira, o plenário analisa a criação de uma linha especial de crédito com recursos do Fundo Social do Pré-Sal para a renegociação de dívidas de produtores rurais. O relator, senador Renan Calheiros, do MDB de Alagoas, afirmou que o texto foi ajustado para impedir que a regulamentação da proposta crie exigências excessivas ou restrições que dificultem a sua aplicação. Constam ainda da pauta da semana o projeto que estabelece diretrizes para as atividades de inteligência no Brasil e o texto que cria a política de governança da administração pública federal.
1: E motoristas com bom histórico no trânsito já podem contar com uma novidade na renovação da Carteira Nacional de Habilitação. Entrou em vigor a renovação automática da CNH para condutores sem infrações sujeitas à pontuação nos últimos 12 meses.
2: A medida reduz etapas burocráticas, mas mantém a exigência dos exames médicos obrigatórios, retomada pelo Congresso Nacional. A nova lei também prevê a criação de um teto nacional para o valor desses exames, que será definido pela Secretaria Nacional de Trânsito. Com a edição de Paula Groba e trabalhos técnicos de João Lira, o Jornal do Senado fica por aqui. Acompanhe agora as notícias da Câmara dos Deputados. Boa noite.
1: Boa noite e até amanhã.
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4: Deputados aprovam convenção da OIT sobre segurança e saúde no trabalho.
5: Câmara cria cadastro de pesquisa sobre drogas experimentais contra o câncer.
4: Relatório final sobre o combate à misoginia deve ser apresentado na quarta.
5: Projeto que altera código de mineração já pode entrar na pauta do plenário.
4: Boa noite. O plenário da Câmara pode votar projeto criticado pelo governo que altera o Código de Mineração. O repórter Antônio Vital nos conta como está a discussão.
6: Ganhou o regime de urgência e pode ser votado a qualquer momento no plenário da Câmara, projeto que altera diversos pontos da legislação da mineração. Entre outras medidas, o texto amplia o conceito de garimpeiro e cria o leilão social, que vai ofertar áreas de menor volume de minérios e pode beneficiar cooperativas de garimpeiros, que terão prioridade no processo de autorização. A lei atual define a garimpagem como trabalho individual que utiliza instrumentos rudimentares, aparelhos manuais ou máquinas simples. A nova definição prevê que a atividade não depende da técnica utilizada ou do tamanho da produção. A proposta foi apresentada por um grupo de trabalho criado em 2022 para propor mudanças no Código de Mineração. O projeto é assinado pelo deputado Felipe Barros, do PL do Paraná, coordenador do grupo. A justificativa é que o projeto dá mais agilidade ao processo de mineração. Um dos pontos permite que o plano de aproveitamento econômico da jazida levará em conta apenas questões de salubridade e segurança e não vai abranger o método utilizado no garimpo e beneficiamento. Outro dispensa licenciamento ambiental para pesquisa se a tecnologia usada não provocar impactos significativos. O regime de urgência provocou discussão no plenário. O governo se manifestou contra a proposta e pediu mais discussão antes da votação, como disse a deputada Érica Cocai, do PT do Distrito Federal.
7: Esse projeto é para legalizar o garimpo, e legalizar o garimpo sem regras. Nós, o Brasil inteiro, viu o desastre que houve no território Yanomami, pela ação sem regras do próprio garimpo. Porque não dá para ficar todo o tempo passando a boiada, porque meio ambiente é fundamental para a própria soberania. Mas nós também temos a posição do Ministério do Planejamento, da Casa Civil, do governo, contra esta proposição. Não dá para liberar, como está se propondo, o garimpo sem regras.
6: Já o deputado Joaquim Passarinho, do PL do Pará, relator do grupo de trabalho que apresentou a proposta, defendeu as mudanças na lei de mineração. Segundo ele, o objetivo é permitir que pequenas empresas atuem no setor.
8: No nosso projeto, não há nenhum tipo de restrição ao meio ambiente, não há nenhum tipo de facilitação, não há anuência prévia, não há tácita, não há nada disso. Pelo contrário, o que nós estamos tentando é tirar da mão de 5, 6 empresas, umas nacionais, outras internacionais, que tem quase todo o subsolo nacional pesquisado. Está na mão de 5 empresas. E essas empresas não dão anuência para as menores empresas trabalharem. E o subsolo brasileiro, ele é do povo brasileiro.
6: Com o regime de urgência, o projeto que altera diversos pontos da legislação sobre mineração pode ser votado diretamente no plenário da Câmara sem passar pela análise das comissões permanentes da Casa. Da Rádio Câmara de Brasília, Antônio Vital.
3: Relações Exteriores.
9: Pastor Henrique Vieira, do PSOL do Rio de Janeiro, protocolou no STF um pedido de inclusão de novas lideranças da oposição em inquérito que busca esclarecer a atuação de políticos brasileiros contra instituições e contra a soberania nacional junto ao governo dos Estados Unidos.
4: Pastor Henrique Vieira defende uma apuração técnica sobre reuniões ocorridas no país norte-americano. O deputado suspeita que a taxação a produtos nacionais e os ataques ao sistema de pagamento instantâneo PIX é fruto de pressão dessas lideranças.
9: José Medeiros, do PL de Mato Grosso, critica a condução da política externa do governo federal. De acordo com o parlamentar, o executivo cria atritos com o governo dos Estados Unidos para desviar o foco das críticas e dos vários problemas nacionais.
4: José Medeiros alega que possíveis taxações contra produtos brasileiros resultam de uma investigação sobre práticas comerciais consideradas prejudiciais aos Estados Unidos. Ele reitera que as novas taxas não têm relação com qualquer atuação de parlamentares da oposição.
3: Educação.
9: Comissão aprova projeto que autoriza o uso de escolas para atividades da comunidade no entorno. A reportagem é de Júlia Lopes.
10: Quadra, auditório e sala de aula poderão ser usados pela comunidade fora do período letivo. A Comissão de Educação aprovou o projeto de lei que permite às comunidades utilizarem os prédios escolares para a prática de exercícios e atividades de lazer. Pelo texto, a direção de cada instituição será responsável pela autorização e quem solicitar o uso deverá assinar um termo de responsabilidade sobre o patrimônio escolar. Além disso, a utilização dos espaços não poderá interferir no funcionamento regular da escola durante o período letivo, nem em atividades extracurriculares. O relator da proposta, deputado Luiz Fernando Vampiro, do MDB de Santa Catarina, destacou que, em muitos casos, esses espaços são os únicos disponíveis na comunidade para a realização dessas atividades.
11: Porque em algumas cidades do Brasil, nós temos um ginásio, por exemplo, de uma escola que é único naquela cidade e por uma briga política de alguma coisa não pode ser utilizado pela comunidade. Esse é o objetivo dessa lei, é colocar como base nacional a autorização de prédios públicos para a utilização do seu entorno onde está inserido.
10: O projeto prevê a realização de atividades formativas, científicas, culturais e esportivas com o objetivo de integrar a comunidade escolar, incluindo as famílias dos estudantes e moradores do entorno de cada escola. O texto estabelece ainda que atividades com fins lucrativos só poderão ser autorizadas se forem realizadas por entidades públicas ou de caráter social ou filantrópico, com finalidade social comprovada. O deputado professor Reginaldo Veras, do PV do Distrito Federal, que participou da discussão da proposta, explica na prática como essa medida já acontece nas comunidades do Distrito Federal.
12: Até às 23 horas do sábado e do domingo, a quadra é utilizada ininterruptamente pela comunidade, porque simplesmente, senhoras e senhores, não tem outro espaço de lazer. E o grande barato, a gente dialogando com a galera que usa para jogar o futebol, a gente ainda faz os mutirões para que eles façam a pintura, para que eles mantenham o espaço.
10: A proposta, que busca promover a integração entre a escola e a comunidade e altera a Lei de Diretrizes e Bases da Educação Nacional, segue agora para análise na Comissão de Constituição e Justiça. Da Rádio Câmara de Brasília, Júlia Lopes.
3: 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Saúde.
4: Câmara aprova projeto que cria cadastro de pesquisas sobre drogas experimentais para tratar o câncer. A repórter Sofia Peçanha nos conta como deve funcionar.
13: A Câmara dos Deputados aprovou o projeto que cria o Banco Nacional de Combate ao Câncer. O objetivo é divulgar em todo o país, de forma sistematizada, os protocolos abertos de pesquisa de drogas experimentais em oncologia já validadas pelas normas de ética médica. Segundo dados da Organização Mundial da Saúde, no ano passado o câncer foi a segunda doença responsável pelos óbitos registrados, juntamente ao grupo de doenças cardiovasculares e as doenças do aparelho respiratório. Nesse cenário, o projeto pretende democratizar os novos tratamentos, tornar os protocolos experimentais amplamente conhecidos pela comunidade médica e pelo público em geral, e humanizar os canais de acesso aos medicamentos e tratamentos, como ressaltou a deputada Rosângela Moro, de São Paulo, relatora na Comissão de Saúde.
14: A centralização dessas informações democratiza o acesso a novas opções de tratamento e fortalece a pesquisa clínica do país.
13: As pesquisas serão disponibilizadas ao público em geral, aos profissionais de saúde previamente registrados e às centrais de regulação de consultas de cada estado. Os dados coletados serão organizados e ordenados pelos ministérios das áreas da saúde e da ciência e tecnologia, ou por outro órgão indicado por estes ministérios. Médicos e demais profissionais poderão dispor de uma base de dados diversificada, atualizada, gratuita e de fácil acesso. Assim, a equipe médica ampliará o leque de alternativas de tratamento, potencializando as possibilidades de recuperação de cada paciente, como destacou a deputada Rosângela Moro.
14: Permitirá que profissionais de saúde e paciente tenham acesso a tratamentos inovadores, aumentando as chances de sucesso terapêutico e possibilitando a escolha dos tratamentos mais adequados ao tipo de câncer.
13: As informações disponibilizadas no banco de dados deverão estar habilitadas pela Comissão Nacional de Ética em Pesquisa e pela Agência Nacional de Vigilância Sanitária. O projeto que cria o Banco Nacional de Combate ao Câncer será analisado em seguida pelo Senado, caso não haja recurso para análise no plenário. Da Rádio Câmara de Brasília, Sofia Peçanha.
15: Desenvolvimento Regional.
9: Ricardo Maia, do MDB, registra visita que fez a vários municípios no interior da Bahia. O parlamentar cumprimenta a população e lideranças locais, especialmente das cidades de Tucano, Ouriçangas, Queimadas e Cansanção.
16: Ricardo Maia destaca seu retorno à cidade de Araci depois de uma ausência de 2 anos relacionada à morte de seu irmão. Ele ressalta que, mesmo distante, continuou enviando recursos para a compra de viaturas, ambulâncias, tratores e para a construção de quadras esportivas, entre outras iniciativas.
15: Trabalho.
9: Câmara aprova a Convenção da Organização Internacional do Trabalho sobre Segurança e Saúde no Trabalho. As informações com a repórter Daniele Lessa.
17: A Câmara dos Deputados aprovou o projeto que aprova o texto da Convenção 187 da Organização Internacional do Trabalho, a OIT, sobre o marco promocional para a segurança e a saúde no trabalho. O texto da Convenção foi adotado pela OIT em 2006 e busca promover a melhoria das condições de segurança e saúde no trabalho, com ações para prevenir lesões, doenças e mortes relacionadas à atividade profissional. A mensagem presidencial que encaminhou o texto ao Congresso destaca que a segurança e a saúde no trabalho passaram a ser reconhecidas pela OIT como parte dos princípios e direitos fundamentais no mundo do trabalho. Segundo o documento, a proteção à vida, à saúde e à integridade física dos trabalhadores é um direito humano básico. A convenção prevê que os países que ratificarem o texto adotem uma política nacional, com programas nacionais de segurança e saúde no trabalho. Essas medidas devem ser construídas em consulta com organizações representativas de empregadores e trabalhadores. O texto também valoriza a criação de uma cultura de prevenção para reduzir riscos no ambiente de trabalho. Ao defender a proposta, o deputado Hildo Rocha, do MDB do Maranhão, argumentou que aumentar a segurança no trabalho melhora a produtividade das empresas.
18: Para que nós possamos criar um ambiente de trabalho mais seguro, mais saudável, e isso favorece, logicamente, a nossa economia brasileira, melhora, sem dúvida nenhuma, o custo Brasil, porque vai aumentar a produtividade.
17: Hildo Rocha disse ainda que o aumento da produtividade torna as empresas brasileiras mais atrativas para investimentos. O deputado Marcel Van Hatten, do Novo, do Rio Grande do Sul, encaminhou voto contra a proposta, por considerar que o texto da convenção interfere no trabalho do parlamento.
19: Com tratados internacionais que afetam a nossa soberania, o Novo orienta contra. Afeta
15: a nossa legislação nacional e a capacidade do parlamento decidir o que é melhor para o trabalhador.
17: O plenário da Câmara aprovou também mais dois acordos internacionais. O protocolo de Montevidéu sobre compromisso com a democracia no Mercosul estabelece medidas a serem tomadas pelos países participantes em caso de ruptura da ordem democrática, incluindo fechamento de fronteiras e sanções políticas e diplomáticas. Também foi aprovado acordo com a Venezuela para a cooperação em ciência e tecnologia espacial, em projetos nas áreas de observação do território, telecomunicações, tecnologias e dados espaciais. O Brasil já mantém acordos similares com Argentina, Peru e Colômbia. A Convenção da Organização Internacional do Trabalho sobre Segurança e Saúde no Trabalho e os dois acordos internacionais agora serão analisados.

0: Direitos Humanos.
1: O relatório final do Grupo de Trabalho sobre Combate à Misoginia deve ser apresentado na próxima quarta-feira. O repórter Murilo Souza adianta um pouco de como foi a última discussão do GT.
2: A Câmara dos Deputados encerrou a fase de audiências públicas do Grupo de Trabalho que analisa o projeto de lei que equipara a misoginia, definida como ódio ou aversão às mulheres, ao crime de racismo. O texto prevê penas de 2 a 5 anos de prisão para combater discursos de ódio e a discriminação baseada na crença da supremacia masculina. A coordenadora do colegiado, deputada Tabata Amaral, do PSB de São Paulo, anunciou que o foco agora está em receber sugestões técnicas para construir a versão para a votação.
3: O nosso trabalho está longe de ter terminado. A gente está agora numa fase muito importante de acolher as contribuições técnicas, de sugestões de alteração do texto que a gente está analisando. Então, por favor, me procurem, procurem a equipe do meu gabinete, a secretaria do nosso grupo de trabalho, para que a gente possa fazer esse esforço difícil, complexo, mas necessário, de tentar... Não sei se consensuar, mas com certeza consolidar as contribuições para que a gente possa avançar.
2: A última audiência pública reuniu juristas, pesquisadores e representantes de embaixadas para avaliar a eficiência jurídica da proposta. O objetivo é assegurar que os novos mecanismos possam ser aplicados de forma prática pelo sistema de justiça e estejam alinhados com os princípios da Constituição Federal, como a liberdade de expressão e a dignidade humana. Segundo a deputada, o relatório final do colegiado será apresentado na próxima quarta-feira. Durante a reunião, representantes estrangeiros compartilharam as experiências de seus países. Simon Fairweather, conselheiro político da Embaixada Britânica, explicou que o Reino Unido incluiu o sexo na lista de motivações de crimes de ódio. Pela legislação britânica, se um crime for motivado por hostilidade baseada no sexo, a pena se torna mais severa. Ele também destacou ações voltadas para o ambiente digital, como a proibição de aplicativos de inteligência artificial que tiram a roupa de mulheres em fotos sem autorização. Já a representante da embaixada francesa, Cynthia O'Hyon, afirmou que a lei da França evita o termo misoginia, por considerá-lo amplo e subjetivo. O direito francês prefere focar em sexismo ou violência sexista. A constitucionalista Alice Bianchini, presidente da Associação Brasileira de Mulheres de Carreiras Jurídicas, garantiu que a proposta atende aos critérios técnicos necessários para integrar o sistema penal. Ela rebateu críticas de que o texto criaria um conceito vago e explicou que a proposta segue a mesma lógica das leis que já punem o racismo e a homotransfobia. O projeto de lei que criminaliza o ódio contra mulheres já foi aprovado pelo Senado e, se for aprovado pela Câmara dos Deputados sem alterações, poderá seguir diretamente para a sanção presidencial. Da Rádio Câmara de Brasília, Murilo Souza.
0: Segurança Pública.
4: Coronel Ulisses, do União do Acre, relata sua experiência de mais de 30 anos na segurança pública para apoiar a classificação do PCC e do Comando Vermelho como organizações terroristas. Segundo ele, as facções espalham medo nas comunidades, dominam territórios e impõem regras.
1: Para Coronel Ulisses, o governo federal é tolerante com o crime organizado e, por isso, resiste contra a classificação dos grupos criminosos como terroristas. O deputado entende que só o endurecimento das leis é capaz de desestimular a criminalidade e ampliar a proteção aos cidadãos.
4: Delegado Éder Mauro, do PL, critica a condução da segurança pública no Pará diante do avanço de organizações criminosas no estado. Ele relata que comerciantes de Belém têm sido ameaçados por criminosos que cobram taxas para permitir o funcionamento de estabelecimentos.
1: Delegado Éder Mauro responsabiliza o grupo político que comandou o governo estadual nos últimos anos. Ele também contesta a eficácia da PEC da Segurança Pública, que busca centralizar as ações no governo federal. O deputado entende que os estados precisam de mais autonomia.
4: Termina agora o jornal Câmara dos Deputados, produzido pela Rádio Câmara, com trabalhos técnicos de Wellington Teles e apresentação de Val Monteiro e Luciana Vieira. Uma boa noite para você.
1: Você fica com as notícias do Tribunal de Contas da União. Boa noite.
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0: Muito boa noite. A partir de agora você confere aqui na Rádio Cedro FM o programa Show na Noite. Eu sou Pedro de Lima e vamos juntos até as 10 horas. 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
0: Vamos começar ouvindo Roberto Carlos, Jesus Cristo.

Obrigado. Obrigado. Por esse amor, por esse carinho, por todas essas coisas maravilhosas que eu tenho recebido de vocês desde que eu comecei a minha carreira. Primeiro em Cachoeira, e em seguida no Rio de Janeiro. Obrigado, obrigado, obrigado. Obrigado por terem vindo.

Bom demais, ouvimos Start cantando Matemática. Também ouvimos Projota cantando a música Que Passa, com participação de Orizas e Mário Bautista. E também, por primeiro, ouvimos Roberto Carlos cantando Jesus Cristo. 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

0: Hora certa, 8 horas e 18 minutos. 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
0: Vamos ouvir agora Tribalistas cantando a música Aliança.

Bom demais, ouvimos Jota Quest, Dias Melhores. Também ouvimos na programação One Republic cantando I Live Yet. E também ouvimos por primeiro Tribalistas cantando a música Aliança. Zero FM. Vamos ouvir agora a Loki cantando a música Suave com participação de Matheus e Cauã.

Hora certa, 8 horas e 36 minutos. 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

Bom demais, ouvimos Melim, Não Demora. Também ouvimos na programação Damiano David cantando The First Time. E por primeiro ouvimos Armandinho cantando Sol Loiro. 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

0: Hora certa, 8 horas e 52 minutos. 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
0: 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Vamos ouvir agora a Dux com Você é Melhor, com participação de Di Ferreiro.